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6: Hoje tem aniversariante, hein? Quem que tá na linha pra fazer aniversário e comemorar com a gente aqui na Rádio 105 Espaço Rap?
7: Salve, salve, meu DJ Fábio Rogério, aqui é o Matheus Mota de Cerquilha, interior de São Paulo. Quero deixar um beijo aí e um abraço pra minha mãe Cida Ruda, que tá aqui do meu lado fazendo a jantinha. Mandar um beijo pra minha irmã Laila Mota e um salve pro meu primo Alex lá de São Roque. Se der, toca pra nós aí no Coração da Quebra, tá. Ou Verão na VR.
6: Coração da Quebra ou Verão na VR. O Verão na VR do Sistema Negro já tocou, né? Então eu vou tocar o Coração da Quebra, que é o grupo lá de Sorocaba. Deixa eu ver se eu tenho aqui o som, né? Nessa noite aqui, ó. Coração da Quebra. Deixa eu ver. Achei. X da Questão, o nome do grupo.

Pessoal do bairro do Imirim, zona norte de São Paulo, Engenheiro Caetano Álvares, ali na região da Casa Verde, boa noite, muito obrigado pela audiência aí. Toquei o som do X com o DJ KLJ Racionais, a música A Fuga, né? A fusão do rap com samba, porque nos scratches tem aí a voz dos originais do samba, né?

Abençoada noite para você e semana. Valeu, Marcão, para você também. É, Robson, Fábio, tô aqui no Jardim Varginha, Zona Sul de São Paulo. Aqui é o Mano Robinho, manda um salve aí para minha esposa Ana, Carla, meus filhos Dominique, Ana, Flávia e Anthony. É, Tiago Flaviano, salve Fábio Rogério, tamo junto, aliado. Aqui é de São Carlos, interior de São Paulo, Tiago Flaviano. O Kemi, que trabalha com tags e bombs, né, na área do grafite. Ô, da hora seu trabalho, viu, Kemi? Kemi.49 lá no Instagram. Aliás, a minha, o meu, minha logomarca, né, do DJ Fábio Rogério, também é uma, é um, é uma bomba, né, de grafite. Depois eu vou postar no meu Instagram pro pessoal que não conhece conhecer. Firmeza? Vamos lá, Oswaldo Rosa, salve aí pro Banha do Cavaco, né, ele que é do samba e é do rap também. Um abraço aí, Banha do Cavaco. Igor Silva de Campinas, manda um salve aí pro Satélite 1, nosso bairro aqui. É, manda um salve também pro Nenê, da, Nenê Vida Louca, Brasilândia. Quem mandou um salve aqui foi o DJ Almax, DJ Almax.imóveis, da hora. É, Daniel Moderado, tá maluco, curto Espaço Rap, esse programa desde 1998. Ô, só agradece, Daniel, valeu. Daniel Moderado do Parque do Lago. Caminhoneiros pelas estradas, é, Castelo Branco, Fernão Dias, Anhanguera, Bandeirantes, motoristas de ônibus, mandar um salve aí também para todos os motoristas aí da Aviação Cometa, rapaziada aí que pilota muito bem os busões aí. Quando eu quero ir para São Paulo de Jundiaí também, sempre pego Cometa, cara, cê é louco. Os caras são profissa também, igual outras empresas, né? E você que trampa em alguma empresa aí de busão, quer mandar um salve, liga nós aqui, ó, 999-325-105. Deixa eu atender a Paula, da cidade de Itapevi. Ela tá mandando um abraço pro... Ela falou assim, Fábio, manda um abraço pro meu pessoal que se encontra preso, né, no CDP de Itapecerica da Serra, o Medina. E, se possível, toca aquela música do Reginaldinho, Aquela Mina é Firmeza. Opa, vou tocar esse som agora, hein? Esse som é uma das mais pedidas aqui no Espaço Rap. Falando em Reginaldinho, né? Quem não segue o Instagram do Reginaldinho, o Reginaldinho também bombando aí nas redes sociais, né? O Reginaldinho, que é o rapper que canta e grava desde 1988. Desde quando ele gravou seu primeiro som lá, um dos primeiros, né? A música Melô da Lagartixa. 88. Caramba, faz tempo, hein, Naldinho? Nós vamos estar junto aí fazendo show em Itapevi dia 16 agora. Deixa eu ver, 2026. Deixa eu ver quanto tempo o Naldinho tem de carreira. 2026. Ele começou em 1988. 38 anos de carreira, o Reginaldinho, e ultrapassando gerações até hoje, o pessoal pedindo o som do Reginaldinho. O Reginaldinho, que também é embaixador da Taça das Favelas em Guarulhos, né? Mandar um salve aí a todo o pessoal da CUFA, pro Marcivan, pro Celso Ataíde, toda a família aí, abraço!

0: Jenny, a Jenny cantando nesse rap do Intelectos do Gueto. Um abraço aí pro Mano Chicão, pro Good, Reação, toda a família aí. Tamo junto. O nome dessa música do Intelectos do Gueto é... Gostou? Curtiu aí, Fabinho? Fabinho, meu xará, tá na audiência aqui no WhatsApp, falando que mora na região de Atibaia, Novinópolis. É fantástico o nome da música, viu, Fabinho? Intelectos do Gueto. Antes teve N de Naldinho, Aquela Mina é Firmeza. Bom, deixa eu ir pro intervalo, 2 minutos, eu já volto com Espaço Rap, hein?
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0: nosso rap. Um salve aí pro André Sagatti também, que tá no projeto aí junto com o Zóio 3D, né? É, você quer ouvir também a música, outras músicas do Zóio 3D que tocam aqui na 105 FM no Espaço Rap? Só pedir, viu, família? Tem a música World Murder, com tem a Primeira Vista também, tem vários sons aí do Zóio que estão na programação. Só você pedir, tá certo? Essa é a nova, né, que eu toquei, a Imparável. Um abraço, pessoal, aí de Santo André, Vila Industrial. Alô, alô, Vila Industrial, grande abraço aí, tamo junto, hein? É, quem tá chegando na linha aqui, agora direto de Lavras, Minas Gerais, é isso mesmo? Caramba, o pessoal tá lá em Lavras, é, depois de Três Corações, Varginha, né, longe pra caramba pela internet. Vamos ouvir um salve lá de Minas Gerais.
1: Boa noite, meu amigo Fábio Rogério, aqui é o Mano Z, Negros e Brancos na Voz, cidade de Lavras, sul de Minas. Aí, Fábio, uma boa noite pra você, pra todos os ouvintes aí que tá acompanhando a programação Espaço Rap 105 FM. É só alegria. Quero mandar um salve aí pro Gambá, pro Geis, pro Antos, pro Carafina. Quero mandar um salve aí pro Fantasma, pro Zuza, pro FJ, pro DJ Fritz. Um salve aí também pro Boné, pra toda a rapaziada aí envolvida no hip hop aqui em Lavras. É isso aí, tamo junto. Quero pedir pra você tocar pra nós aí, Racionais MCs, Aquele Mano na Porta do Bar.
0: Você viu Aquele Mano?
1: Boa noite.
0: Valeu, valeu, valeu, Mano Zé, Negros e Brancos. Realmente a cidade de Lavras sempre foi muito presente dentro da cultura hip hop, né? Eu lembro que na edição, se não me engano, foi a edição número 4 da revista Rap Brasil, que tá o GOG na capa, saiu uma matéria falando da cena hip hop na cidade de Lavras, Minas Gerais, que eu também trabalhei lá na Rádio Cultura, né? Fazia um programa de rap e samba lá em Minas Gerais, mil anos. Aí sempre que eu posso, eu tô indo lá rever os amigos. Aí saudades, viu, Alziro? Tamo junto, um abraço a todo o pessoal de Jaci também, que é a terra também do rapper Rashid.

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De menos crime, velhinho do chá, antes Racionais, mano na porta do bar. Deixa eu atender a Ana Paula aqui antes do intervalo comercial. Ela mora em Diadema e ela quer ouvir os homens. Homens também choram, né? Do Zona de Risco. E manda um grande abraço a todos aqui da Rádio 105 de Espaço Ré. Obrigado, viu, Ana? Pra você também. Uma ótima semana. E essa música aqui do Zona de Risco, é, Homens Também Choram. Só pra lembrar, pessoal, tem duas versões, né? Tem a Homens Também Choram Parte 1 e a Homens Também Choram Parte 2. Vamos ouvir então o pedido da Ana, produção DJ Cuca.

0: pele e tal. É isso aí.
1: Ô, Sabota, que saudade do Sabota, né? Sabotagem Monra junto com o Instituto. Antes, aqui no Espaço Rap, Rádio 105 FM, teve Zona de Risco, Homens Também Choram. Produção do Cuca, DJ Cuca, que tá aí com projetos reunindo vários nomes do rap nacional, né? Um abraço a todo o pessoal aí do estúdio lá do Cuca. O Cuca que já tem várias produções aí há mil anos no rap. Vários remixes também de músicas internacionais, né? Que fez os DJs tocarem nas festas e tocar até hoje também os remixes do Cuca. Aí o Cuca é sem palavras. Grandes contribuições para a cultura hip hop nacional. Tamo junto, Cuca!
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1: Bom, de volta ao Espaço Rap, 10 horas e 4 minutos. Deixa eu passar os horários da semana, né, do Espaço Rap. Aliás, eu fiz postagens também nas redes sociais. Daqui a pouco eu vou entrar ao vivo na minha live do Instagram, tá, pessoal? Arroba Fábio Rogério Rádio no Instagram. Já vou entrar lá uns 5 minutos na live para desejar um bom começo de semana para vocês também, certo? Então segue lá meu Insta. Bom, quem que tá aqui, ó, mandando salve, né? No Facebook, no Instagram. Deixa eu colocar aqui. Opa, um abraço aí pro Ivo de Morato, né? Ivo Francisco Morato, grande abraço, Ivo Santos. Tamo junto. Fante da Pilões, o Fante do The Grande Estilo. Carolina Arena do Heliópolis, a Pietra. Fábio, como falo com vocês? Queria divulgar um rap meu. Pietra, manda através do meu site lá no djfabiorogério.com.br, que eu encaminho aqui para a direção, tá bom? Paulo de Tarso, boa noite, Paulo. Carlos Eduardo do Jaraguá, Vila Aurora. João Carlos da Lado C Discos, salve para Itaquera. Grandmaster Duda, Duda, um abraço. Eduardo Ramon, faz anos que mando recado nesse telefone, nunca foi ao ar. Ô Eduardo, tenta novamente aí, porque são muitas mensagens ao mesmo tempo de vários bairros de São Paulo interior, mas valeu, viu? Obrigado, Ramon. Alessandro Silva, salve Fábio Rogério, vulgo Cuti, Jardim das Colinas, Franco da Rocha, manda um salve pra nós. Um abraço ao pessoal do Pretório aí também, Franco da Rocha. Danilo Costa, 2026, meu mano, tamo junto. Valeu, um abraço a todo o pessoal aí, sempre na sintonia aí do Espaço Rap, valeu. Paulo Sérgio, tô no ar aqui ouvindo você, Fabio, um abraço. Carlos Rodrigo, é o Rap Sempre. Miguel Lima, Boni Muvuca, da Coab de Taipas. Valeu, Boni. Vamos agora para Itajubá. Eu acho que é Itajubá, né? Quem que tá na linha ali em Itajubá, Minas Gerais? Tem um ouvinte? Vamos colocar ele na linha, então.
2: Boa noite, Fábio Rogério. Maravilha, meu irmão. Forte abraço. Deus abençoe a todos os ouvintes. E eu quero ouvir um som nessa rádio aí. Eu sempre amei a 105 FM. Aqui em Itajubá, Minas Gerais, eu pego ela limpinho, graças a Deus. Sou fã do rapper nacional, mano. Só alegria. Eu amo muito, cara, demais. O Facção Central, artistas ou não. Um forte abraço.
1: Forte abraço, obrigado. Um abraço todo o pessoal aí de Itajubá, Minas Gerais. Sul de Minas Gerais, né, se eu não me engano. Grande cidade aí que tem a Universidade Federal de Itajubá também. Artistas ou não do Facção Central. Essa é de mil anos, hein? Nossa, essa música faz tempo, hein? Eu tenho aqui pra tocar, viu, Antônio? Eu vou tocar agora esse som do Facção Central pra você, falando sobre o mercado do rap independente, né? Antigamente tinha muitas gravadoras de rap, né? Hoje as gravadoras de rap que existem são... Não tem muitas, né? Mas existem. Mas o mercado independente sobrevive, né? E essa música fala exatamente sobre isso, sobre a dificuldade e também os desafios e o lado de vencer também, né? Sendo um artista independente diante das dificuldades. O rap, eu sempre falo aqui no Espaço Rap que o rap independente é a prova, né, da resistência do rap no Brasil. Tem muitas dificuldades de ser independente, tem um monte de portas fechadas, outras abertas, mas tem lutas. E tem transformação também quando você faz uma música e você acredita nela, né? Então, existe sofrimento para o mercado independente, mas também é um mercado que tem muita força, né? O mercado independente de rap não vive apenas de números, né? Às vezes as pessoas falam, eu tenho 8 milhões de seguidores, tenho 100 mil curtidas. Não, o mercado de rap independente vive de coragem e de conexão real com a quebrada, com a periferia. Então, quem faz rap independente está sempre fazendo o seu sonho acontecer, certo? A liberdade de artística, de criação, tem a ver com o rap independente. Boa semana a todos aí que fazem o rap acontecer, principalmente o mercado independente do rap nacional. Facção Central.

0: Cadu das Rua com o DJ Spike e também a back vocal aí do Fegato na música Mãe, certo? Aqui no Espaço Rap. Antes teve mais um som aí, certo? Que você conferiu. Aliás, hoje no Espaço Rap teve vários sons, né? Teve X a Fuga, teve a nova do The Menos Crime, teve a Nginaldinho, aquela Mina Firmeza. A nova do The Menos Crime é a Velhinho do Chá. E antes do Cadu das Ruas, a música Mãe, teve Facção Central, Artistas ou Não, certo? Bom, tá chegando um salve aqui também. Deixa eu ver aqui, um mano aqui da região de... Ah, esse aqui que tá pedindo o som do Racionais, Mano na Porta do Bar, mas já tocou essa música, né? Do Racionais, Mano na Porta do Bar. Vamos tentar um outro áudio aqui.
1: Boa, Fábio Rogério. Aqui quem chega é o Cauê de Diadema. Forte abraço.

0: Isso aí para todos os ouvintes da rádio aí. Queria pedir um som aí, Racionais, Vida Louca, parte 3. Essa é pesada, hein? Ou se não, também pode colocar um Dexter, Destino do Réu. Ofereci aí pro meu parceiro Renê Vitor Hugo. Se encontra lá em Pacaembu. E é nóis, forte abraço aí. Tamo junto.
1: Opa, valeu, forte abraço. Vou tocar o som aqui do Dexter, o Destino do Réu, pra você. Falou, mano. Deixa eu mandar um abraço pro pessoal de Osasco aí, do Jardim São Vitor, né? Sábado eu estava lá no Jardim São Vitor, fiz uma festa lá com o pessoal da equipe União da Nostalgia. Tinha uma roda de samba lá com Santaninha, foi da hora a festa aí no São Vitor, Osasco. Obrigado, comunidade, pela recepção, mil grau mesmo, gostei demais aí da quebrada. Um abraço aqui do Fábio Rogério, Espaço Rap. Você que fez foto comigo lá no Jardim São Vitor, Osasco, depois marca lá no meu Instagram, arroba Fábio Rogério Rádio, que eu vou repostando lá, tá bom, família? Um abraço a todos de Osasco aí, Jardim São Vitor, é nóis.

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1: Bom, 10 horas e 31 minutos. Estamos ao vivo aqui na 105 FM no Espaço Rap. Hoje o programa começou 8 da noite e tá indo até às 11, hein, família? Um abraço aí pro AD do The Grande Estilo. O Fante tava agora há pouco na sintonia também. Eu acabei de entrar aqui na live do Instagram. Meu Instagram, tô aqui, ó, direto do estúdio da 105 na live, arroba Fábio Rogério Rádio. Me segue aqui no Instagram. Bom, acabou de tocar o som do Dexter, O Destino do Réu, né? Música que fala sobre o destino, né? E da vida, né? De várias pessoas, como eu, como você, né? Porque a vida, ela exige vigilância, né? Não apenas com o nosso corpo, mas com a nossa mente também, tá ligado? Então, hoje vários sons que tocaram aqui no Espaço Rap falaram sobre esses temas, né? Que a gente tem que tomar cuidado com as ideias, né? Porque se existe uma parte do ser humano que o mal tenta atacar primeiro, é o cérebro, né? É as nossas ideias. Quantas vezes a gente ouviu uma mãe dizer assim, né? Oh, eu não sei o que tá passando na cabeça do meu filho, né? Ele era uma pessoa boa, mas a cabeça dele virou. Então, gente, tudo começa nos nossos pensamentos. Vamos sempre monitorar nossos pensamentos, tá ligado? Porque isso é muito importante. Cuidar daquilo que a gente ouve, do que a gente assiste, do que a gente se alimenta, do que a gente carrega dentro da nossa alma, tá ligado? Independentemente de onde você esteja me ouvindo agora na 105 FM no Espaço Rap, a mensagem da noite é para você proteger sua mente, fortalecer sua consciência e tentar manter pensamentos de luz, de equilíbrio, de esperança, porque uma mente, eu costumo dizer que uma mente em paz, ela pode mudar completamente o destino de uma vida, tá ligado? Daqui a pouco eu volto no Espaço Rap, fica aí na sintonia.
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1: Bom, vamos lá. Já estamos de volta aqui no Espaço Rap. Eu falei de falar do pessoal aqui da live, do Instagram. DJ Fabinho, Tribunal MCs, meu parceiro, tá aqui na live. E aí, Fabinho, grande abraço, mano. É, também o Almir Som do Capão Redondo na audiência. Ó, aqui na live no meu Instagram, já tô mandando salves aqui, ó, pro Jardim Elba. Quem mais aqui, ó? Magu Aquino. Fábio Rogério, manda um abraço pra diretoria do Viracopo de Caieiras. Magu, deixa eu ver aqui, só pra completar o salve aqui. O Magu, todos os diretores, Deus abençoe, amém. Obrigado, rapaziada. Masconei, produtor. É, Andrei de Carapicuíba. Flávio Faria, de Araxá, Minas Gerais, ouvindo Espaço Rap pela internet. Valeu. Jefferson de Salto, o pessoal de Poá também falou. Johnny, boa semana pra você, mano. Fábio, manda um abraço pra todo Santa Bárbara do Oeste aí, bairro do Cruzeiro. Um abraço, Leandro, valeu. Vila Industrial, forte abraço também, Zona Leste. Jardim Caiçara, pessoal dos Doces aí. Daniel Moderado, Parque do Lago. A paz de Deus, irmão Fábio, aqui é de Santo André. Amém. Grande abraço aí a todo o pessoal. É, quem mais aqui? Renan do Jaçanã, Zona Norte. Nação Ponte Pretana, Campinas no ar. Formiga. Alô, Formiga, abraço. É, quem mais aqui na sintonia? Diamantina, Minas Gerais. Cefera, Fábio Rogério. Obrigado, Manu. Vamos lá, vamos ouvir um ouvinte aqui no WhatsApp da 105 agora. Quem que tá na linha?
2: Total. Aqui. Salve, salve, Fábio Rogério. Primeira.
1: Ih, tá travando um pouco. Peraí, vamos tentar de novo. Peraí.
2: Salve, salve, Fábio Rogério. Firmeza total. Aqui é LP Mesma Fita de Cotia. Tirando no aplicativo aí pelas ruas pra levantar um cobre. Ligadão na 105. Aí, toca pra nós aí. Protesto V. Cada cabeça uma sentença. Ofereça aí pra todo mundo que tá na sintonia. Um salve, Zona Oeste. Tamo junto, quebrada tem vez, tem voz.
1: Valeu, meu parceiro, bom trabalho aí, hein?
3: E aí, meu brother, meu parceiro, bom dia, tranquilo, abraço. Tô tentando falar com o nosso parceiro lá, não tô conseguindo. Fiquei sabendo que tava meio tenso aí. Você tem alguma informação aí, meu irmão?
4: Pô, meu parceiro, o clima tá meio tenso, tá ligado? Nosso amigo aí que sempre dá um apoio aí pra nós na comunidade aí, tá na mão da polícia. Pelo que a gente sabe, tá atracando em Venceslau agora. O mano deve estar numa neurose.

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3: Dexter, Taíde, Dexter, clique, cleque. Antes eu toquei também o som do Zóio 3D Imparável e teve também mais uma pesadona, hein? Cê é louco, o programa hoje foi mil grau, hein, família? Zona de risco, homens também choram, teve vários sons hoje, N de Naldinha, aquela mina é firmeza, X da questão, coração da quebra, vários e vários sons. Sabotagem, né? Munhá, X a Fuga, Dexter, O Destino do Réu. Cê é louco. Facção Central, Artistas ou Não, Racionais, Comando de MC, Cadu das Ruas, Mãe. Da hora, só som louco, né não? Bom, e o Espaço Rap tá chegando ao final, né? Tá chegando ao final, mas dá tempo de colocar mais um ouvinte aqui, produção? Mais um ouvinte na linha. Boa noite, Fábio Rogério. Sou o Eduardo de Atibaia. Toca pra mim, N de Naldinho, aquela mina é firmeza. Pô, essa aí já tocou, Eduardo, mas tamo junto. Valeu, salve aí, viu, meu mano?
4: Salve, salve.
3: Ixi, esse aqui tá muito baixo o áudio. Grava de novo o áudio pra mim, por favor.
4: Salve, salve.
3: Esse ficou bom, esse áudio aqui, ó. A gravação como Deus ficou
4: é
3: boa.
4: Por nós. Ó. Salve, salve, mano. Fábio Rogério. Se Deus é por nós, meu parça, quem será contra nós? Um abraço a todos vocês aí da 105, família Espaço Rap, sempre fortalecendo as madrugadas dos vigilantes. Tamo junto, Marcos do Taboão.
3: Falou, Marcão, grande abraço, mano, valeu. Mais um ouvinte aqui na linha do Espaço Rap, vamos tentar aqui mais um aqui. Mais um, salve, salve, boa noite.
5: Salve, Fábio Rogério, muita luz e muita paz, meu irmão. Muito boa noite, como é que você tá? Firme e forte?
3: Boa noite.
5: Aqui de Menezes, o clã Jardim Vaz de Lima, Capão Redondo, sempre na sintonia, certo? Gostaria de ouvir aí, Racionais, Fórmula Mágica da Paz.
3: Racionais. Então vamos fechar o programa com ela, né? Que essa música já tem quase 10 minutos, né? Então, fechando o programa com ela e vem chegando o Paulinho Correria, hein? É, o Paulinho Correria, já às 11 da noite, com o programa Encontro das Tribos. Certo, Paulinho? Grande abraço pra você e boa noite aí, pessoal. Amanhã não tem Espaço Rap que tem futebol, mas quarta-feira o Espaço Rap é das 8 às 9 da noite, certo? Mandar um abraço pro Luke, Poesia Gangster, que tá pelas ruas de São Paulo também, sintonizado. Boa semana, viu, Luke? Valeu, família. Fiquem com Deus e Paulinho Correria já tocando reggae e tocando uns rapão também, hein?
6: Vai vendo Zona Sul.

0: tempo, hein, mano? O tempo não para. Hoje tá da hora, esquema pra sair. Vamos, não demora, mano, chega aí.
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0: Começamos!
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0: Tropa, como é bom começar a semana com você aqui na 105, mano. Como é bom, muito bom começar a semana com você na 105. Desde já, muito obrigado pelo carinho, obrigado pela audiência. Eu quero agradecer aqui, desejar um ótimo começo de semana aí. Acorda aí, mano, acorda aí, mano. Não é Ana Maria Braga, mas é o Paulinho Correria que tá no ar. Obrigado pela audiência. É, eu sou suspeito a falar, eu sou muito feliz de poder fazer parte dessa energia que é a 105 FM. Eu sou muito feliz de poder estar com você aqui na 105. Eu faço com o maior carinho, mas é muito carinho mesmo que eu procuro conduzir esse programa. É com muita positividade, com muita responsabilidade também, porque nós sabemos o tamanho da responsabilidade de falar com milhares de pessoas. É Zona Sul, Zona Leste, Zona Oeste, Zona Norte, o grande ABCD Paulista, Sul de Minas, Norte do Paraná, Baixada Santista, meu, 200 cidades do interior de São Paulo, todo mundo ligado no radinho, no 105.1, no carro, sintonizou, é a rádio que pega até debaixo d'água. Brasil e mundo, pelo aplicativo Rádio 105 FM. Então, muito obrigado. Do fundo do coração, gratidão. Vou procurar mandar o máximo de energia positiva para você através das ondas sonoras da 105.1 FM. WhatsApp, Paulinho, que eu vou mandar o recado. Você já sabe? Ainda não, bebê? Então anota aí, ó. 011-934-88-4787. 011-934-88-4787. Manda seu recadinho de áudio até 25 segundos. Aproveita, me segue lá no Instagram, @ Paulinho Correria, @ Encontro das Tribos e @ 105 FM no Instagram. Você segue e manda sua positividade. Beleza? Bora começar a semana com energia positiva? Bora? Mas ó, eu quero a sua colaboração. Eu quero a sua colaboração. Você, meu amigo motorista de aplicativo. Você, meu amigo motorista de caminhão. Você, motorista de táxi. Todo mundo que tá ouvindo, ou vai mandar o um recado para 5 amigos no WhatsApp, ou já manda nos grupos aí que participa. Fala, sintoniza a 105.1 FM que o Correria tá no ar e a partir de agora, ó.
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1: Tamo junto e misturado, som de planta e raiz. 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

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Já chama todo mundo porque é convocação geral, hein, meu? É o rei do reggae, Edson Gomes. Só pedra. 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
1: Essa sequência foi pesada, né? O som de Desahi, Grace com Mama África. Já pra esquentar. Já pra esquentar, porque você vai curtir a Desahi, dia 29 de maio, lá na Áudio, na Barra Funda. Você é o nosso convidado especial pra tirar essa onda. Então não marca bobeira, 29 de maio, Desahi, Mato Seco, lá na Áudio, na Barra Funda, e você é o nosso convidado mais do que especial pra curtir essa vibe, tá bom? Não marca a toca não, hein? Não marca a toca não. Vamos para as participações, Correria? Vamos para as participações, mano.
2: Salve, salve, Correria.
1: Opa!
2: Boa noite. Adilson aqui de Piracaia. Gostaria de ouvir o som do Planta e Raiz.
1: Qual?
2: Com certeza.
1: Eu já rolei hoje.
2: Oferecer pra minha esposa Ana Raquel, minha filhota Manuela. E pra todos que estão na sintonia aí do Encontro das Tribos.
1: Valeu.
2: Valeu, querido. Boa noite.
1: Tamo junto.
3: Salve, salve, Correria. Salve, família. Aqui quem chega é a Nathalie de Franco da Rocha. Paulinho, se tiver como, toca uma pedrada pra nós.
1: Qual?
3: Olha e vai em frente e não se esqueça.
1: Liberdade dentro da cabeça.
3: E a cabeça fora do que há de mal pra você. Desde que ela foi meu marido, GS, Vidona. Tamo junto.
1: Valeu, tamo junto.
4: Salve, Paulinho Correria, meu irmão. Opa. Boa noite, parceiro. O Pedro Motoca na
1: e
4: voz.
1: Aê,
4: Paulinho, manda um salve aí, ó. Equipe ZM, Piratas do Céu, União do Morro. É nóis, ontem nós fez acontecer aí, ó. Muito pipa no alto, relembrar os velhos tempos, certo? É nóis, uma boa semana pra todo mundo. Salve pro meu filho Luiz Miguel aí. Salve Mike, Fernando, é nóis, vambora.
1: Vambora, valeu, mano. Gratidão, Correria, ninguém dorme. Coloca eu no sorteio aí, Paulinho. Aqui é o Giovan Bruno. Valeu, Correria, tamo junto e misturado. Muito obrigado pela audiência, viu, minha tropa? Gratidão mesmo, sem palavras. Bora aqui de mais recados.
5: Salve, salve, Paulinho Correria, Fernando, motorista aplicativo. Ninguém dorme. Bora, Cidade Tiradentes, é nóis, ZL. Liberdade, buzeira. Liberdade, os parceiros, vai cantar. Fogo no sistema. E aí, Paulinho, toca Mato Seco, resistência pra nós, irmão. Vambora. E coloca eu no sorteio da áudio aí, Paulinho.
1: Já tá.
5: Tentei, coloca o capacete que só vem pedrada.
1: Tem!
6: Salve, salve, Paulinho Correria, boa noite
1: boa.
6: Pra nós. Aqui é Nino de Jacutinga, sul de Minas. E eu vi aí um... Meu pai é Rastafari, Paulinho.
1: Meu pai é Rastafari.
6: Bora começar a semana com Deus na frente, Paulinho.
1: É sempre,
6: tentei,
1: mano.
6: Ninguém dorme, bora, bora.
1: Bora!
7: Boa noite, Paulinho Correria. Que é o Denis do São Mateus pra morar. Gostaria de pedir uma música aí, Edson Gomes, amigo. Favorecer aí o Maico, que tá lá no Nordeste, mas tá aqui com nós sempre, entendeu? E pra todo mundo que tá ouvindo. E ninguém dorme.
1: Ninguém dorme. E aí, Paulinho, é o Herbert de Ribeirão Pires, ABC. Rola pedras pesadas aí. Vai, Palmeiras. Tamo junto. Valeu, meu mano.
8: Tranquilo, na paz, Paulinho Correria. Aqui é Edna de Araras, gostaria de estar mandando um salve pro meu marido Miro. Bom, meu amor, espero que você esteja bem. As crianças estão bem, eu estou bem na medida do possível. Morrendo de saudade de você. Te amo muito, estamos juntão. Até depois do filme.
1: Valeu, tamo junto.
9: Paulinho, tentei. Ninguém dorme na baixada, Paulinho. Paulinho, faz encontro da tribo pra nós aqui embaixo pra nós não pagar pedágio, Paulinho.
1: Ah, já falei,
9: ajuda nós, vai.
1: Já falei, não é?
9: Tentei. A paz de diabo pra você, Paulinho.
1: Valeu, tamo junto, mano. Gratidão, gratidão.
10: Salve, salve, Paulinho Correria. Que é o Vieira de Osasco, Jardim da Abril, Zona Oeste. Dá um salve pro Dogão, que hoje é aniversário dele, meu irmão.
1: E aí, Dogão?
10: Aí, toca pra nós aí um ponto
1: feliz
10: de equilíbrio.
1: Feliz aniversário, mano.
10: Tentei, ninguém dorme, vai.
1: Tamo
10: na cabeça,
1: junto.
10: Futebol clube.
11: Tentei, boa, Paulinho Correria, ninguém dorme aqui em Santa Bárbara do Oeste, mano, Derna 019, interior, terror, paz e amor, fogo na Babilônia. Que ele salve pra todos os ouvintes, pra todo mundo que tá no corre, trabalhando, pra toda essa

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Tenho certeza que você não vai perder, né? Tá moscando, tá deixando pra última hora. Depois não vai dizer que o Titio Correria não avisou. Tô falando aqui todo dia, tô falando aqui direto dessa festa, falando pra você garantir o seu ingresso, aí você deixa pra última hora, não vai me culpar, não. Vai me culpar, não. Pode me colocar agora, não. Colocar com a tropa, Sumaré também, ó, dia 16 de maio, você não pode perder, lá em Sumaré, vai rolar o Rei do Reggae em Sumaré, no Chapéu Brasil. Eu estou falando de Edson Gomes. Edson vai chegar, Edson Gomes vai encostar, Chapéu Brasil, Sumaré, Paulinho. E a galera tá falando que o Vitor Senna também vai encostar direto do Maranhão. Vai chegar também, pai. Vitor Senna, direto do Maranhão, dia 16 de maio, lá no Chapéu Brasil. 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E você tá moscando por quê? E você não garantiu o seu ingresso ainda por quê? E você não tá correndo atrás do seu ingresso por quê? 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Quero encontrar você, hein? Lá no Chapéu Brasil, dia 16 de maio. Ó, a semana só tá começando, a vibe só tá começando aqui na 105. 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

0: Barulho pro planta aí, família!
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2: Tamo junto, som de Cidade Verde. Aqui na 105, seu cheiro, fit planta e raiz. Lembrando que o Cidade Verde, você vai curtir dia 29 de maio, junto com o Mato Seco e a diva do reggae, Desarri, na áudio, lá na Barra Funda. Então, ó, Desarri, dia 29 de maio, a diva do reggae tá de volta na áudio, na Barra Funda, junto com Mato Seco e Cidade Verde. 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Pra você não ficar de fora dessa vibe, eu tenho certeza que vai ser sensacional. A gente vai parar a Barra Funda. A gente vai parar a Barra Funda. A áudio vai ficar pequena. 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Esquece, bebê, esquece, bebê. Deixa eu pegar umas participações aqui. Deixa eu ver quem tá aqui pra participar conosco. Deixa eu ver quem tá aqui. Bora aqui, correria de participação. Bora.
3: Salve, salve, pode ir correria, tá? Cássio de Osasco, Bonança. Um salve pra todo mundo que tá ouvindo a 105, pra minha família. Um salve pro Henrique Bispo, que se encontra privado da sua liberdade. A liberdade vai cantando, parceiro. Ô, Paulinho.
2: Oi.
3: Vai tomando ponto de equilíbrio pesado aí, parceiro. Vai, Corinthians.
2: Valeu, meu mano.
4: Salve, Paulinho Correria. Toca uma música aí pra mim, da Adriana e a rapaziada.
2: Tá bom, beleza. Ô, Paulinho, coloca eu no sorteio aqui a Giovana, de Jundiaí, bairro Colônia, valeu, gratidão. A Sabrina também tá a fim de colocar o nome no sorteio. Obrigado, Sabrina, gratidão, a galera que tá na audiência. Bora aqui, ó.
5: Salve, Paulinho Correria.
2: Ah, esse aqui eu já coloquei, esse aqui já foi. Então deixa eu colocar outro aqui, ó. Deixa eu pegar esse aqui do Wesley aqui, ó.
6: Fala, Paulinho Correria.
2: Oi.
6: Deco Coxinha aqui do BNH Butantã, mano. Tamo junto. Os porcos é louco. Coloca mais um sorteio aí, mano. E toca o planta em raiz. Qualquer um dos caras tá bom demais, irmão. Salmo novo. Salmo já era.
2: Valeu.
7: Salve, salve, Paulinho Correria. Excelente noite pra nós. Quem fala é o João Victor do Taboão da Serra, motorista. Tamo na rodagem. Voltando pra casa, graças a Deus. Contando a melhor do Brasil. 105, Encontro das Tribos, tamo junto, toca pra nós aí, Fininho de Vaé, é nóis.
2: Valeu, Paulinho, é o Gé de Mojimirim. Se puder, rola aí um som, Baco Exu do Blues, não lembro exato o nome, o som é MT, tamo junto, gratidão, ninguém dorme. Mais recados, Paulinho.
8: Salve, salve, Paulinho Correria, meu parceiro, tamo aí na sintonia aí da rádio. Quem fala é o Raul aqui de Cajamar, certo? Tamo aí na correria dos aplicativos aí. Quero mandar um salve aí pro meu primo Elvis, tá fazendo aniversário hoje aí. Na verdade, agora que já virou o dia, já passou. Mas mandar um salve aí, tá sempre na sintonia com a gente aí. Tem, ninguém dorme. Manda um Nath Roots aí pra nós. E pode escolher qualquer uma aí. Tem, tamo junto, Paulinho.
2: Tem, valeu, molecote. Gratidão, viu? Obrigado pela audiência aqui na 105, a rádio que é só...

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1: É, tropa, tá aí o nosso som, meu rolê. Paulinho Correria aqui na 105 e assim nós chegamos ao final de mais um programa Encontro das Tribos. Eu quero agradecer do fundo do coração o carinho, a audiência, você que tem paciência, fica conosco sempre, tá ligado, participa. Muitíssimo obrigado. Um excelente começo de semana e eu quero deixar aqui uma frase para você refletir. Você não pode esperar que as pessoas vá realizar o seu trabalho que você precisa destacar, que você está querendo um aumento, que você está querendo vender mais. Aí eu pergunto, o que você está fazendo de diferente? Você está se atualizando? Você está realmente procurando aí conseguir se diferenciar? Em época de tanta tecnologia, você fica só rolando aí o feed do TikTok, do Instagram. Enquanto você fica olhando, tem gente faturando. Ah, Paulinho, mas eu não quero empreender. Tá tudo certo. Mas e o trabalho que você tem, que coloca o alimento na sua mesa? Você está fazendo bem feito? Ah, não vou fazer bem feito não, porque vou enriquecer o patrão. Por que você não pensa diferente? Faz bem feito para você se qualificar e, quem sabe, mudar de cargo ou ser visto por outra empresa.

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0: 2 para 5 agora. Bom dia! Estamos chegando para a edição desta terça-feira, hoje dia 5 de maio de 2026, ao vivo aqui pelas ondas da nossa rádio, o nosso Black 105. Sejam todos muito bem-vindos e que seja muito bem-vinda esta terça-feira, que seja um dia abençoado, que seja um dia iluminado, que seja um dia produtivo, que seja um dia saudável, enfim, que seja um dia totalmente protegido por Deus, pelo universo e que tá aí todinho pra nós. Bom dia pra todos nós, panela!
1: Qual é a boa pra hoje?
0: A boa pra hoje é: respeite-se o suficiente para se afastar daquilo que não te serve mais, que não te faz crescer ou não te faz feliz. Se você deseja ser respeitado, comece se respeitando.
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0: Começando agora a nossa programação musical que a gente tanto gosta, matando sempre saudades de grandes épocas através da música, trocando ideias para a gente começar o nosso dia no melhor astral possível. Meu nome é Nylon e vou junto com você até às 8, você tá ligado?

0: I'll Be Sure Night and Day, clássico lá dos anos 80. Em 1987, né? Night and Day. I'll Be Sure. Ganhou o Grammy, cara. Lá na década de 80, fez muito sucesso. I'll Be Sure. Trabalhou com o Quincy Jones, com David Bowie, Diana Ross. E isso, essa informação eu peguei na internet. O I'll Be Sure, ele também foi influente, super influente na gravadora Motown Records. Músico influente, super influente aí no segmento nos anos 80. Pois, gravou mais algumas coisas nos anos 90, mas acho que o grande sucesso dele, né, lá nos anos 80 foi na R&D. Além do I'll Be Sure, toquei Mark G, Just Give Me Romance, e abri com Richard Rogers, Crazy in Love, às 5 horas mais 13 minutos agora. Você que tá ligado na 105 FM, bom dia pra você. Deixa eu mandar um bom dia aqui, desejar uma ótima terça-feira pro Edson Ratão de Jundiaí, pro Ayrton Farcas, pro Evanildo Nolasco Guarapiranga, Marcelo lá de Santa Cruz, zona oeste do Rio, né, Marcelo? Bom dia, meu mano. Ele tá mandando um beijo pra a amiga de trabalho dele, que é a Big Joyce. Estamos ouvindo o programa aqui pelo app, viu, DJ? Vamos até às 8, que é a hora que termina nosso plantão. Marcelo, Joyce, obrigado pela companhia, vocês dois aí no Rio, viu? Bom dia. Vocês foram no show da Shakira? Você me escreve aqui, tá bom, meu mano? Ademir do Parque Santo Antônio, bom dia pra você. Bom dia, DJ. Excelente terça-feira. Valnei Matheus, CDHU San Martín, Campinas. Bom dia também pro Bombeta Tricolor, Carapicuíba, Márcia Pedra, Galo Polvilho, Tida Francisco Morato. Bom dia pra Jaqueline do Parque Santa Madalena. DJ, eu posso até faltar em mensagens, mas tô sempre ligada com vocês. Ô, Jaque, obrigado, meu querida. Bom dia pra você, boa terça-feira. É reconfortante saber que vocês estão aí, mesmo não mandando mensagens. Bom dia pro Djalma de Sumaré, bom dia pro enfermeiro Alberto Vila Gustavo, pro Josiel e Rafaela. Ô, casal, bom dia pra vocês, viu? Josiel e Rafa, sempre na sintonia também, ele escreveu aqui. Pro nosso querido Carlitão de Campinas, Popó Ibiúna. Bom dia, Popó. Bom dia pro Marcos Dengue. Carreteiro, né, Marcos? Franco da Rocha, sempre no trecho, sempre conosco. Bom dia também pro Luiz Goiabinha, lá de Extrema, Minas Gerais. Terra que a gente gosta, que a gente vai e come pra caramba. Bom dia pra Elizabeth do Imbu Guaçu. Bom dia, querida. Bom dia também pro Carlão, lá de Jeri. Salve, salve, Carlão. Bom dia pra você e pra todos que estão ligados no nosso Black 105. Vamos!
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Climax, I miss you. Às 5 horas 29 minutos. Mandar mais alôs aqui, o Bob de Araçariguama, Marcos Lompizano lá de Mogi das Cruzes, Ulisses São Mateus, Fagner de Itapevi, Cláudio Almeida, taxista, tô na sintonia, DJ, valeu Claudião, Leandro Oliveira, que é lá de Floripa, Florianópolis, tô sempre com vocês, viu, DJ? Quem mandou também aqui foi a Tami da Zona Sul, escreveu todos os dias com você, a Eli da Vila Formosa falou, DJ, você nunca lê meus alôs. Eu não sei porque isso acontece ali, eu não sei. Eu já faço de tudo aqui, cara, de tudo pra tentar, né, não dá aquela impressão que, poxa, tá lendo sempre os mesmos, você protege uns e tal. Juro, quer dizer, não preciso jurar, né, faço de tudo, mas não é fácil. Bom, vamos lá, ó, só pra te explicar isso aqui, eu já perdi mais de 30 segundos, aí já foi a vez de um. É o tempo que urge no rádio, fia. Diego de Francisco Morato, bom dia com você, todos os dias com você. Valeu, Diego, ele é taxista. Bom dia pro nosso querido irmão Oswaldo Goiás City, pro Marcos Dengue Franco da Rocha, o carreteiro, o Jorge, que escreveu assim, DJ, posso não ficar mandando mensagens todos os dias, mas tô com você. Valeu, Jorgeão, bom dia. Pro Wagner, negro estiloso, do Itaim Paulista. O Marcelo escreveu assim, não fomos pro show da Shakira, DJ. Saímos pra folga e retornamos sábado pela manhã. 4 dias de trabalho. É 4x4. Cara, é a milhão, hein? Pô, valeu, meu parceiro. Bom dia, obrigado pela resposta, viu? Luiz de Itatiba, que escreveu assim, DJ, há 3 anos descobri o programa, que é excelente, tô sempre ligado. Pra Ju do Jacarandá, também pra a tia Salete do Capão Redondo e, por último aqui, a Sandra Moraes de Itapevi. O nome da música que tocou antes do Clímax é The Jets. Eu vou escrever pra você aqui, tá bom?

0: Agora 5 horas mais 32 minutos.
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0: Previsão do tempo para esta terça-feira. O dia deve começar com muita nebulosidade e formação de neblina. Portanto, neblina, sinal de sol. E o sol retorna, entre nuvens, favorecendo aí a elevação das temperaturas ao longo do dia. Termômetros devem variar entre mínimas de 15 e máximas que podem superar aos 28 graus. Umidade relativa do ar chega aos 45%. No final da tarde, a nebulosidade aumenta, mas há previsão apenas para chuva rápida e muito isolada na capital e áreas ao redor.
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0: 5 horas mais 35 minutos.
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0: Olha, a semana passada veio à tona, né, uma notícia. O resultado, na verdade, de uma pesquisa que dizia que o número de pessoas que moram sozinhas no país cresceu significativamente. Significativamente, cara. Fala 3 vezes. Bom, superou aí o número de 15 milhões de pessoas morando sozinhas aí no ano passado. Quase 20%, cara, dos domicílios, segundo essa pesquisa aí, que é a PNAD contínua do IBGE. Muita gente morando sozinha, né? Acho que por conta do envelhecimento da população, esse acho que é um dos... Acredito que seja um dos grandes fatores. É mesmo aqui, ó. Perfil masculino, homens entre 30 e 59 anos, superando aí a estatística. E no perfil feminino, mulheres de 60 anos ou mais. Quer dizer, a pesquisa já diz aqui, né? Que é por conta do... Realmente do envelhecimento da população e tal. Mais pessoas morando sozinhas. E com base nisso, eu quero perguntar para você hoje, na nossa resenha, no tema do dia. O que você faz quando a casa tá livre só para você, hein? Você curte ficar sozinho? Curte ficar sozinho em casa? O que você gosta mais de fazer quando tá sozinho em casa? Ou não gosta de nada? Não nasci para viver sozinho, não nasci para morar sozinho. Me diga, vamos falar sobre isso. E se tem alguém que mora sozinho, por favor, participe e dê aí as suas... Compartilhe conosco as suas experiências. 5 horas e 37 minutos.

0: Muito bom, gosto demais, Clara. Cuidando de longe, é Gal Costa and Marília Mendonça. Toquei também o Djavan Samurai. DJ, bom dia. Bom, vamos lá, primeiro tema de hoje, né? Falando sobre morar sozinho, estar sozinho em casa. Você curte estar sozinho em casa, mora sozinho ou não? O que você gosta de fazer quando está sozinho? A nega Lu de Carapicuíba escreveu assim: DJ, moro sozinho e sozinha, né? E no começo foi difícil, mas hoje acostumei. E é muito bom chegar em casa, pegar o controle da TV e ter o controle. Só pra mim. Valeu, Lucimar. Bom dia. O Celso Cunha escreveu assim: DJ, não nasci pra ficar sozinho, viu? Sempre alguém por perto pra poder atazanar a vida dele ou dela. É, se não, sobra pros bichinhos, ele escreveu aqui. Valeu, Celso. Bom dia. Mais uma.
1: Fala, Izzy. Bom dia, Paulão de Mogi Mirim.
0: Bom dia, Paulão. Izzy,
1: esse é um tema bem legal, né? É, muita gente associa você ficar sozinho com a solidão. E, na minha opinião, não tem nada a ver uma coisa com a outra. Muita gente prefere ficar sozinho para ter paz, para ficar tranquilo, para descansar, essas coisas assim.
0: Uhum.
1: Solidão, mesmo você estando acompanhado, às vezes você passa por isso.
0: Mandou bem.
1: Mas o tema de hoje aí, rapaz, às vezes eu fico em casa sozinho. Eu vou falar para você, principalmente na parte da noite, né? Final da tarde, começo da noite. É aquela escuridão dentro de casa e você caminhando sozinho dentro de casa, ou ouvindo música, ou fazendo as coisas que você quer, sozinho. É uma paz total. Grande abraço, meu irmão.
0: Valeu, Paulão. Pô, gostei muito do que você falou, viu, cara? Eu já me senti assim, acompanhado e solitário, já. E graças a Deus, hoje não mais. Mais uma aqui.
2: Bom dia a todos, bom dia a todos. Uma ótima terça-feira a todos. Aqui é o Pedro Persílio, conhecido como Pedrinho da Santa Getrudes. DJ, eu moro sozinho. E aqui, na minha horas vagas, eu gosto de tocar um teclado.
0: Ó.
2: E descansar bastante, assistir um filme, ficar de boa, né? Eu não me acho ruim de morar sozinho, não. Eu adoro morar sozinho.
0: Pô, da hora. Valeu, meu mano. Bom dia. 5 horas 47 minutos. E você? Manda pra mim, 999-325-105. Bora pro Fora da Casinha. Aliás, Fora da Casinha, temático.
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1: Termina nesta quarta-feira o prazo para tirar ou regularizar o título de eleitor para voltar do pleito desse ano. Até amanhã, os cartórios da Justiça Eleitoral em todo o estado de São Paulo vão funcionar em horário ampliado, das 9 às 17 horas, com atendimento por ordem de chegada e respeito às prioridades da fila. Somente durante os plantões do feriado do dia 1º e do domingo, dia 3, mais de 100 mil pessoas foram atendidas. Desde janeiro, o total de atendimentos já supera 1,1 milhão, segundo o Tribunal Regional Eleitoral de São Paulo. 6:01.
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0: Hoje a gente tá falando sobre morar sozinho, tá sozinho em casa, você gosta, curte estar sozinho, o que você gosta mais de fazer quando tá sozinho em casa ou não gosta? DJ, ficar sozinho em casa, coloca-se um som ambiente, de preferência uma música do Djavan. Cada nota costura um silêncio por dentro. Tem saudade que vira música, dor que vira verso, sozinho sim, solidão jamais. Cara, Tadeu de Santa Teresa, totalmente poético. Valeu, Tadeu, bom dia pra nós, viu? Excelente terça-feira. Vou sortear, tem que ser no sorteio porque tem bastante mensagens aqui. Sortear mais uma.
8: DJ, bom dia, salve panela. Ótima terça-feira a todos. DJ, eu tenho dois filhos. Uma mulher de 30, um rapaz de 25.
0: Uhum.
8: E 20 anos depois eu tive outro filho, né? Tive um outro relacionamento, tive outro filho. Então eu tô com o Arthurzinho agora, que tem 6 aninhos.
0: Certo.
8: Vai fazer 6 aninhos. Então quando ele sai com a mãe dele, cara, que eu fico sozinho em casa, puxa, parece que eu tô no paraíso, cara. Porque é papai daqui, papai dali, papai daqui, papai dali.
0: Uhum.
8: E...
0: que atenção.
8: E aí quando... o pessoal sai, vai dar uma passeada, que daí eu fico sozinho em casa. Ô, rapaz. É até gostoso sentir saudade, viu? Que maravilha.
9: Jefferson de Osasco.
0: Valeu, Jefferson. Você vê como é nessa idade, né, cara? Puxa, eles querem atenção, tipo, 100% o tempo todo, né, velho? Um minuto que você não der atenção, parece que eles sentem que, sei lá, medo, né? Então, vai fazendo coisa pra chamar atenção o tempo todo. É, faz parte, meu querido. Mais um.
10: Oi, Marlon, bom dia. Aqui é a Marleide do Jardim São Bernardo.
0: Oi, Marleide.
10: Bom dia. Eu, quando estou sozinha, eu adoro ficar um momento só.
0: Uhum.
10: Então eu fico ou vendo filme ou lendo.
0: Valeu, Marleide. Bom dia pra você, viu, querida? Boa terça-feira. E você, manda pra mim, 999-325-105. 6 horas 7 minutos, Robin Thicke.

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Além da Shanti, toquei também o Robin Thicke, Lost Without You. O tema do dia, sobre o tema de hoje, DJ. Às vezes é bom estar só, mas no geral não é bom morar sozinho, pelo menos na minha opinião. Não é bom morar sem ter com quem dividir alguns momentos, sejam eles bons ou maus. Quem escreveu isso aqui foi o Gelson do Colinas do Anhanguera. DJ, me chamo Vânia. Tenho 55 anos, mãe de duas e uma neta. Decidi morar sozinha. Devido a algumas decepções na vida, gostaria de ter meus filhos e netos comigo, mas cada um tem a sua vida. Olha, pra mim é muito bom morar sozinha, viu? Tenho liberdade, moro numa comunidade chamada Chácara do Sol, na Zona Sul de São Paulo. Valeu, Vânia. Bom dia, viu, querida? Boa terça-feira pra você. DJ, eu amo ficar sozinha. Faço pipoca, coloco um filme, curto o meu sossego. Quem escreveu foi a Aninha de Carapicuíba. Já o Wanderson, taxista do Campo Limpo. DJ, quando eu tô sozinho em casa, gosto de colocar uma música, mas acabo fazendo vários nada. Nada, nada, nada. Isso é libertador, o Wanderson escreveu aqui. Já o Fagner de Itapevi escreveu: DJ, sou casado há 27 anos e vou ser sincero. Tem hora que eu amo ficar sozinho. Em casa, fico de boa, assisto meu futebol, ouço as minhas músicas. É bom demais. Valeu, Fagner, bom dia. Já a Elisete, lá de Campinas. Saí de casa, casa da mamãe, né? Com 43 anos, DJ. Aí fui morar sozinha. A paz pra mim não tem preço, viu? Arrumar a casa, dormir até meio-dia, não ter que dar satisfação pra ninguém. E olha, eu tô bem só. Numa época onde o número de feminicídios cresceu absurdamente. Quem escreveu isso foi a Elisete de Campinas. Andréia de Carapicuíba escreveu assim: eu moro sozinha, DJ, desde 2018 e posso dizer que isso pra mim se tornou um vício. Acho que a minha solitude me abraça. Amo morar sozinha, na mais pura paz. Andréia de Carapicuíba, e você? É de boa em morar sozinho ou não curte ficar sozinho? O que você faz quando tá sozinho em casa? É sobre solidão, solitude que a gente tá falando hoje, aqui no nosso tema do dia.

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1: A partir de hoje, dia 5, os brasileiros inadimplentes com renda de até 5 salários mínimos, atualmente em R$ 8.105, poderão buscar aí os canais oficiais dos bancos para aderirem ao novo Desenrola Brasil, que foi anunciado ontem. Desenrola Brasil 2.0. Além de pessoas físicas, a iniciativa prevê o abatimento de débitos de estudantes, micro e pequenos empreendedores, aposentados e pequenos agricultores. Até o momento, os bancos que já estão habilitados para adesão ao programa são o Bradesco, o Banco do Brasil, a Caixa, o BRB, o Itaú, o Nubank, Santander, Inter, Sicoob, Banco BV, Banrisul, BMG e o Banco Pan. 6h27 agora.
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1: 6h29.
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1: Hoje estamos falando sobre solidão, solitude. Você curte morar sozinho? Você gosta de estar sozinho em casa ou não gosta de estar sozinho? O Wesley do Ipiranga escreveu assim: DJ, eu quero participar das enquetes, mas você não está visualizando. Isso está me fazendo sentir meio sozinho. Wesley do Ipiranga, bom dia. Você não está sozinho, Wesley. Tamo juntos, meu mano. Mais uma aqui.
3: Bom dia, DJ. Bom dia. DJ, eu moro sozinho. E o bom de morar sozinho é que eu estou em casa, ligo rádio, ligo TV, tudo de uma vez. Põe o rádio no último volume, a TV no baixo, só para ficar olhando. E não incomodo ninguém. Faço tudo do meu jeito. Tem nada melhor, não. Robério de Parelheiros.
1: Valeu, Robério. Bom dia. DJ, eu adoro a solitude. Mas, respondendo a pergunta, quando estou de boa em casa, gosto de ficar sem roupa. Quem escreveu essa aqui foi a Prolu. Valeu, Pro. Bom dia. A Rede do Imbu das Artes, DJ, eu gosto de morar sozinho. Uns chamam de... Aliás, gosto de morar sozinha. Uns chamam isso de solidão. Eu chamo de liberdade, porque privacidade é um privilégio. Rê Souza, do Imbu das Artes. Valeu, Rê, bom dia. A Renatinha do Jaçanã escreveu: DJ, adoro morar sozinho. E quando me canso do silêncio, aí eu convido algum participante especial. Muito bom. 6h31.
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0: Lauryn Hill, Can't Take My Eyes Off You. Toquei também o Kool & The Gang, Cherish.
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0: O tema do dia é sobre solidão. Você fica de boa em casa sozinho, você mora sozinho, cresceu demais o número de pessoas que moram sozinhos. Aliás, 20% praticamente dos domicílios, segundo a última pesquisa feita aí pelo IBGE. Mais uma aqui, vamos.
2: Bom dia, DJ. Bom dia pra geral aí, bom dia pra panela. Antônio César de Guarulhos. Antônio. É, DJ, é um tema bem complicado, hein? Porque existe uma diferença entre estar sozinho e ficar sozinho, né? Uhum. Eu já morei sozinho já, mas tem momentos que você quer estar sozinho. Mas eu acho que ninguém gosta de ficar sozinho, né? A solidão é a solidão, você ficar solitário. Às vezes você quer chegar em casa, né? Quer contar pra alguém o que aconteceu no seu dia, né? Quer desabafar o que aconteceu, às vezes seu dia não foi bom. E aí você chega e você se vê sem ninguém para poder contar, né, as suas coisas, eu acho que é meio complicado. Então, momentos de estar sozinho, sim. Agora, ficar sozinho, eu acho que ninguém curte ficar sozinho, não. É isso aí, DJ. Terça-feira abençoada a todos aí.
0: Valeu, meu querido. Olha, vou te falar, viu, pelas mensagens aqui. Tem gente que curte sim, viu? Me parece que é cada vez mais uma opção de escolha, viu? Me parece, mas...
3: Bom dia, DJ. Bom dia, panela. Que é Jair Santana de Parnaíba. Eu não gosto da ideia de ficar sozinha. Nunca morei sozinha. Saí da casa da minha mãe e fui morar com meu namorado, que agora é meu marido. E eu nunca fiquei sozinha. Mas eu gosto de ficar em alguns momentos sozinha, assim. Coloco as ideias num lugar, tomo um chazinho, escuto a música que eu quero. E pra mim é libertador, mas por tempo limitado, tá? Não gosto da ideia de ficar sozinha muito tempo, não. Inclusive, já falei pro meu marido que a gente vai comprar uma casa grande. Quando as minhas filhas casarem, elas vão continuar morando com a gente.
0: Valeu, bom dia, viu, querida? Dá tempo para mais um aqui.
4: Oi, DJ, bom dia. Eu estou prestes a morar sozinha. O filho tá indo morar sozinho. Uhum. E eu vou ficar sozinha. Uhum. E eu me dou bem comigo mesmo. Eu senti falta dele, mas eu gosto de ter o meu canto, eu fico legal. Espero que ele também vai ficar, porque ele também gosta de ficar sozinho. A Silvana, da Freguesia do Ó.
0: Valeu, Silvana. Bom dia. 6:42.
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0: clássico, né, do George Michael, que é sensacional, Freedom. Boa, 6 horas e 53 minutos. Cara, muitas mensagens aqui, muitas. É uma pena que eu não consigo colocar todas no ar, meu, mas fico feliz de você estar participando, sentindo-se atraído aí pela nossa resenha. Eu vou ler só mais uma aqui que diz assim: DJ, meu nome é Fernanda, sou da Vila Maria, morar sozinha é muito bom, mas há diversas desvantagens. Bom, se você esqueceu onde guardou algo, vai ter que procurar. Porque não vai ter ninguém para perguntar onde tá. Isso é verdade, né? Muitas vezes você faz o que precisa ser feito e não o que você quer, porque é você por você mesmo. Ponto 2. Outra, sabe aquela coisa de não chute o balde porque depois você terá que levantar o balde e secar o chão? É sobre isso. A vida adulta é resolver problemas e alguns não foi você que criou. Então encare isso e curta e dance ao som do DJ. Valeu, querida. Mas é bom não romantizar a vida só porque, como qualquer coisa, há vantagens e desvantagens. Ela escreveu aqui, todos com Deus. A Fernanda da Vila Maria. Muito legal. Valeu, Fernanda. Bom dia. Obrigado, viu? Pela lacração aí. DJ, bom dia. Hoje é aniversário do meu neto Rafael. Eu quero dizer que a avó Conceição te ama muito, viu, Rafa? Que Deus continue abençoando sua vida. 16 anos de vida, saúde, paz, amor, alegria, só coisas boas. Da Conceição Maria pra você, Rafael. Parabéns. DJ, hoje é meu aniversário. Manda parabéns pra mim. Qual o seu nome? Tá escrito só doceiro. É o doceiro mesmo? Vou esperar você escrever aqui seu nome e seu bairro, tá? Enquanto isso, eu quero mandar um feliz aniversário pra Isabel, que tá completando 58 anos. É o Henrique de Jandira que tá mandando pra você os parabéns, viu, Isabel? Pois vejo que você está bem. Nylon, manda os parabéns pro sobrinho Igor, da Casa Verde Alta. Luizão, do Parque Peruche, tá mandando os parabéns pra você, Igor. Mais uma aqui, DJ, bom dia pra todos. Sou a Luciana de Cotia e hoje completo 5.0. Ô Lu, parabéns. Luciana de Cotia fazendo aniversário hoje. Mais uma aqui que diz: DJ, tô passando pra desejar um bom dia pra geral e parabenizar uma mulher incrível que se chama Jennifer. É minha filha. Parabéns, Jennifer. Parabéns, meu amor. Amo você, viu? É isso? É a Jennifer e a Carolina. Me parece que as duas, viu, estão fazendo aniversário. Então, parabéns aí pra Jennifer e parabéns também pra Carolina. Quem tá mandando é o Adaildo do Jardim Mirna. Pra vocês duas, viu? Jennifer e Carolina do Adaildo do Mirna. Quem tá fazendo aniversário hoje, que não escreveu o nome, é o Marcelo, lá da Vila Formosa. Valeu, Marcelo, parabéns! DJ, manda parabéns pro meu filho Giovanni, 25 anos. Quem manda é o João, Carlos e a Valquíria. Giovanni, parabéns, meu querido! DJ, manda um feliz aniversário pra minha mãe, tá fazendo 81 anos. Diga pra ela que eu amo muito. É a Jandira. Parabéns, dona Jandira, da Fernanda. Muita saúde, muita paz pra senhora, viu? Parabéns pelo seu aniversário. Muito bom, 6 horas e 57 minutos. Vamos juntos até às 8 da manhã. Esqueci o horário, DJ. 105, é só alegria. 3 para 7. 105, é só alegria. Vem chegando o Bom Dia com Fé de hoje.
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2: Bom dia com fé para você que está na 105 FM. E eu quero dizer que orar é muito bom. Orar, rezar, fazer as suas preces, o seu clamor, o seu louvor é muito importante. Mas não podemos esquecer que oração é diálogo com Deus. É preciso ouvir o Senhor, porque tem muita gente que ora ou reza, mas não escuta Deus, não procura fazer a vontade de Deus na sua vida. Preste atenção. Eu quero lhe contar uma história. Não depois, tem que ser agora. Não se assuste, irmão ou irmã, pois é um conto, é pura ficção. Mas que fique bem esclarecido. Esta narração não é fato verídico. Por isso, se houver semelhança, coincidência, não dê confiança. Certa vez, Deus saiu do céu, veio à terra, foi um escarcéu. Decidira conversar com os seus, devotos americanos ou europeus. Procurou primeiro a Dona Maria, pensou, levar-lhe-ei muita alegria. Mas ela não pôde lhe dar atenção, estava ocupada fazendo oração. Dirigiu-se então à casa do José, pensou, ele é um homem de muita fé. Também este não pôde lhe receber, novena da TV ele não queria perder. Foi então à paróquia da Vila Suíça, o padre celebrava sua nona missa. Por isso, não pôde receber o Senhor que queria apenas falar de amor. Resolveu visitar outra denominação, queria só um instante de atenção. Mas o pastor estava bem atarefado, vendendo graças ao povo enganado. Por isso, eu deixo aqui o meu recado. Se Deus procurar você, cuidado. Muitas vezes, oramos em demasia, mas não rezamos com sabedoria. Nos ocupamos demais na rezação sem deixar Deus entrar no coração. Oração não se mede por quantidade, mas sim por uma boa qualidade. Persista nas suas novenas e preces. No entanto, o bom filho não esquece de abrir o coração para Deus amor e ter tempo para ouvir o Senhor. De minha autoria, rezação.

Então não deixe de fazer as suas orações, porque elas são muito importantes. Mas não se esqueça que orar é conversar com Deus. É preciso ouvir o Senhor. E como saber qual é a vontade de Deus na minha vida, na sua vida? Por aquilo que Jesus nos ensinou, pelos seus evangelhos. Não adianta orar e não amar. Não adianta orar e não perdoar. Não adianta orar e não ter caridade. Não adianta orar e pregar a violência ou ser um violento. Por isso, escute o que Deus tem a lhe dizer. Amém? Que Deus abençoe você, que Deus abençoe esta água, fonte de vida e princípio de purificação, e todos que usarem dela sejam lavados, curados, restaurados. Te pedimos, Deus de amor, pelo teu poder, através desta água, lava, cura, restaura, em nome do Pai, do Filho e do Espírito Santo. Amém. Amém. Amém.

0: Bom dia com fé, Padre Amélio Cristi.
1: 7:01, deixa eu mandar mais alguns parabéns, que sempre chegam depois, né? Vai ouvindo a musiquinha dos parabéns, fala, nossa, deixa eu mandar também. Então deixa eu mandar aqui os parabéns para o Gael, ele é irmão do Digão lá do Butantã, tá fazendo aniversário hoje. Esse nosso parceiro aqui mandou áudio, eu quero pedir para você, por favor, da próxima vez, você mandar por texto, tá bom, querido?
2: Bom dia, DJ, bom dia, panela. Correria aqui, passando para desejar o parabéns para minha filhota, DJ. Giovana, acabou de ter minha netinha, Eloá, DJ. Ano que vem eu vou ter mais um motivo para mandar um parabéns aí todo dia 5. Tamo junto, Babalu de São Miguel.
1: Valeu, Babalu, manda os parabéns para ela, viu? E por último aqui, o Marcião de Cotia, que tá mandando os parabéns para dona Araci, que tá completando 80 primaveras hoje. Parabéns, dona Araci, parabéns.
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1: Sempre bem. Vamos juntos até às 8.

0: Bacana, né? Naldo e Lula. É, o Naldo. Como é legal essa canção. Acho que foi tema de novela. Por que que eu falei isso? Pra lembrar que daqui a pouco tem o Teletema. Tem desafio, tem a trilha sonora da novela que hoje tá bem legal. E é isso. Além do Naldo e Lula, toquei também a Andy Griffin. Cara, clássico das festas, né? Toby. E toquei Sweet Obsession, outro clássico das festas, dos bailes e tal. I Want to Know. 7 horas 15 minutos para você que está chegando agora. Hoje a gente falou sobre solidão, solitude e tal. Se você curte morar sozinho, curte ficar sozinho, o que você gosta de fazer quando está sozinho ou não gosta de estar sozinho.
1: Bom dia Nailo, bom dia Panela, bom dia a todos. DJ, moro sozinho, é muito bom você ter seu espaço, você ter liberdade. Você fazer o que você quiser, a hora que você quiser.
0: Ou não, né?
1: Porém, a pessoa tem que estar muito bem mentalmente.
0: Uhum.
1: Porque uma pessoa que não está muito bem mentalmente, morar sozinho, ela faz bobagem. Excelente terça-feira a todos.
0: Valeu, é o William que mandou aqui. DJ, eu moro sozinha há 4 anos, viu? Tenho 4 filhos adultos e bem criados. Morar sozinha não tem preço. Amo minha companhia, eu e minha pet. Isso, pra mim, é impagável. Quem mandou pra essa mensagem foi a Magna, lá do Embu das Artes. Magna, bom dia, querida. Thiago de Várzea Grande Paulista, São Judas Tadeu e a Vila... Como é que é? São Judas Tadeu e a Vila. É isso? É isso. Bom, vamos lá. Eu moro sozinho, DJ, há 5 anos. No começo foi muito difícil, mas agora, cara, agora eu tô de boa. E aí, o que aconteceu? Meu filho veio morar comigo. Eu confesso que tá difícil de novo me acostumar. Valeu, meu mano. Bom dia, Thiago. Tudo muda, né? É igual o slogan da Band News. Tudo pode mudar. Mais um aqui.
2: Oi, Nala, bom dia, Ivaneide, do Jardim Cristal Autódromo. Sim, eu curto sim morar, eu pensava que eu não ia conseguir curtir morar sozinha. Mas como diz aquela música, né? Mora eu, meu cachorro e meu violão. É muito bom, rapaz, é muito bom. A gente fica independente, né? E é isso. Um beijo, Nala, fica com Deus aí, ótima terça-feira a todos.
0: Valeu, querida, pra você também, ótima terça, viu? 7 horas e 17 minutos. Nossa, hoje foram muitas mensagens, cara. Tema interessante, né? Bom a gente deixar guardado esse tema aqui pra gente usar mais vezes. E aí dá outras vozes pra você que mandou sua mensagem e não consegui mandar pro ar.

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0: Francesca Thomas, às 7h25. Gente, agradecer a todos vocês pelas muitas mensagens que eu recebi hoje. E, como sempre, me desculpar com você que não consegui colocar no ar, né? Tantas mensagens, algumas histórias bem interessantes que acabam, a gente acaba não conseguindo compartilhar. Mas acho muito gratificante o fato de você participar aí, né? Se sentir tentado a participar com a gente, mandar sua opinião e tal. Sempre temas legais, alguns mais engraçados, outros mais no estilo nostalgia, que é nossa cara, né? E alguns um pouco mais sérios, né? Como o de hoje. Às 7h25. Dito isso, agora eu vou desafiar você. Eu quero saber se você sabe que novela foi essa aqui.
1: Renato Vilar, o líder de um fabuloso império financeiro. Admirado, temido, odiado. Um homem que só acredita na força do dinheiro. Antônio Vilar, seu pai, o fundador do grupo empresarial. Helena, a filha incompreendida. Carolina.

0: a ambiciosa esposa, sobrinha do general Hélio. Um homem severo que não admite o namoro de seu neto Felipe com a inconsequente Laís. Tabaco, o motorista conquistador. Mário e Benson, dois fortes aliados. Paulo, um político de prestígio, amante de Thelma, a mulher de Rezende. O homem-chave de um escândalo financeiro. De Lauro César Muniz, a próxima novela das oito, estreia nesta segunda.
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3: Bom dia, você ligado aqui na 105 FM. Hoje é dia de futebol, tem Taça Libertadores da América. Bola rola 19h no Peru, tem Sporting Cristal e Palmeiras. O Verdão, que até aqui em 3 jogos na Libertadores, tem uma vitória justamente contra o Sporting Cristal no Allianz Parque, e nos 2 jogos que fez fora de casa, o Palmeiras empatou até aqui. A equipe não perdeu, mas não tem os mesmos 100% de aproveitamento que teve na temporada passada. O Palmeiras, que pelo Campeonato Brasileiro também vem de empate na última semana, jogando no Allianz Parque sabadão, o Palmeiras ficou no empate 1-1 com o Santos. Apesar do empate, o Palmeiras é o líder do Campeonato Brasileiro e contou também com o tropeço com o empate 2-2 do Flamengo contra o Vasco para continuar com 6 pontos e um jogo a mais na frente do Flamengo no Brasileiro. Com os trabalhos técnicos de Silvio César e o Marcel Capretes, desejo uma ótima tarde para todos nós.

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1: Sempre bem. Vamos lá para a primeira resposta? Vamos.
7: Bom dia, Izzy. Bom dia, panela. Quanto tempo? Érica do Jabaquara.
1: Oi, Érica.
7: É a roda de fogo?
1: Roda de
7: que fogo. O Tarcísio Meira, o Renato Vilar tinha um problema no cérebro, um aneurisma.
1: Isso aí, Eriquinha. Roda de fogo. DJ, seria a roda de fogo Carmen Lúcia do Embu das Artes que respondeu? Tá certinho, Carmen. Roda de fogo, Diogo de Carapicuíba também acertou, roda de fogo. O Filé do Jardim Miriam, Zona Sul, escreveu roda de fogo, DJ, com o Tarcísio Meira, novelão. O Marcão de Mojimirim também acertou. Que mais? Ah, o pessoal da equipe de zoonoses lá de Francisco Morato acertaram também, todos vocês, roda de fogo. Valeu, família, obrigado pela participação, viu? É, DJ, a novela Roda de Fogo, Marilda do Educandário também respondeu certinho. Mais áudios aqui. Assim que eu abri o canal, né? Eita, vai DJ!
8: DJ, aqui é o Wagner da cidade de Salto. A novela seria Roda de Fogo?
1: Isso aí, Wagner, tabaco, boa! Boa, do tabaco, isso mesmo.
9: Bom dia, Zinaion, bom dia, panela. A novela é Roda de Fogo.
1: Isso aí.
9: Luísa de Várzea Paulista.
1: Aí, Luísa, acertou, roda de fogo. Bora pra mais uma aqui.

0: Amigo, bom dia pra vocês.
1: Bom dia, DJ. Essa novela aí é Roda de Fogo?
0: Isso aí.
1: É o Luizinho de Campinas.
0: Valeu, Luizinho.
2: Bom dia, Nylon. Será que a novela Vale Tudo?
3: Não é.
2: Aqui é Adriano de Itapevi.
0: Valeu, Adriano. A Bárbara de Osasco respondeu certinho, viu, Bárbara? É, Roda de Fogo, mais um aqui.
4: DJ, bom dia. Antônio Cardi, em Paulo VI. Se não estou enganado, é Vale Tudo.
0: Não é Vale Tudo. Valeu, meu mano. Bom dia. O Gilberto Dias de São Mateus também acertou aqui. Roda de Fogo. Mais uma aqui. Tá longa essa sua resposta. 30 segundos. Eu vou ter que ir pra outra aqui, querida vó. Bora.
5: Bom dia, Nylon. Bom dia, panela. Aqui DJ Marcos de Botucatu. Ô, Nylon, essa aí... Eu acho que é a Roda de Fogo, hein?
0: Isso aí, Marcos!
6: Bom dia, Zinailon. Aqui é Cláudio de Barueri. O desafio de hoje seria Roda de Fogo?
0: Isso aí, Cláudio. Bom dia pra você, pra todos aí de Barueri também. 7:33, dá tempo ainda. DJ, eu tenho a trilha sonora dessa novela. Adoro, viu? Sou muito fã. Ouça meu áudio, por favor.
7: Vai. Salve, Zinailon. Silvinha de Mauá. Pra mim é Roda de Fogo, não vou dar pra baixo. Logo vocês vão ver. Cara, é embaçadíssimo. É o mesmo do Salvador da Pátria.
0: Viu, querida? Você viu que o seu áudio ficou meio ruim porque o rádio estava alto. Mas acontece, deu pra gente entender, viu? Bom dia pra você e obrigado pela participação, a Silvinha que mandou. Só mais uma. E pronto, peguei aqui.
8: Bom dia, DJ. Edilson ali, Rosa Maria, Butantã City. Se não me engano, essa novela é Roda de Fogo.
0: Aí, Edilson, muito bem. A trilha sonora, cara, é muito da hora dessa novela. Tanto que eu... Não consegui colocar as músicas inteiras aqui, tive que cortar uns trechos para poder compartilhar mais músicas. Mas acho que ficou legal a montagem. Vamos curtir.
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E aí, curtiu? Espero que sim. Foi aí o Teletema de hoje da novela Roda de Fogo, às 7h50, faltando 10 minutos para as 8 da manhã. Da hora, né? Terça-feira que vem tem mais. É isso, gente. Eu vou tirar o time de campo, agradecendo a toda geral pela companhia. E mais um dia desde as 5 da manhã. Hoje foi bem legal, bem produtivo, eu achei, né? O nosso tema, a gente compartilhou várias ideias. E é isso, amanhã tem mais também, outra resenha, outro dia. Mas hoje, o dia tá só começando e eu desejo que seja um dia vitorioso para todos vocês. Daqui a pouco vem chegando o Paulinho Maurício e leva para você a manhã da rádio, que é a sua alegria. Tem só samba, tem momento espaço rap, tem informação, tem o alto astral inconfundível do nosso querido Paulinho. E a gente se fala amanhã. Todos com Deus, boa terça-feira. Tchau, tchau.

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0: 7 em ponto, hein, gente? Nosso DJ Easy Nylon. De volta nesta quarta, 5 da manhã, Black 105. Do jeito que você gosta, né? Bom, 8 horas em ponto, dia 5 de maio. Tá tudo certo, é? Espero que sim. Desejo uma terça-feira maravilhosa pra você. Que tudo corra bem. Você em casa, no carro, no trabalho, onde quer que esteja. Curtindo a rádio, que é só alegria. Vamos juntos até o meio-dia com o Paulinho Maurício, te fazendo companhia na manhã mais gostosa do seu rádio. Flutuando beleza pelas ondas da 105. Só alegria, hein? Então vamos juntos. Você que tá curtindo a nossa programação. Aliás, muito obrigado. E vamos nesse astral, né? Nesta terça-feira, as próximas 4 horas, tô por aqui, levando muita alegria pra você que sintoniza a nossa 105 FM. Boa terça-feira pra geral. Então bora começar, vai. Começar gostoso, começar gostosinho. Uau!
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0: Cheguei!
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0: Gostei!
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0: Repete.
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0: Começando com Negritude, Olhos Vermelhos. Bora, terça-feira.

0: 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Logo mais, às 9 tem mais.
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0: É só mesmo a 105 pra poder te proporcionar isso, né? Só música boa. Só música legal pra você curtir. Começamos bem, né? Teve Raça, Clave de Aço, Salgadinho, Périx, Mumu. Ô, oh, coisa boa! 8h27, viu, gente? Terça-feira. Segue com sol entre nuvens no final da tarde. A nebulosidade aumenta, mas a previsão apenas para chuva rápida. E em pontos bem isolados, viu, gente? Máxima vai fazer calor, hein? Máxima 28 graus, ó. Oh, daqui pro final de semana, uma frente fria deve chegar e deve trazer aí não só chuva, mas também queda na temperatura. O final de semana, por exemplo, deve ser de chuva e frio, hein? Segundo as previsões aí, né, cara? Mas hoje ainda é terça-feira, dia 5 de maio, dia da língua portuguesa e da cultura lusófona. Olha que legal, dia da língua portuguesa. Muito bem, nossa língua que é riquíssima, né? São 8h27, temos agora 20 graus em São Paulo e, claro, você curtindo a nossa manhã.
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0: meu Deus do céu, babado novo na nossa manhã, no astral da 105 FM. Rádio que é só alegria, né, gente? Bora, 8h50.
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0: Olha, os jovens estão consumindo mais... Ó, isso é bom, hein? Os jovens estão consumindo mais livros no Brasil. Que notícia bacana. O país ganhou milhões de novos compradores no ano passado. E a faixa em que esse consumo mais cresceu foi entre 18 e 34 anos, de acordo com a Câmara Brasileira do Livro. O movimento tem relação com a internet. A leitura virou tendência nas redes sociais e fenômenos como BookTok e perfis literários estão transformando livros em conteúdo viral. Outro dado chama a atenção. A recém-lançada biblioteca digital Mac Livros chegou a registrar mais de 122 mil empréstimos gratuitos em apenas uma semana, segundo o Ministério da Educação. Como diria Gastão Moreira, leia para não ser enganado.
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0: 8h51.
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5: Muito bom, muito bem, gente. 9 em ponto, eu tenho lista VIP agora. Antes, deixa eu mandar um abração pra todos os guincheiros que estão aí circulando pelas ruas, no socorro. É ou não é? Alô, Brunão, um abraço pra você, cara. Bom trabalho, hein? Boa terça-feira pros amigos guincheiros. Bruno, abração pra você, meu irmão. Tamo juntos, viu? Seguinte, abrindo lista VIP agora, atenção, não se perca pelo número, é no 31710075. Marcou aí, 31710075. Aí você escolhe, tá pra sabadão. 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

0: Som de Só Samba, 9h27, bom dia! Boa terça-feira pra você, logo mais às 10, tem mais Só Samba pra gente curtir, né? Na rádio que é só alegria. Gente, seguinte, continua a lista VIP no ar, atenção pro número, é no 3171-00... 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

0: é novidade na programação. Encontro de Péricles e a Ana Castela. Quando o samba encontra o sertanejo, simplesmente acontece, é sucesso. E você curte aqui na rádio que é só alegria. 9h49.
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0: Olha, a Microsoft e a Associação Nova Escola oferece um curso gratuito de inteligência artificial para professores. Pois é. A formação vai ser oferecida por meio do aplicativo de mensagens WhatsApp e é livre, ou seja, não tem data estipulada de começo ou término. Os interessados devem acessar o site novaescola.org.br e seguir as devidas orientações. O curso é dividido em dois módulos, conceito de IA e aplicações da educação e ética no uso da inteligência artificial em sala de aula.
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0: Agora 9h49.
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0: Muito bom! Muito bem, 10 e 20, Tati, tudo bem? Bom dia.
1: Bom dia.
0: Como é que está o tempo lá fora?
1: Sol.
0: Sol, calor.
1: Quente, gostoso, calor.
0: Então, tá bom. Obrigado. Nossa nova garota do tempo. Ei, Tatinha. 22 graus agora, tá, gente? Outono brasileiro. Você curtindo a rádio que é só ligar. Pra falar em tempo, deixa eu corroborar com o que a Tati tá trazendo aqui, que é o seguinte, terça-feira com sol entre nuvens. No final da tarde, a nebulosidade aumenta, mas há previsão apenas de chuva rápida em pontos isolados, bem isolados, tá? A máxima vai fazer calor mesmo, hein? Pode bater 28 graus. Hoje é dia 5 de maio, dia da língua portuguesa. Deixa eu atualizar a temperatura aqui, já que o Tatão falou que tá calor. É 24, tá subindo, 24 graus. E, gente, são 10h27. Muito bom dia pra você. Você que tá curtindo a rádio, que é só alegria. 105.

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0: som do Cidade Negra, matando saudades. Onde você mora, 10h49.
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0: Oh, atenção, gente, termina amanhã, quarta-feira, dia 6, o prazo para tirar ou regularizar o título de eleitor para votar no pleito deste ano. Até lá, os cartórios da Justiça Eleitoral, então até amanhã em todo o estado, funcionam em horário ampliado, das 9 da manhã até as 5 da tarde, com atendimento por ordem de chegada e respeito às prioridades na fila. Então, o prazo termina amanhã, quarta-feira, dia 6, tá? Somente durante os plantões do feriadão do Dia do Trabalho, no sábado, dia 2, e no domingo, dia 3, mais de 100 mil pessoas foram atendidas. Olha, o pessoal procurando no feriadão aí. Antes de se deslocar, a orientação do TRE de São Paulo é consultar a situação do título ou da biometria no sistema online para evitar filas. Então, se você precisa regularizar alguma coisa no tocante a título de eleitor, tem até amanhã, quarta-feira.
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0: 10h50.
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1: Bom dia pra você, bom dia ouvintes da 105 FM. O Atlético Mineiro, que na semana passada perdeu o Hulk, entra em campo hoje pela Copa Sul-Americana, 7 horas, contra o Juventude do Uruguai. Jogo fora de casa. No grupo tem Cienciano com 7 pontos, Juventude 4, Puerto Cabello e o Galo com 3 pontos cada. Informações do futebol, trabalhos técnicos de Caio César, Márcio Torvano.
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0: Amarron Alcione, fechando o Só Samba desta manhã de terça-feira com Garoto Maroto, 11:28. Gente, até o meio-dia o Paulinho tá por aqui, nesta terça-feira, desejando um grande dia pra você. Ó, 26 graus, tá calor, hein? E claro, você curtindo a nossa manhã. Aliás, muito obrigado pela companhia, né? Você que tá curtindo a gente, onde quer que esteja aí, acompanhando, ligado, seja no carro, seja em casa, no trabalho, enfim, né? Ouvindo pelo bom e velho rádio, aplicativo, enfim, né? E vai. Obrigado mesmo, vamos juntos. Até o meio-dia o Paulinho Maurício tá por aqui, te fazendo companhia e tal. E claro, anunciando pro final de semana. Hoje é terça-feira ainda, tá? Mas é pra você se preparar, né, cara? Tem o nosso projeto Quintal da 105 agora de sábado, no Bar Ó Freguês em Osasco. E a nossa tradicional Fejuca no Deck Bar na Zona Sul. No final de semana pra você curtir. 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E vai ser sensacional.
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0: versão de Charlie Brown Jr. na nossa manhã céu azul.
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0: O bom Charlie Brown, né? 11:48.
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0: A Agência Nacional de Vigilância Sanitária autorizou a fabricação no Brasil da vacina contra a chikungunya desenvolvida pelo Instituto Butantan em parceria com a farmacêutica franco-austríaca Valneva. Com a decisão, o imunizante passa a ser produzido no país e poderá ser incorporado ao Sistema Único de Saúde, o SUS. Que legal. A vacina já havia sido aprovada pela Anvisa em abril de 2025, com produção registrada nas fábricas da Valneva. Agora, o Butantan é oficializado como local de fabricação, podendo realizar parte do processo produtivo em suas unidades, mantendo, claro, os mesmos padrões de qualidade, segurança e eficácia.
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0: 11:49.
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0: Das mais pedidas pelos barzinhos da vida, né, cara? Djavan, Flor de Lis. 11:49. Bom dia.

0: terceira.
1: Novidade na programação e demais, adoro, hein? O Bruno Diegues e o Sorriso Maroto.
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1: Clique, clique, demais, né? Gente, acabou, hein? Amanhã. Linda no rádio. Gente, tô tirando o time. Quero desejar uma excelente tarde, tá? Tá chegando o Ronaldo César e o Paulinho Maurício. Tá de volta, se Deus quiser, nesta quarta, logo às 8 horas da manhã. Combinado? Partiu o almoço, é? Tá com fominha? Bom apetite pra você. Aproveite a sua tarde aí, tá bom? E a gente se encontra nesta quarta-feira, às 8 horas da manhã, tá bom? Ó, se cuide, porque a vida segue.
0: Paulinho Maurício. Bom,

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0: Salve, galera! Meio-dia, terça-feira, 5 de maio. Tamo na área. Boa tarde. Começando sua samba depois do Paulinho. Alô, Paulinho. Bom almoço, bom petisquinho pra você, rapaz. Estamos na área, boa tarde. 105 FM é só alegria, com muita informação, dicas, tem lista VIP para shows, eventos, tudo isso aqui na nossa tarde de terça-feira. A revelação.

Hoje é Sandy Cheren, Coração e Desalinho, um dos grandes sucessos do Zeca. Essa aqui assina é o Monarco. Monarco, baluarte da Portela, saudoso Monarco, pai do Mauro Diniz. E dele e do Ratinho, e o Zeca eternizou o Coração em Desalinho. Fechou mais uma sequência de Só Samba, que volta uma hora aqui na nossa tarde 105. E hoje será mais um dia de tempo seco, sem previsão de chuva e temperatura máxima prevista de 27 graus. Já estamos muito próximos disso, com índices de umidade relativa do ar em torno ali de 45% e 95%, tá? Essa é a previsão para a nossa terça-feira, 5 de maio. 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Aqui tem um bom samba, tem os destaques da música popular brasileira, clássicos. Tem também o espaço do hip hop, do rap nacional, internacional. Tem a galera do futebol, que pega bem, trazendo as informações da bola. Tem lista VIP para os melhores shows de samba de São Paulo. Daqui a pouco tem VIP, hein? Para o próximo fim de semana, fique ligadinho, que a programação tá muito bacana, gostosa, tá show. Tem promoções, tem VIPs e essa programação musical de excelência. Meio-dia e 28, boa tarde, volto já.

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1: A 15ª Semana Municipal de Incentivo e Orientação ao Estudo e a Leitura começa amanhã, quarta-feira, dia 6, a partir das 8h30, no Teatro Municipal de São Paulo. O lançamento da programação, que espera cerca de 1.200 alunos da rede pública, combina mediação de leitura, apresentações musicais, dança e encenações. O evento dá início a uma agenda que segue até 15 de maio, com encerramento na Biblioteca Mário Andrade, tá? Tá aí o lançamento da programação, que espera cerca de 1.200 alunos da rede pública, com mediação de leitura, apresentações musicais, dança e encenações, tá? É 15ª Semana Municipal de Incentivo e Orientação ao Estudo e à Leitura. Começa amanhã, quarta-feira, dia 6, 12, faltando para uma.

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0: 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A nossa tarde 105 FM Delista VIP, sabadão, dia 9, tem o nosso pagode com feijoada no Deck Bar na Zona Sul. Sabe quem vai estar por lá? Quem sabe Sambo QSS, Catinguele e Delcio Luiz. O Delcio Luiz do Só Preto Sem Preconceito. O Delcio Luiz do Grupo Raça. Tem também uma passagem pelo fundo de quintal, não é isso? Delcio Luiz é um grande compositor, carreira solo maravilhosa. 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Que não pode faltar. 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Você vai curtir o Delcio Luiz, Catinguelei, quem sabe samba, tá bom pra você? Tá, você vai mandar e aguardar o retorno da nossa equipe de produção. A nossa turma vai confirmar, você já está na VIP, mandar uma mensagem pra ti, né? Você já pode levar um acompanhante também e tal. Aquela coisa que você já conhece. Tem que aguardar a confirmação. Não vá direto, não, hein? Quando vai falar que eu não avisei. Você vai aguardar a confirmação da nossa turma e vai curtir sabadão, sabadão gostoso, à beira da represa Guarapiranga, uma vista maravilhosa. E Delcio Luiz no comando do samba, Catinguele e quem sabe samba. Bom, eu tava falando do Delcio, né? Falei do Só Preto, Raça, Fundo de Quintal. Tem também o Que Loucura. É, Que Loucura também teve um projeto sensacional no samba com ele, Prateado, Picolé. Então é isso, o Delcio vai estar lá apresentando seus grandes sucessos clássicos, Catinguele, Idem, quem sabe samba também, rapaziada, que toca muito, né? Quem sabe samba. É, músicos de alto nível. 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
5: Diadema, 2/12/99. Saudades, amigo Dexter. Tudo bem? Espero que sim, e que esta o encontre na mais pura paz espiritual, e que você esteja firme e forte. Olha, por aqui nada anda bem. A cada dia que passa, as coisas ficam mais difíceis. Com a Laisla tudo bem, pois ela ainda é uma criança e não compreende as surpresas da vida. Sabe, meu amigo?
6: É, vou responder essa carta agora, ó.
7: Tá bom.

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0: A cidade de São Paulo registrou 963 roubos de alianças no primeiro trimestre deste ano, o equivalente a 11 casos por dia. Os dados são de um levantamento com base em informações da Secretaria da Segurança Pública de São Paulo, entre janeiro e março do ano passado. Foram 899 ocorrências, uma alta de 7%. Na comparação com o mesmo período de 2024, quando houve 517 casos, o aumento chega a 86%. Segundo o professor da Secretaria de Segurança Pública da FGV, Rafael Alcadipani, a valorização do ouro tem tornado as alianças mais atraentes para criminosos. Que loucura, hein? Imagina você, meu amigo cidadão, você tira a aliança para ir na academia, para sair na rua, passear com seu pet, chega em casa sem aliança e a mulher te pega sem aliança. Aí capaz de voar panela, né? Cadê a aliança, hein? Você tirou, é? Safado, sem vergonha, então você não tem pra onde correr. A vida do homem não tá fácil, da mulher também não. Tá complicado usar aliança em São Paulo, né? E em vários cantos aí do Brasil.

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1: Boa tarde pra você. Boa tarde, ouvintes da 105 FM. Semana com jogos de Libertadores da América e Sul-Americana. Mas já pensando no brasileiro, no final de semana, vai ter um grande clássico, Corinthians e São Paulo em Itaquera, no domingo, bem no Dia das Mães. Informações do futebol, trabalhos técnicos de Caio César, Márcio Torvano.
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horas e 26, Pirraça e Inigualável Paixão, do Zé Roberto e do Adilson Bispo, clássico. Inigualável Paixão, fechou mais uma sequência de Só Samba aqui na nossa terça-feira, 5 de maio. Hoje é o Dia Nacional das Comunicações, olha que data importante. O Dia Nacional das Comunicações é comemorado em 5 de maio e destaca a importância da comunicação para o desenvolvimento da sociedade, da economia e da cultura. Muito além da troca de mensagens, comunicar é conectar as pessoas, ideias e conhecimentos, algo essencial para a evolução humana ao longo da história. A comunicação é tudo, né? Importante no trabalho, no relacionamento amoroso, é você expressar suas ideias e sentimentos de maneira clara. Já dizia o saudoso Chacrinha, quem não comunica se estrumbica, né? Quem não sabe se expressar tem que trabalhar esse lado, né? De uma forma clara, né? Eficiente e assertiva, para você não ser mal interpretado, mal entendido. Então hoje é o Dia Nacional das Comunicações e desde os tempos mais antigos, os seres humanos buscaram formas de se comunicar, seja por gestos, símbolos, escrita ou tecnologias cada vez mais avançadas, né? Ainda mais todo esse aparato que a gente tem hoje, esse aparato digital, o avanço da tecnologia, tudo ao seu dispor para você se comunicar. E hoje a comunicação é uma das bases da sociedade moderna, permitindo acesso rápido à informação, integração entre diferentes culturas, desenvolvimento tecnológico e científico, fortalecimento da educação e da cidadania, conexão global em tempo real. Com a internet, satélites e dispositivos móveis, o mundo tornou-se mais interligado do que nunca. Comunique-se. Dia Nacional das Comunicações, hoje também é o Dia da Língua Portuguesa e da Cultura Lusófona. O Dia da Língua Portuguesa e da Cultura Lusófona celebra anualmente 5 de maio e reúne os países que têm o português como língua oficial, valorizando a sua importância histórica, cultural e idêntica no mundo. Identitária no mundo. É mais do que um idioma, o português é o elo que liga diferentes continentes, povos e culturas. A importância da língua portuguesa, falada em mais de 8 países, né? E são mais de 260 milhões de pessoas. A língua portuguesa é uma das mais difundidas no planeta e está presente em países da Europa, América, África e Ásia, né? Que são os países do Brasil, claro, Brasil, Portugal, Angola, Moçambique, Cabo Verde, Guiné-Bissau, São Tomé e Príncipe, Timor-Leste. A língua portuguesa desempenha um papel fundamental na comunicação, na produção cultural e na cooperação internacional entre estes países. É a cultura lusófona. Lusófona refere-se a tudo que envolve a língua portuguesa e seus falantes, definindo o conjunto de povos, nações, culturas que compartilham o português como idioma oficial. É isso, Dia da Língua Portuguesa e da Cultura Lusófona, Dia Nacional das Comunicações. 2h29, é intervalo. Daqui a pouco, espaço do Rap Nacional, tem SNJ, vale tomar um cafezinho.

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0: amor, a luz, o afeto, a coragem e a fé tem que partir de cada um de nós.
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0: A Serasa Experian informou nesta terça-feira que quase 83 milhões de brasileiros estavam endividados em março, o equivalente a 49% da população brasileira. A empresa de proteção ao crédito informou ainda que 47% dos débitos, que somaram mais de 557 bilhões de reais em março, estão concentrados nas instituições financeiras. Segundo o Serasa, 21% das dívidas estão relacionadas com contas básicas, como contas de água, luz e gás. Outros 11,5% do endividamento são com o setor de serviços. Então, controle-se para não ter dor de cabeça, né? 2:51.
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0: Ivete Sangalo, depois dessa nota aí das dívidas, é só macetando mesmo, né?

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3h26, os mineirinhos do Só Pra Contrariar, o SPC que se chama Amor, lá do comecinho da carreira 93 da década de 90, fez um grande sucesso. Deu Só Pra Contrariar. Grandes músicas, excelentes obras. Uma boa tarde para você em casa, dando aquela ajeitada, quem tá dirigindo, nos comércios, é só 105 FM, quem tiver um tempo, manda um zap para cá, 31710075, 0 operadora 11 31710075, tem promoção no ar, tem lista VIP, a gente já fez uma VIP hoje pro Deck Bar e agora é pro Quintal. Casa Nova, o Freguês é o nome do bar, é a nova casa do quintal. 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Tá, o povo começou a tirar um sarro, a fazer bullying, bullying com meu bigode. Eu tive que tirar. 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E o Freguês fica na Avenida Doutor Carlos de Moraes Barros, 685, Vila Campesina, todo mundo conhece em Osasco. Então, sabadão, tem o quintal da 105, tá? 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Vai levar um convidado também, você não vai sozinho, não. É a VIP da 105, proporcionando um fim de semana diferente. 3h29.

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0: Pedido Bis, mundo de paz. Boa tarde.
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0: O governo aumentou a classificação indicativa do YouTube de 14 para 16 anos após uma nota técnica do Ministério da Justiça e Segurança Pública apontar a presença de conteúdo prejudicial para menores de idade na plataforma. A mudança faz parte do ECA Digital e tem como objetivo indicar a faixa etária recomendada para o uso de serviços online. Na prática, a decisão tem como objetivo alertar aos usuários de que o YouTube não é recomendado para menores de 16 anos. O ECA Digital é uma nova lei brasileira que atualiza o Estatuto da Criança e do Adolescente e estabelece regras para proteger crianças e adolescentes no ambiente digital, tá? Então é isso, o governo aumentou a classificação indicativa do YouTube de 14 para 16 anos após uma nota técnica do Ministério da Justiça e Segurança Pública. 12 para as 4, muito bem.
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o mineirinho Alex Pires, pode chorar. 105 é só alegria. Valeu, Alexandre. Previsão do tempo para amanhã. Na quarta-feira o sol predomina e favorece a elevação das temperaturas no decorrer do dia. No final da tarde a nebulosidade aumenta, mas não há previsão de chuva em São Paulo. A máxima pode chegar aos 29 graus. Vem chegando a galera do esporte, hoje tem Palmeiras. Libertadores, é o Sporting, Sporting Cristal, 19 horas, jogo bom, hein? O jogo vai ser fora, pra cima, avante, Palestra.

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1: Boa tarde. A você ligado aqui na 105 FM. Logo mais tem futebol. 19h a bola rola pela Taça Libertadores da América. Tem Sport em Cristal e Palmeiras no Peru. O Verdão, que na Libertadores vende um empate jogando fora de casa na última semana. O Palmeiras ficou no 1-1 com o Cerro Porteño. No Campeonato Brasileiro, o Palmeiras também vem de empate, jogando neste sábado no Allianz Parque. O Verdão ficou no 1-1 com o Santos. No Brasileiro, o Palmeiras continua líder e contou com o empate também do Flamengo no domingo, 2-2 com o Vasco da Gama. Dessa forma, o Palmeiras segue em primeiro, 6 pontos na frente do Flamengo, que é o segundo, lembrando que o Flamengo ainda tem um jogo a menos. Com os trabalhos técnicos de Silvio César e o Marcel Capretti. Te espero logo mais, 6 horas no 105 FM Futebol Clube.

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0: 46, 105, é só alegria. Esse é o Zé Cabaleiro, grande nome da música popular brasileira. Telegrama, já já no fim de tarde, a partir das 5 horas, tem só samba e só samba gostoso.
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0: A Justiça Eleitoral de São Paulo, TRE São Paulo, registrou um movimento intenso no início de maio, com mais de 1 milhão de atendimentos realizados desde janeiro. Somente durante o feriado prolongado do Dia do Trabalho e o último fim de semana, mais de 100 mil pessoas procuraram serviços eleitorais, sendo 85 mil de forma presencial. O prazo para tirar, transferir ou regularizar o título de eleitor para as eleições deste ano 2026 termina impreterivelmente amanhã, quarta-feira, dia 6, tá? Então fique ligado, para você que precisa tirar, transferir ou regularizar, é até amanhã, quarta-feira, dia 6. 4h47.
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0: E eu tô indo nessa. Terça-feira, 5 de maio. Hoje é o dia do RC fazer uma pipoquinha e acompanhar a Libertadores, Palmeiras e Sporting Cristal do Peru. E a nossa turma vai trazer todas as informações desse jogaço da Liberta, tá? E amanhã a gente volta, se Deus quiser, ao meio-dia, na hora do almoço. Bom fim de tarde, bom término no seu trabalho, no expediente, quem tá no trânsito também. Você que já tá voltando para casa, bom retorno. 12 para 5, e a gente deixa aqui a saideira, jovem. Vou deixar o Chimarrutz, Saber Voar, e tem também o Marcelo Falcão, Legado. O uso da tecnologia, da inteligência artificial, reproduzindo a voz do Chorão. Ficou muito legal, Marcelo Falcão, Legado. E essa homenagem ao Chorão, Charlie Brown Jr.
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0: Tchau, gente. Até amanhã, meio-dia.

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0: 20 que mandou pra cá no WhatsApp, se o Lucas, se a gente, né, se vocês, comentaristas, não entendem que ele deve encerrar a carreira, se aposentar.
1: Olha, Morcegão, eu falei aqui durante a transmissão, porque eu estava no jogo São Paulo-Bahia, e falei ontem na minha participação no Band Sports. Eu lamento muito o momento do Lucas, entendo que ele tem agora que se recolher, falar com a família, mas lamentavelmente nos últimos 2 anos ele não tem conseguido jogar o que ele poderia jogar em função do excesso de lesões. E foi muito triste, Morcegão, a cena quando ele retorna para o jogo e com menos de 8 minutos ele torce o tornozelo sozinho e ele leva a mão ao rosto já chorando no campo de jogo. Confesso para você que aqui acompanhando o jogo, chega, cortou o coração, porque Sim. É um bom menino, tem boa índole, é um craque, é comprometido, é sério. E assim, ele sabe que ele está gerando uma despesa para o São Paulo, porque ele não consegue entregar o que se esperava dele. Então talvez seja o momento de primeiro fazer a cirurgia, pensar na recuperação, mas começar a pensar sim numa transição de carreira, até porque eu acho que o Lucas seria de grande valia como um executivo, como um gerente, porque ele é um profissional muito sereno, muito sensato. Você vê que ele nunca entrou em polêmica, mesmo quando ele foi várias vezes questionado, até mesmo criticado de forma dura. Eu nunca vi o Lucas vir a público e dar uma declaração polêmica, desrespeitosa. Gosto do perfil desse menino, espero que ele se recupere, ele ainda tem condições de jogar mais 2-3 anos, se a gente for falar da idade, mas lamentavelmente o corpo já está sentindo, viu, Morcegão? Então eu acho que é algo para pensar, assim como foi feito pelo Oscar, que foi uma outra situação, foi uma situação vinculada diretamente a um problema cardíaco. No caso dele ainda, graças a Deus, a gente está falando de lesão que faz parte do jogo, né? Física no sentido tornozelo, joelho, costela. Não é um órgão vital, mas eu imagino como deve ser duro conviver com dor. Eu tive lesão na tíbia direita, na tíbia esquerda, tive fratura por estresse. E bandeirar e apitar com dor não era algo fácil, então eu entendo que é essa vida do atleta. É algo para recuperar primeiro, conversar com seus empresários, falar com São Paulo e, por que não, pensar numa belíssima transição de carreira. Eu acho que ele seria um grande executivo.
0: Perfeito, perfeito. 18h29, posicionamentos dos comentaristas Marcel Capretti e Ana Paula Oliveira. E ela falou, Ana Paula falou do jogador, né, de como sente o corpo. E o corpo é a ferramenta de trabalho dele. Não dá, senão não consegue acompanhar e seguir a carreira. E como disse o Capretti, é esperar o final do ano e tal, e termina o contrato e o ano que vem ver o que vai fazer. 18h30, o Santos jogará depois do Palmeiras. Vamos lá pro Paraguai, tem Recoleta e Santos. Gomão Ribeiro vai dar o recado com Marcel Capretti e com Márcio Torvano. Em destaque, o Santos aqui no 105 FM Futebol Clube com Giovanni Afonso. Pois não, Gil?
2: Fala, amigos. O Santos enfrenta logo mais o Recoleta do Paraguai fora de casa pela quarta rodada da Copa Sul-Americana. Com transmissão da 105 FM, a bola vai rolar às 21h30 no estádio Rio Parapiti, na cidade de Pedro Juan Caballero, que fica na divisa entre o Brasil e o Paraguai. A festa da torcida local está enorme e a expectativa é de casa lotada. Praticamente um jogo como mandante para o Alvinegro Praiano. Cuca relacionou 24 jogadores, entre eles Tassiano e Willian recuperados de lesão. Além da dupla, Neymar e Robinho Júnior, isso mesmo. Até o momento, nenhuma atualização sobre a polêmica envolvendo a suposta agressão do camisa 10 do garoto de 18 anos. Ambos estão convivendo normalmente com a delegação lá no Paraguai. Por outro lado, Mike por virose. Lautaro Dias, Gustavinho, Gabriel Menino e Vinícius Lira no departamento médico ficaram no Brasil. A provável escalação do Peixe conta com Gabriel Brazão no gol, Igor Vinícius, Lucas Veríssimo, Luan Pérez e Escobar. Meio de campo com João Schmidt, Christian Oliva, Gabriel Bontempo e Roleza. Na frente, Neymar ou Barreal. O craque é dúvida por conta de todo esse extra-campo e Gabigol no comando do ataque. O Santos é o último colocado do grupo D da Sul-Americana com apenas 2 pontos. Perdeu na estreia para o Deportivo Cuenca lá no Equador e empatou com os reservas do Recoleta na Vila e com o San Lorenzo fora de casa semana passada. Será que chegou a hora da primeira vitória na competição? Direto de Santos, Giovanni Afonso, para o 105 FM Futebol Clube.
0: Obrigado, Gil. Giovanni Afonso com as informações do Santos. Vida dura para o Santos do técnico Cuca Capretti.
3: Muito,
0: muito.
3: Você
0: vai fazer esse jogo, né?
3: Vou fazer, 9h30, a transmissão aqui da 105. O Santos ele não tem jogado mal, tá? O Santos fez as 3 últimas partidas com muita qualidade. Não ganhou, né? Empatou com o São Lourenço, perdeu, empatou com o Palmeiras, empatou com o Bahia, não venceu e não perdeu,

0: Foram 3 empates seguidos, mas dá para ver o trabalho do Cuca pouco a pouco aparecendo. Eu imaginava que fosse dar resultado mais rápido, mas enfim, não é fácil porque o time do Santos é muito fraco. Tem jogadores de nível muito, muito, muito, muito pequeno, tipo Igor Vinícius, Luan Pérez, o Escobar, é um lateral muito limitado, muito limitado. O Ilharão tem a menor condição mais de jogar em alto nível. Tem o Neymar, que você nunca sabe o que vem. O Neymar hoje tá mais para um jogador comum do que para um cara que desequilibra. E eu vou ficar de olho, claro, no comportamento dos jogadores para saber como vai ser a reação do grupo. Como vai ser o Lucas Veríssimo? Como vai ser o Gabriel Brazão? Como esses caras se comportaram na briga, sabendo do que aconteceu? Como que foi a viagem entre Neymar e Robinho Júnior? Vale a pena observar, Morcegão.
1: E observaremos e transmitiremos essa partida com o Gomão Ribeiro, com o Marcel Capretti, com o Márcio Turvano. Ana Paula Oliveira fará o jogo do Palmeiras, mas nos fala do Santos agora, que está lá no Peru, no Paraguai, e tem um problemaço pela frente. Vencer para continuar vivo na competição, hein, Ana Paula?
2: É, o Santos agora precisa vencer os 3 jogos, né? Os 3 jogos. Vai começar, eu entendo, pelo primeiro rival que, a meu ver, é o mais vulnerável, né? Que esta equipe paraguaia, o Recoleta. Vale lembrar que no passado, quando me perguntaram Santos e Recoleta aqui na Vila Belmiro, eu falei, nossa, o Santos vai fazer 8 gols. Depois eu tive que me calar, porque foi um empate sofrido demais. Quase que o Santos sai com a derrota jogando na Vila Belmiro. Então eu entendo que agora o Cuca está começando a achar a melhor formação do Santos. Rolaser vem crescendo, inclusive vale aqui, eu tenho que dar crédito ao Giuliari, que a gente vinha conversando, e falou assim, Ana, observa que o Rolaser com o Cuca está se apresentando melhor, está chegando melhor, está armando melhor, e é verdade. Os últimos 3 jogos do Rolaser, ele foi muito importante, em especial no jogo agora contra o Bahia, né, que foi importante os 2 gols que fez, e também no clássico, o gol que realizou contra o Palmeiras. Então tem que vencer, tem que ir com uma outra mentalidade. Lá a equipe vai jogar com seus titulares, mas o Santos é muito superior à equipe paraguaia. O que aconteceu aqui na Vila Belmiro é algo inexplicável, e vale lembrar que foi exatamente na data de aniversário do time santista, que foi um vexame. Isso não pode voltar a acontecer, Morcegão.
1: Vamos aguardar. Morcegão. Oi, pois, rapidinho, por gentileza.
3: Não, para falar do Santos, informação aqui, tá, para auxiliar o nosso Giovani também. Vamos pro jogo. Neymar e João Ananias. O técnico Cuca cortou o Luan Pérez, está no banco, e o Barreal, já era sem imaginar, tá fora também no banco. Neymar entra no time do Santos.
1: Baita timing do repórter Guilherme Giuliari. Neymar tá escalado. Capretti, você que vai fazer esse jogo, rapidinho.
0: Bom, Neymar, óbvio que ele ia viajar para jogar. O Cuca não é louco de deixar o Neymar fora de uma viagem internacional de um jogo desse. Agora, o Santos na Sul-Americana, para mim já foi, tá? O Santos não vai classificar, passa só o primeiro do grupo. O Santos é a lanterna do grupo. Eu duvido que o Santos passe de fase.
1: Vamos aguardar. Não, vamos transmitir essa partida, 9:30 da noite, com o Gomão Ribeiro, com o Marcel Capretti, Márcio Turvano. Antes tem o Palmeiras contra o Sport em Cristal, 7 da noite. Vamos acelerar o processo aqui. Oswaldo, Marcel, Ana Paula Oliveira, Guilherme Giuliari. Tudo pronto para uma grande transmissão. Rápido intervalo e a gente vem com São Paulo e Corinthians para fechar o 105 FM Futebol Clube. Até já.
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0: De volta com 105 FM Futebol Clube desta terça-feira de Libertadores da América e de Sul-Americana, para encaminharmos o final do 105 FM Futebol Clube com Marlos Olivino na nossa arquibancada virtual, Daniel Silva, Gustavo, Fernando Machado. Essa galera toda tá ligada por aqui, vai saber das coisas do São Paulo. Ligado no tricolor, Márcio Torvano.
1: E não é igual foi em um passado recente, ainda está longe disso, mas o departamento médico do São Paulo ganhou novos pacientes. Sem falar de Lucas, que não vai voltar tão cedo após a cirurgia no tornozelo. Desde o seu retorno foram 11 lesões. De 189 partidas, ele disputou 109. Tem agora Alan Franco com pequeno estiramento no músculo adutor e Lucas Ramon, lesão muscular na panturrilha. Os que já estavam no DM, Tolói com dor também em panturrilha, Marcos Antônio, lesão na coxa, mas já faz trabalhos no gramado. Pablo Maia também está perto de retorno após fratura na face. E o garoto Mike com dores musculares. Aí uma outra diferença dos outros anos. Os atletas lesionados estão voltando mais rápido. Quinta, o São Paulo volta a campo na Sul-Americana. 7 horas vai enfrentar no Chile o Higgins. Vai ser uma boa sequência de jogos fora de casa. Os dois primeiros, Sul-Americana, e domingo, Corinthians em Itaquera pelo Brasileirão. Vamos ouvir a Arthur falando sobre estes jogos com o mando dos adversários.
2: Acho mais importante é pontuar, jogar fora de casa. A gente tem que manter o mesmo pegado, o mesmo ritmo que a gente faz dentro de casa. Então acho que o mais importante, o que o Roger sempre pede, para a gente somar pontos, independente de quem seja, mas cada três dias tem jogo. Acho que nosso elenco é muito bom, nosso elenco é grande. Acho que tem que rodar, tanto que na Sul-Americana, na Colômbia, jogou o outro time alternativo. Não sei como vai ser a estratégia, mas espero que todo mundo vai estar preparado para que a oportunidade apareça, fazer bem feito. E dois jogos fora, acho que é fazer bem feito, arrancar pontos fora de casa. E quinta-feira no Chile e domingo já é um clássico pra gente.
1: E este é Arthur falando aí sobre os jogos fora de casa, e lembrando que São Paulo, em vez de atuar no Morumbi, em algumas partidas jogou no interior. Aproveitando, Arthur até agora com a camisa do tricolor, 9 jogos, 2 gols e 2 assistências. E sobre Arboleda, se reuniu com a diretoria. O São Paulo tenta seguir à risca a lei trabalhista para não sofrer uma derrota no futuro. Por isso, o contrato de Arboleda não foi encerrado. E uma rescisão amigável aí seria favorável ao atleta. Por isso, São Paulo não quis. E o zagueiro tenta entrar em forma, vai treinar lá no CT afastado dos outros jogadores para virar uma moeda de troca. Arboleda foi multado e teve descontos no salário pelos dias não trabalhados.
0: Obrigado, Márcio Torvano. São Paulo na quinta-feira. O Torvano mandou aqui, Capretes, não conseguiu, São Paulo não conseguiu voar para o Chile, avião teve problemas, só vai amanhã. Atrapalha a programação do Tricolor?
3: Atrapalha, óbvio que atrapalha. É aí que eu falo, né? Poxa, você acha que é gostoso ficar viajando assim, Morcegão? Óbvio que não, cara, óbvio que não. Isso aí desgasta tanto. A Ana Paula viajou pra caramba. E ela não ia a lazer, conhecer os lugares, visitar pontos turísticos. Você vai para trabalhar, é uma tensão, é uma pressão danada. Essas viagens são chatíssimas, cara. Ah, é o sonho jogar Libertadores, é o sonho jogar Sul-Americana, beleza. Mas vai jogar para você ver. Então, assim, tá uma maratona insana para todo mundo. Aí os jogadores foram lá, fizeram uma mala, foram pro avião, deu problema. Volta e vai no dia seguinte. Cara, isso é horrível. Mas assim, o São Paulo não vai deixar de ganhar por causa disso.
0: Mas é horrível.
3: Mas é ruim, cara, é ruim. Então, e toda vez que eu falo isso, eu sei que todo mundo fala o seguinte, né? Alguns, na verdade. Ah, mas viu, difícil é pegar metrô 5 da manhã.
0: Essa historinha a gente já ouve bastante.
3: Mas não tem nada a ver uma coisa com a outra, cara. Eu não tô comparando com andar de metrô. Eu tô falando do jogador de alto nível, que fica viajando pra lá e pra cá, que o cara não para em casa e não tem descanso. Tem uma semana de folga faz quanto tempo, Morcegão? Não tem uma semana sem jogo, é quarta, domingo, terça e sábado. O jogador não aguenta isso aí. E alto nível é outra pegada. Ah, quando eu era moleque, eu jogava pelado o dia inteiro, de manhã, à tarde e à noite. Tá, pelado é uma coisa, alto nível é outra. Enfim, então, os São Paulo, ele vem de um péssimo empate contra o Bahia. Não importa que ele controlou o jogo em vários momentos, importa que ele tomou um gol no final. Isso aí é péssimo, é time imaturo, é time que não tá pronto, não pode acontecer. Mas na Sul-Americana, eu tenho certeza que no mínimo um empate na quinta-feira o São Paulo consegue e já encaminha a classificação à próxima fase.
0: E se empatar lá é um ótimo resultado, porque encaminha a classificação com mais tranquilidade até pro Roger Machado, não, Ana Paula Oliveira?
4: Não, sem dúvida. E o Roger é líder, está fazendo, né, uma excelente Sul-Americana. Tem condições de vencer. Eu entendo que o jogo contra o Bahia fez uma boa partida. Agora, ele teve três jogadores lesionados, né? O Lucas Ramon, depois o Alan Franco, que se arrastou, e o Lucas, que entrou, saiu com 40 minutos. O jogo foi quase até os 55, 56 do segundo tempo. Ele jogou praticamente 16 minutos com um jogador a menos e houve a falha do Rafael. Senão, o São Paulo teria vencido o jogo. O Roger Machado, que chegou demitido, está começando a garantir a sua vitalidade e espaço VIP gradativamente no tricolor paulista.
0: Aê, Ana Paula Oliveira, nossa PUC, daqui a pouco estará na transmissão com Osvaldo Maciel, quebrando tudo para Sporting Cristal e Palmeiras. Reportagens do Guilherme Giuliani, já mandou pro ar aqui o time palmeirense. Pra gente fechar o 105 FM Futebol Clube, Torvano continua na linha para falar do Corinthians. Joga amanhã. E o Timão na 105, Torva.
1: E o Corinthians, nesta quarta-feira, vai enfrentar o Santa Fé fora de casa na Colômbia. Libertadores da América, 9:30 da noite. O Timão na competição. 3 jogos e 3 vitórias, todas por 2-0. E Fernando Diniz, que conheceu no final de semana sua primeira derrota por ter 100% de aproveitamento na Libertadores e no fim de semana um clássico contra o São Paulo, a ideia seria poupar algum atleta. Pelo menos na viagem, Diniz levou praticamente todos os seus jogadores. Tem um ou outro ainda machucado e 2 que não viajaram. Alan, por uma questão genética, ele sofre mais em altitude. E Alex Santana, que não está inscrito na competição. Memphis Depay, o papo era voltar no final de semana, mas agora surge a informação que seria apenas na Copa do Brasil. E vamos ouvir Hugo Souza. Falou logo após a derrota do último jogo, time na zona do rebaixamento do brasileiro. E agora tem a Libertadores. Para Hugo Souza, é o famoso, vamos seguir.
5: Agora é seguir, né? Continuar, desligar a chave do brasileiro para ir para a Libertadores e no próximo domingo ligar de novo para que a gente possa sair dessa situação. Nosso elenco não é para isso, pelo contrário, é um elenco muito qualificado, é um time muito qualificado que tem que brigar lá em cima. Só que a gente tem que entender nossa realidade hoje é essa, então a gente vai brigar para tirar o time dessa realidade, porque por mais que a gente esteja lá, não é lá que a gente se fica bem, não é lá que a gente quer estar. Acho que nesse momento é falar pouco e corrigir o que precisa ser corrigido, mas a gente sabe que a gente precisa melhorar nesse campeonato, a gente sabe que a gente precisa dar uma resposta melhor dentro dos resultados, e a gente vai buscar daqui para frente. Agora a gente tem uma guerra quinta-feira fora de casa, uma outra guerra na nossa casa, clássico, e a gente vai contar com a nossa torcida para que a gente possa garantir esses 3 pontos.
1: Esse Hugo Souza falando aqui na 105 FM, imaginando que ninguém seja poupado. Aí o Timão para enfrentar o Santa Fé fora de casa, Libertadores, Hugo Souza, Mateuzinho, Gabriel Paulista, Gustavo Henrique, Bidu, Ranieri, André, Bidon e Garro, Lingard e Yuri Alberto, que faz muito tempo que não marca. Ele fez ali na estreia do Diniz e depois não fez mais nenhum gol. Kevin Ortega, do Peru, apita a partida. E no VAR, Carlos Orbi. Este é do Equador.
0: Muito obrigado, doutor Vano. Curtinho, Capretto, para a gente abrir o futebol aqui para Palmeiras e Sporting Cristal lá no Peru. Corinthians perde no Campeonato Brasileiro, a primeira do Diniz. Reflexos para essa partida de amanhã?
3: Imagino que não, porque na Libertadores o Corinthians tem 100% de aproveitamento, 3 vitórias em 3 jogos, agora na zona de rebaixamento do Campeonato Brasileiro. Domingo tem um clássico contra o São Paulo que vale muito, vale não só 3 pontos, vale uma questão moral, uma questão de confiança. É o primeiro clássico com o Corinthians na zona de rebaixamento, quando pega o Palmeiras, naquela expulsão ali, não estava, se não me engano, no Z4, mas enfim. Agora, para amanhã, eu imagino que o Corinthians não tenha dificuldades, um empate já estaria de ótimo tamanho, chegando a 10 pontos e deixando praticamente não só a classificação, mas o primeiro lugar garantido, Morcegão.
0: Isso, Capretto, até 9 da noite?
3: 2 filés de frango e até as 9.
0: Boa, um abraço para Marcel Capretto. Ana Paula, fecha, por favor, curtinho, pra gente abrir o futebol aqui para Palmeiras, Sporting Cristal lá no Peru. O Tovano falou que o Yuri não marca há muito tempo. Tem que marcar pro Corinthians pra ajudar o Corinthians a vencer, né, Ana Paula Oliveira?
4: Esse é o problema do Corinthians, né? A necessidade desse centroavante, desse homem-gol. Quando o Yuri não está numa boa fase, o Corinthians sente e muito. Mas eu concordo com o Capretti, ele só precisa empatar agora, voltar com o empate, vai se manter líder, até porque vem fazendo uma boa campanha, e se preparar para o clássico, até porque está digerindo, né? Diniz está digerindo a derrota para o Mirassol, porque contra o Mirassol o Corinthians não jogou absolutamente nada.
0: Você tem razão, não jogou nada. E perdeu, Ana Paula. Esse, o pior de tudo, ele tá na zona do rebaixamento, Ana Paula. Ana Paula, Mário Gomes tá por aqui. Alex Rodrigues por aqui. Rafael Miranda por aqui. Eu fecho com o Jair Carlos. Ana Paula, linda, maravilhosa, deusa da beleza. E um monte de coraçãozinho. Esse aí não é que ele gosta de você. Ele tá apaixonado por você. Um beijo até já, Ana Paula.
4: Até.

0: Libertadores e Sul-Americana. Até já.
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0: Se são 18

0: se um pedacinho de mim, maciça. Epa! Cadê eu? 18h51, Maciel, bem-vindo.
1: Olha eu aqui, morcegão, para quebrar tudo daqui a pouquinho. Este jogo pela Libertadores de América, um jogo do Peru, entre Sport Cristal em Lima contra o time do Palmeiras. A bola rola daqui a pouquinho, 19 horas, morcegão.
0: Que dobradinha você fez com o pai da matéria, você lembrou pois ele agora, hein, Maciel?
1: Lembrei dele.
0: Puxa vida,
1: Osmar. Osmar Santos, meu amigo de fé, meu irmão, camarada. O jogo hoje, Osmar, é do Peru, garotinho.
0: Show de bola, Ana Paula Oliveira vai comentar, Guilherme Giuliani é o repórter. Ana Paula, antes do Kiko, com as informações, com as escalações, melhor dizendo, um salve pra galera que te curte demais, que gosta muito de você, que tá te ouvindo e quer saber de você. Tem chance do Palmeiras, não vou perguntar se de vencer, de tropeçar no Sporting Cristal lá no Peru, Ana Paula? Um empate é um tropeço do Verdão, Ana Paula Oliveira? Boa noite, bem-vinda.
2: Boa noite, você e as suas perguntas capciosas para me colocar, né, em xeque com o torcedor palmeirense.
0: Ô, Ana Paula, era muito mais fácil eu perguntar para você assim, né? Ana Paula, o Palmeiras tem muita chance de vencer, aí você deitava e rolava, mas aí eu venho com a pergunta capciosa para te colocar.
2: Não, o Palmeiras não tem que pensar em perder jamais. Lógico que o empate fora de casa é compreensivo, né? Quando você joga como visitante, mas tem que vencer se quer ser o líder do grupo, uma vez que o Sport Cristal é seu principal concorrente, com 6 pontos, o Palmeiras vem logo atrás com 5. Vale lembrar que ele venceu uma e empatou 2. O Sporting Cristal, por sua vez, perdeu uma e ganhou 2. A única derrota do Sporting Cristal foi exatamente para o Alviverde, a equipe palmeirense, que não fez uma boa partida contra o Sporting Cristal, mas conseguiu vencer com a força da sua bola parada. Então eu entendo que hoje pensar em perder jamais, porque aí a crise começa a se instaurar na Academia Palmeiras, uma vez que não conseguiu vencer o Santos, empatou o seu último jogo na Copa Libertadores. A gente tem que falar desse histórico, né? E se empata agora novamente, aí o sinal de alerta vira o sinal vermelho. Sabe aquele amarelo vira laranja, quase vermelho, para os comandados de Abel Ferreira.
0: É degradê que fala, né, Ana Paula? É degradê, né?
2: Isso, agora é bonito falar degradê, né? Aquela corzinha.
0: Vai
2: de gravidade tudo. Que vai alterando.
0: Deus o livre.
2: Agora tem time pra vencer. O Abel tá colocando o que tem de melhor no campo de jogo. Lógico que o time sente muita falta do Piquerez na esquerda. O Arthur Gabriel tá tentando superar esse jogador, mas a gente sabe como é difícil, porque ele realmente é muito talentoso. O GI volta na lateral direita, fazendo... É incrível, né, como altera essa lateral direita da equipe alviverde. No meio de campo vão os clássicos, né? O Andrés Pereira e Marlon Freitas, que se estiverem inspirados, contribuem muito. E, lógico, o John Arias, porque o John Arias, quando está em uma noite inspirada, contribui muito e ajuda demais o trabalho do Flaco Lopes. Vale lembrar que o Flaco não é o homem para armar, ele é o homem para receber a bola e finalizar em gol, que é o que sabe fazer com muita maestria.
0: Obrigado, Ana Paula Oliveira. Ela tá na transmissão do Palmeiras com o Oswaldo Maciel e o Guilherme Giuliani vem com a escalação. Não agora.

0: 5. O programa tá show. Obrigado, viu, Anderson? Nosso Ricardo Trevisan. Alô, Ricardo Trevisan, tá ligado na 105 e quer saber de você o seguinte, Gui. Como é que veio o Palmeiras pro jogo?
1: Vamos lá então, Morcegão. Palmeiras escalado com Carlos Miguel no gol. A zaga tem Giai, Gustavo Gomes, Murilo e Arthur. O meio de campo com Andreas Pereira e Marlon Freitas nas pontas. Alan e Arias no ataque, Sousa e Flaco Lopes.
0: Boa, o outro lado, o adversário do Palmeiras, o Sporting Cristal. Jogo no Peru. Como é que tá escalada a equipe peruana?
1: O Zé Ricardo, treinador da equipe do Sporting Cristal, escala o time com Henriques no gol. A zaga tem Sousa, Araújo, Lutiger e Cristiano. O meio de campo com Tavara e Otum. Lá na frente, Castro, Ibérico, Santi, Gonzalez e Ávila. Esta é a escalação dos Celestes.
0: Gui. Guilherme Giuliani, Ana Paula Oliveira, Oswaldo Maciel, Maciça, 1856. É contigo a partir de agora. Pode chamar você pra você quebrar tudo aqui na 105, Maciça?
2: Pode.
0: Quero te falar de uma audiência que só do seu boa noite com a Ana Paula e com o Gui, a gente já quase duplicou lá. Vem aí uma grande transmissão. Ele pede passagem, Silvio César, que modula o somzão da 105. Com o PH nas imagens, quem é ele, Silvio?

0: Maciel.
1: Cheguei! De peito aberto e o coração cheio de amor pra dar.
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1: No Peru. A bola vai rolar daqui a pouquinho com Sport Cristal e Palmeiras. 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Aqui é só alegria. 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Escalando os times, começando pelo time da casa, o time do Peru. O Sport Cristal escalado, definido. Vai nessa, Guilherme Giuliani.
3: Boa noite, Maciça. Boa noite para quem nos acompanha em mais uma transmissão do Futebol 105 FM. É isso. O Sporting Cristal do brasileiro Zé Ricardo está escalado com o goleiro Henriquez. A zaga tem 8, Sosa, 20, Miguel Araújo, 5, Rafael Lutiger e o 90, lateral esquerdo brasileiro Cristiano Cris Silva. O meio de campo tem o capitão, 19, Yoshimar Yotun. E o 25 é o Tavara. Lá na esquerda, o 23, Maxi Loren Castro. O 7 é Santi Gonzalez. No ataque, 16, Ibérico. E 11, Irven Ávila. Esta a escalação dos Celestes, o Sporting Cristal.
1: Esse é o Sporting Cristal para pegar o Palmeiras daqui a pouquinho. Escalado definido também. Escalado Palmeiras, você confere no Futebol da 105. Alô, torcida que canta e vibra. Força Verdão! No
3: gramado. Abel Ferreira de volta à beira do gramado. No empate contra o Santos ele não estava, mas hoje lá no Alejandro Villanueva em Lima, no Peru, Abel Ferreira manda a campo Verdão com um Carlos Miguel no gol. A zaga tem 56, Arthur, 26, Murilo, 15, Xerife, capitão Gustavo Gomes e 4, Augustin Giai. No meio de campo tem 8, Andreas Pereira, 17, Marlon Freitas. Na esquerda, 11, John Arias. Na direita, 40, Alan. E no ataque, Alviverde, a dupla, 19, paraguaio Ramon Sosa. E a 42 é dele, argentino Flaco Lopes. Este o Verdão, o Alviverde em Lima, no Peru.
1: E nós estamos de olho no apito.
3: Arbitragem toda a Argentina, viu, Maciça? O árbitro é o Dario Herrera. Seus assistentes, o 1, Juan Belatti. O 2, Maximiliano Del Iesso. O quarto árbitro é de Sebastian Zunino. E o VAR é de Hernán Mastrangelo. Todos eles, como eu havia falado, são hermanos argentinos.
1: Muito bem, tudo quase pronto para a bola rolar em Lima, no Peru. Sport Cristal e Palmeiras, jogão de bola, Libertadores da América. Eu percebo que o estádio não está assim completamente lotado. Não sei se tem uma parte ali, até parece que sim, atrás de um dos gols, que está interditado, deve estar interditado, porque só tem torcida dos dois lados, que ficam exatamente nas linhas laterais do gramado. Então, realmente, estádio Alejandro Villanueva. Estádio Maciça. Alejandro Villanueva, que é o estádio do Sport Cristal. Pois não.
3: Na verdade não, Maciça. Esse estádio não é do Sporting Cristal, esse estádio é do Alianza Lima, rival do Sporting Cristal. E por que que o Palmeiras não joga no estádio do Sporting Cristal hoje, o estádio Nacional de Lima, e não o Monumental, onde foi a final da Libertadores? É porque o estádio está correndo risco de desabamento por conta de um rio que passa por baixo de uma das arquibancadas. Então a Prefeitura de Lima, junto com o Sporting Cristal, estão avaliando o que vão fazer. Então o Palmeiras joga hoje lá no estádio do Alianza Lima, com o mando do Sporting Cristal. Só que tem um detalhe, Maciço, o jogo é 5 horas da tarde lá no Peru. Então a rapaziada tá saindo do trampo, deve encher. A capacidade é de 33 mil espectadores na casa do rival do Sporting Cristal, hoje mandante.
1: Muito bem, eu vou dar uma missão para você, é muito importante, viu, Guilherme Giuliani?
3: Diga!
1: O estádio que é do rival, né, do time do esporte, chama-se Alejandro Villanueva. Por que que é Mamute, o apelido aí de Mamute?
3: Pesquiso.
1: E atenção, torcedor do Brasil, trilando o apito árbitro, com a saída do Sport Cristal. Palmeiras e Sport Cristal já estão correndo atrás da bola.
0: 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E lá vem Palmeiras com John Arias lá pelo lado esquerdo. Em cima dele chega Sousa. Tem dois Sousa em campo: o Sousa do time do Sport Cristal e o Sousa do Palmeiras. Bola aqui pela esquerda, lá vem Sport Cristal para a entrada da área. Parece para afastar a zaga do Verdão. Tirando o Giai, a bola acaba sobrando nas mãos do goleiro Carlos Miguel. Ele sai do gol e domina com tranquilidade. Comecinho de jogo em Lima do Peru.
3: Maciça.
0: Libertadores de América, Sport Cristal e Palmeiras. Com essa rapidez, já conseguiu, Giuliani?
3: Já tá aqui, já. E não é mamute,
4: viu? A internet é um negócio, hein, ó.
3: Poderia ser mamute, viu, Maciça? Mas não é, ó. O estádio, ele fica no bairro de La Victoria, em Lima, no Peru. O distrito que ele fica dentro do bairro é o bairro de Matute. Matute, em espanhol, significa coisa ilegal. Ou seja, tá aí, né? Tá claro aí a explicação.
0: Ah, então o apelido é Matute.
3: Matute, é o distrito de Matute, no bairro La Victoria, em Lima, no Peru. É onde fica a casa do Alianza Lima, hoje casa do Sport.
0: Muito bem.
4: O que é Mamute, Maciço?
0: Eu conheço bem isso aí, conheço bem Lima. Já fiquei.
4: Eu sei.
0: Já fiquei numa oportunidade praticamente morando em Lima, participando aí de quatro jogos da Libertadores em 1979. Sabe os times que aquela época. Os times brasileiros que participavam da Libertadores eram apenas o campeão e o vice-campeão do Brasil. Em 78, o campeão foi o Guarani de Campinas e o vice, o Palmeiras. Então, os dois vieram a Lima para fazer cada um dois jogos. Então, o Palmeiras jogava com o Sport Cristal, depois jogava outro jogo com o rival do Sport Cristal.
3: Alianza Lima.
0: O Alianza Lima. E depois o Palmeiras também, quer dizer, eles jogaram, foram um, dois, três, quatro jogos, né, das duas equipes na cidade de Lima. E eu fiquei morando aí, olha, foi muito bom, viu, muita saudade. Saudade daquele tempo.
4: Estrago.
0: Me lembro muito do Henrique Guilherme.
4: Nossa.
0: Conhece o Henrique Guilherme, Morcegão?
4: Muito.
0: Grande Ricão. É, fomos na praia, lá na praia, tudo.
4: Maciça, não, o jogo, se você começar a contar a história aí, vai sair do ar,
0: Não vou contar a história, não, porque. Deixa pra lá. E o placar continua 0-0.
3: Fiquei curioso agora, hein?
0: O tempo vai
4: passar. Não dá corda, não, Ana Paula, não dá corda.
0: 3 minutos, bola saindo pela linha de lado. Ana Paula Oliveira.
4: Pantera, hein, Maciça?
0: E o jogo, Pantera? A nossa musa, Ana Paula Oliveira, analisando esse jogo, Palmeiras e Sport Cristal. Palmeiras é franco, total favorito, Ana Paula?
5: Franco, total favorito, não. Mas pela equipe que possui, sim, é favorito. E vale lembrar que ao receber o Sporting Cristal em sua casa, o Palmeiras saiu vencedor. Eu quero falar um pouquinho, Marcial. Primeiro, assim, eu adoro as suas histórias. É sempre muito bom estar com você na jornada. Mas eu quero falar sobre o árbitro Dario Herrera, de 41 anos, que vai para a Copa do Mundo representando a Argentina. Este foi o árbitro que apitou a final da Copa Libertadores entre Palmeiras e Flamengo no ano de 2005, aí em Lima, no Peru. E conduziu, é sempre um duelo, né? Palmeiras e Flamengo é sempre uma polêmica, um tempero a mais. É um bom árbitro, mas que oscila entre excelentes atuações e atuações regulares.
0: E lá vai o Sport Cristal, lá pela esquerda, bola levantada na área. Castro, na hora de bater pro gol, escorregou, caiu. Arrepia a zaga do time do Verdão, tirando o perigo. O Ávila também estava lá, tentou dois jogadores do time do Sport Cristal, perdendo a grande chance de abrir o placar, já no comecinho de jogo, aos 4 minutos de partida, neste primeiro tempo. Vai sair jogando o time do Palmeiras, tem tiro de meta para ser cobrado o time do Verdão. 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E aos poucos, Morcegão, a gente vai se recordando de Lima, Peru, cidade realmente muito agradável. E tinha, quer dizer, não sei se tinha ou se ainda tem, mas naquela época, uma boate que era uma balada, jovens,
4: muitos jovens,
0: calma, Morcegão, que eu vou contar, muitos jovens, e a gente ia toda noite lá, ficava assim, era subterrâneo, chamada La Miel.
1: Lamiel. Era rumba, aquele ritmo bacana, as músicas peruanas. Né? Alô, José Maria de Aquino. Alô, Beija-Flor. José Maria de Aquino estava nessa também. Henrique Guilherme, saudoso Loureiro Júnior. E a gente estava lá quebrando tudo, na época, pela Rádio Globo de São Paulo. E aqui o placar de 0 a 0, você conferindo na 105 FM, Sport Cristal e Palmeiras. Vai sair jogando o time do Verdão, tem falta para ser cobrada no campo defensivo. Placar de 0 a 0, bola solta para o Giai. Giai meteu ali na intermediária para o Andrés Pereira. Ele já toca rapidinho da frente, perde bola no meio de campo para o Távora. Távora rolou pela esquerda. Tocada na frente pro Ávila no comando de ataque, abriu pela direita, vem Sousa. O Sousa do time do Sport Cristal bateu, a bola desvia na zaga palmeirense, linha de fundo, escanteio favorecendo o Sport Cristal. Guilherme Giuliani.
3: E a roubada de bola rápida no meio de campo, ele aciona o Sousa finaliza, pega no Marlon Freitas, escanteio o primeiro do jogo para a equipe peruana, Maciça.
1: Placar de 0 a 0. Bola enfiada lá para a entrada da área do Verdão. Sai o Carlos Miguel. Rebote sobrou ali no meio. Rebote vem, afasta, tira o perigo. Correu, bateu lá na frente, tentando o time do Sport Cristal. Perde bola. Palmeiras vem para o contra-golpe lá pela esquerda. Tentando carregar, levando na velocidade. Sousa no chão. É falta, marca o árbitro. Falta que favorece o time do Sport Cristal ou apenas lateral, Giuliani?
3: Falta, mas se sair da falta, porque o Sousa ganha no primeiro lance e depois o jogador, camisa 19, Yotun, chega por trás, rouba limpo na bola e o Sousa acaba atingindo o jogador da equipe celeste do Sport Cristal. Falta no campo defensivo para os peruanos.
1: Placar de 0 a 0. Sport Cristal e Palmeiras estão correndo atrás da bola. 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Bola lá no campo de ataque, tenta o time do Sport Cristal, vem, afasta a zaga, cortando lá atrás Murilo. Ele toca a bola no campo intermediário, lá vem Andrés Pereira, bola sobra para o Sousa, carregou, tem na direita. Atenção, vem, vem Alan. Alan escapou do primeiro, foi para a área, cruzou a bola de desvia, batendo no Cristiano e saindo, é escanteio que favorece o time do Palmeiras, Giuliani.
3: Corrida, hein, Maciça, na velocidade, o Sousa na velocidade aciona o Alan, que mais rápido ainda dá um drible no Cris Silva, e na hora do cruzamento, o lateral brasileiro se recupera, joga pra linha de fundo, escanteio do Palmeiras, é Andrés Pereira quem cobra o primeiro do verde.
1: Lá vem Andrés Pereira pela direita, tocando pra entrada da grande área, rasga o zagueirão, tira de lá, Sutiger, aliviando, meteu a bola aqui pelo lado esquerdo, chegou o zagueirão, cortou, meteu lá na entrada da área. Corta de cabeça ali pela meia, Araújo. Ele mete a bola na ponta, recebe, domina, Sousa, tenta sair da marcação, puxa a bola recuada, põe ali na meia para o Távora. Tem o Otum ali pelo lado esquerdo, ele prefere o recuo. Outra vez na intermediária, dominando lá no campo defensivo. Cristiano virando, tocando para a entrada da grande área do time do Palmeiras, sai Carlos Miguel. Ele já solta a bola pela direita, Giai carrega, dá a bola curtinha ali no campo intermediário. Gustavo Gomes recebe, para, olha a colocação dos companheiros, tem ala aberto aqui pelo lado direito, ele prefere voltar lá no miolo da zaga, recebendo o Murilo, vem trazendo, levando, carregando o time do Palmeiras na direita para o Giai. Giai virou do lado esquerdo, correu lá pela canhota, Arthur, chega, afasta a zaga, corta o time do Sport Cristal, domina no campo intermediário, Araújo abriu na direita, a bola para o Sousa, ele volta outra vez para o zagueiro, dominou, Araújo vira aqui na esquerda para o Lutinger, domina pelo lado do canhoto, soltando mais lenta a liga lateral para o Cristiano. Cristiano tocou na frente para o Ibérico. Ibérico recua o lance, põe na intermediária. O time do Sport Cristal toca a bola no seu campo defensivo. O tempo vai passando. Vamos chegando a 9 minutos e meio do placar 0 a 0. No ataque, o time do Sport Cristal para a entrada da grande área, cruzada na área. Põe a perna de frente da bola e tira Marlon Freitas. Tira o perigo da boca do gol do Verdão. A bola cai aqui na direita. Tentou sair, Ana, ficou no chão, falta nele, o árbitro marca, falta para o time do Palmeiras bater no campo defensivo, Giuliani.
3: Exatamente, Maciça, o Palmeiras recupera a bola e o Alan jogando de frente para o próprio gol no sistema defensivo, tenta fazer um corte para sair jogando, e aí o Yotun vai lá, faz a falta dentro da área palmeirense, falta para o Verdão.
1: Falta para o time do Palmeiras bater. Vem descendo Marlon Freitas, campo intermediário defensivo. Virou pelo lado esquerdo, domina Murilo, vai carregando lentamente do campo de defesa, virando pela esquerda, rente a linha lateral lá da canhota Arthur. Voltou outra vez para o Murilo, lá no miolo da zaga, recebe por ali Gustavo, virou na direita, põe a bola na ponta, aqui pelo lado direito, tentou sair Giai, ele volta a bola, põe na intermediária, campo defensivo. Time do Palmeiras vem trazendo lentamente para o cerco do central, tentando passe lá na esquerda, dá o bote Sousa do time do Sport Cristal, mas a recuperação imediata do time do Palmeiras, já mete a bola lá para a entrada da grande área, vai sair o goleiro Henriques do time do Sport Cristal para segurar com tranquilidade. 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E atenção Brasil, você já ouviu o toque de 10, agora 11 minutos de partida do primeiro tempo. Girando o placar do futebol da 105 FM, líder em audiência, Libertadores de América, Lima no Peru, estádio Alejandro Villanueva. Olha lá do placar, Palmeiras 0, Sport Cristal também 0, Maércio Ramos.
4: O Marcial Sul-Americano, Santos em campo, 9:30 da noite, contra o Recoleta lá no Paraguai. Romão Ribeiro, Marcel Capretti, Márcio Torvano. E no nosso canal no YouTube, uma audiência show de bola já, Marcial. E o quem que perguntou aqui pra você? Esse monte de copo é pra você tomar cerveja. O Thiago Santos, esse monte de copo do Marcel é pra cerveja? Os caras estão de olho em tudo, hein, Marcel?
1: Estão de olho aqui no meu copinho, não?
6: Tudo, Oswaldo Marcel.
1: Sempre de peito aberto e o coração cheio de amor pra dar. Tomando água, rapaziada. Agora eu só tomo água, mas é só agora. Vai sair jogando o time do Palmeiras. Não preciso se assustar. Lá vai pro ataque o time do Palmeiras. A bola para Giai. Ele domina, rente a linha de lado. Andreas Pereira volta a bola, dá para Gustavo Gomes. Vai partir pro ataque, vira lá no lado esquerdo. Corre Arthur na linha de fundo, prepara o cruzamento. Tem zagueiro pela frente, escapou na primeira. Foi pra entrada da grande área, o John Arias. John Arias escapou, beleza, bateu a bola, bate no zagueiro. Espirra, fica lá pela direita. Vai puxar contra-golpe Sousa. Para ainda do campo defensivo do time do Sport Cristal, levantou para a entrada da grande área, sai Carlos Miguel do gol para segurar, tranquilo. Ele já solta a bola ali pela direita para Gustavo Gomes, meteu na intermediária, carrega, desce, time do Palmeiras no campo defensivo com Murilo, vem levando lentamente, o jogo vai ser paralisado porque tem um jogador caído. O árbitro vai lá para ver o que que tá acontecendo, parado o jogo, Giuliani.
3: E tá sentindo a cabeça o jogador da equipe peruana, viu, Maciça? Não consigo identificar, mas acho que é o Yoshimari Otum, capitão camisa 19, ex-jogador do Vasco da Gama. Ele tá caído no chão com a mão na cabeça, depois do chute do John Arias. Ele mesmo, Maciça, o Yotun, deu uma bolada na nuca, da famosa carimbada.
1: Yotun vai se recuperando, o placar de 0 a 0, 13 minutos e meio. E essa camisa do time do Sport Cristal é linda, hein? Eu adoro essa cor aí. Essa
3: Uruguai,
1: é a cor,
3: né,
1: exatamente a cor da camisa do meu Marília Atlético Clube, do MAC. Essa é a cor oficial do Marília. Esse azul aí, calções brancos. Parece que eu tô vendo Marília jogando, viu, Morcegão? Podia ser, hein? Um dia...
4: Você só torce do Marília, Marcelo?
1: Um dia o meu Marília estará na Liberta. Você e vai ser campeão do mundo ainda.
4: Você acredita nisso?
1: Acredito.
4: Tem que acreditar, né? Tem que ter fé, né, Marcelo?
3: Né? A vitória tá dois, né?
1: A vitória dos que acreditam.
4: É isso.
1: É, lá vai pra frente, lá vai o Marília. Não, o Sport Cristal. Descendo ali pelo campo intermediário, a bola recuada no campo defensivo. Lá atrás, Littinger. Ele vira pelo lado esquerdo, levantou lá na direita, rente a liga lateral. Atenção, Gonzalez. Cruzou pra boca do gol. Ávila tentou pegar, arrepia a zaga do Verdão. A bola vai pra fora. Linha de fundo. Escanteio que favorece o Sport Cristal, Guilherme Giuliani.
3: E o cruzamento foi mal, hein, Maciça? Ele bateu o rasteiro, fácil para a zaga do Palmeiras cortar, mas quem foi inteligente foi o Ibérico, que faz o corta-luz e mata a jogada do Palmeiras. E aí a defesa se atrapalha e, como homem surpresa, dentro da área ajudando, Marlon Freitas corta, joga para escanteio. O Távara vai para a cobrança, é o segundo escanteio peruano no jogo.
1: Tomando posição, Távara. Todo mundo lá na entrada da grande área do time do Palmeiras. A bola levantada, vem, afasta a zaga. Fica para o John Arias, que vai puxar contra-golpe. Ele escapa bem pelo primeiro, desce pela direita. Já rola a bola, agora rola mal, fica no meio do caminho. Rebote é do time do Sport Cristal. Vem pelo lado canhoto, Cristiano. Se aproximando da área, tá cercado. Gingou para lá, para cá, toca no círculo central. Lá vem o Sport Cristal, carregando lá pela direita, preparando o levantamento, tá cercado, mandou a meia altura para a boca do gol, chegou a zaga do Verdão, desviando, a bola vai para a linha de fundo. Parece que houve realmente desvio, é escanteio. Giuliani.
3: É isso mesmo, Maciça. O toque por último foi do Giai. Ele joga para trás, não antes do Ibérico chegar para cabecear. Escanteio para a equipe peruana, é o terceiro e o segundo em sequência.
1: Continua 0 a 0. Já passamos de 15 minutos desse primeiro tempo. Escanteio favorecendo o time do Sport Cristal. Lá vai ele para a cobrança.
3: Távara.
1: Ajeitando a bola, o Távara. Lá pelo lado esquerdo, mandou para a área. Cabeçada para fora. A bola passa pelo lado esquerdo, vai para fora. Quase que o Ibérico acerta ali o gol do Carlos Miguel, assustando a torcida palmeirense. Que susto, Giuliani!
3: E o cruzamento bem feito dessa vez, hein, Maciça? Agora na primeira trave, o Ibérico sobe junto com o Arthur, mas ele desvia antes do palmeirense. Cabeceio forte, quase, quase, a equipe peruana assusta.
1: É tiro de meta. Ana Paula Oliveira, 16 minutos e meio. O tempo está passando rápido nesse primeiro tempo. 0 a 0, Palmeiras e Sport Cristal. E o jogo até aqui, Ana Paula.
5: Um bom jogo, Maciel. O Palmeiras tem mais posse de bola, que é uma característica da equipe. Porém, o Sport Cristal está mais ofensivo, né? Já teve duas possibilidades, uma com Ávila, que logo no início do jogo, com 5 minutos, não conseguiu finalizar, mas foi uma jogada muito bem trabalhada pelo Cris Silva pela esquerda e o Ávila perde. E agora esse cabeceio do Ibérico. O Palmeiras até tentou por duas vezes, uma pela esquerda com o John Arias, outra com o Alan pela direita, mas nada que tenha causado uma grande defesa ou perigo ao Sport Cristal.
1: Placar de 0 a 0. Você ouviu Ana Paula Oliveira. 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Falou, tá falado. E tem cartão amarelo, Giuliani.
3: E pro capitão Gustavo Gomes, viu, Maciça? Revendo o lance da disputa física com o Ibérico. Ele vai dominar a bola e acaba dando um gancho, mas com a perna no jogador da equipe. Na verdade, pra mim, o cabeceou o joelho, viu? Mas o árbitro em cima do lance deu o cartão pro Gustavo Gomes por essa falta em cima do Ibérico. O primeiro do jogo é pra ele. Os jogadores do Sport Cristal pressionam por um vermelho.
5: É porque foi uma joelhada, né, Giuliani? Na verdade, o jogador desce para utilizar da cabeça e o Gomes faz um golpe, né? O golpear com o joelho. Estou com o árbitro, com o Dario Herrera, que é somente o cartão amarelo pela intensidade e pela força empregada. Não foi forte, foi médio. Se fosse um pouquinho mais forte, olha o Palmeiras correndo o risco de ficar com seu principal jogador defensivo, Gustavo Gomes.
1: E a torcida do Sport Cristal não para de cantar, mesmo com o jogo parado, a torcida animadíssima. Animadinha a torcida do Sport Cristal do Peru. 0 a 0. Vamos chegando a 19 minutos de partida nessa etapa inicial de jogo. Daqui a pouquinho teremos aquela parada técnica, os jogos da Conmebol, os jogos pela Sul-Americana, pela Libertadores. Tem aquela parada. E o placar continua 0 a 0. 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Bola solta lá para o campo de ataque, afasta Gustavo Gomes, coloca a bola para o Andrés Pereira, ele tenta sair, toca mal na bola, rebote sobrou no campo de ataque para o time do Sport Cristal. Desce pela direita, bola de Souza, colocou na frente, Gonzalez tentou sair da marcação, chega metendo o bico nela, mandando para fora. A zaga do Palmeiras é escanteio, favorecendo o time do Sport Cristal. O Sport Cristal tem mais um escanteio para ser cobrado. Lá pela direita, se não me engano, o Palmeiras não teve nenhum escanteio ainda. ou já teve um?
3: Teve um com o Andrés.
1: Teve um com o Andrés, é verdade. Ali pela direita, Sport Cristal, bola levantada, subiu para afastar o zagueiro, tira. Rebote é do Sport Cristal, vem pela direita, atacando mais. Olha lá, tanto que já teve mais escanteio. Carregando de longe, levantou para a boca do gol. Carlos Miguel dá um soco na bola. Tira de qualquer forma, levanta aqui pelo lado esquerdo. Recolhendo, dominando no campo de defesa, houve a falta, o árbitro paralisa, marcando. Alô, Armando Sá, tá curtindo o futebol da 105? Meu amigo Armando Sá, rapaziada, lá na pizzaria Dona Firmina em Moema, tá ligado? Ele que é São Paulino, roxo, mas tá prestigiando a nossa transmissão, futebol da 105 FM. Um abraço a toda a galera lá. E aqui, jogo parado, agora tem jogador do Palmeiras caído, Giuliani.
3: É o Alan, viu, Maciça? Ele foi subir na disputa física com o também brasileiro Cris Silva. E aí o Alan pula, o Cris Silva abaixa, faz a famosa cama de gato. O Alan acaba batendo o braço, a nuca no chão. Caído, camisa 40, alviverde.
5: Marcial.
1: Pois não, essa, falando, Ana Paula.
5: Essa jogada até caberia um cartão amarelo, porque o Cris Silva faz a cama de gato consciente. Porque o Alan tá no ar, ele dá o tranco no quadril do Alan. E aí ele percebe que o Alan vai cair com a cabeça direto no contato do solo. E o próprio jogador brasileiro que joga pelo Sport Cristal, o Cris, acaba segurando o Alan pela cintura, porque ele ficou com medo da lesão que poderia causar ao seu adversário. O árbitro entendeu que foi somente falta, até pela atitude do jogador ter se preocupado com a integridade física do adversário. Mas eu entendo que caberia sim o cartão amarelo pela maneira com que ele jogou e ter colocado em risco o seu adversário.
1: Muito bem, Ana Paula Oliveira trazendo aí todos os detalhes. Enquanto isso, o jogo ainda continua parado. O capitão do Palmeiras, Gustavo Gomes, está lá conversando com o árbitro do jogo. O árbitro fala qualquer coisa para o jogador do Palmeiras, acho que vai dar aquela parada, será? Tenho impressão que sim. 22 minutos, ele dá sinal. Olha o sinal que ele dá. Pra mim, aquele sinal lá.
4: Sinal, qual? Qual?
1: Ela, assim, ó, ó. Ó.
4: Carcando uma.
1: É, eu entendi que é pra.
5: Tomar uma?
4: Não, mas.
5: Não é? Também, eu tô com o Maciel.
1: É pra tomar uma.
5: Depois do jogo.
4: É, não fala assim, na bola, depois do jogo não dá. Hoje não dá, tem que ser outro dia. Hoje não dá.
5: Pra você não, viu, morcegão?
4: É, uma pedra de sal na garganta, né?
5: Agora, sobre o jogo, vamos falar um pouquinho, né? O Palmeiras sim tem mais posse de bola, mas não está sendo perigoso, não está sendo vertical. Essa ligação, essa saída de bola com o Andrés Pereira para o John Arias ou até mesmo para o Flaco ou o Sousa está saindo de uma maneira muito lenta. Acho que o Palmeiras poderia ser mais agressivo. O Sport Cristal, por sua vez, treinado pelo Zé Ricardo, quando tem a bola a seu favor, está procurando ser mais agressivo utilizando os dois laterais, trabalhando com o Cris Silva pela esquerda ou com o Leandro Sousa pela direita. Qual é o objetivo? Cruzamento na área para ter o Ávila, o Castro ou o Gonçalves. E no caso, né, o Ávila e o Ibérico é os que estão participando mais nessas jogadas provocadas pelo Sporting Cristal. Agora, Palmeiras no estilo Palmeiras, muito tranquilo, calmo. Esta equipe tem futebol para entregar muito mais. Eu estava falando aqui com o Giuliani, não sei se é o cansaço, não sei se é a viagem, se é a sequência de jogos, mas a intensidade está muito abaixo do que o Palmeiras pode e consegue oferecer.
1: Ana Paula Oliveira, a opinião no futebol da 105 FM. Jogo ainda parado daquela hora, vamos ver, vai ter reinício. Afinal de contas, tudo ok com o jogador do Palmeiras que estava lá caído, Giuliani?
3: É isso mesmo, já está ali na beira do campo conversando com o quarto árbitro. Vai voltar o Alan, aparentemente tudo bem, viu, Maciça?
1: Tudo tranquilo com o Alan. Palmeiras vai pro ataque, bola solta lá na entrada da grande área, tentou o Flaco Lopes, a bola escapa, vem pelo lado esquerdo, na velocidade ela se perde pela linha de fundo, é só tiro de meta que favorece o time do Sport Cristal. 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Vai sair jogando, ajeitando a bola para a cobrança do tiro de meta, o goleiro Henriquez, do time do Sport Cristal. Placar de 0-0. 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Vamos chegando a 25 minutos de partida do primeiro tempo. Libertadores de América, girando o placar do futebol da 105, líder em audiência. Estádio Alejandro Villanueva, em Lima, no Peru. Olha lá do placar, Palmeiras 0, Sport Cristal também 0, Baércio Ramos quebra tudo, morcegão.
4: Pra Ricardo Trevisan, ligadíssimo, ele que tá, ele lá da Honda, tá ligado aqui no futebol da 105, curtindo Oswaldo Maciel, Ana Paula Oliveira, nosso Guilherme Giuliani, querendo saber, quando é que tem o outro jogo do grupo? Na quinta-feira, viu Ricardo? Júnior Barranquilla e Cerro Porteño do Paraguai.
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1: Não sou dono do mundo, mas sou filho do dono. Vai sair jogando o time do Palmeiras com o goleiro Carlos Miguel. Levanta ali a altura do círculo central, vem para parar e o Tum. Abre lá na direita, não tem ninguém do time do Sport Cristal, a bola passa, vai para a liga de lado, é arremesso lateral que favorece o Verdão, ajeitando a bola Arthur para a cobrança, rola a bola para o Murilo, ele vem carregando o campo intermediário defensivo, faz a volta, solta a bola para o Marlon Freitas, para o Murilo, Murilo abre aqui na...

0: etapa complementar. No placar, continua 0-0. Bola do campo defensivo do Verdão, ali no círculo central, vem descendo, carregando o time palmeirense, com o Murilo levantando pela direita. A bola passa por todo mundo, vai sair pela linha de fundo, é tiro de meta que favorece o Sport Cristal. Técnico do Sport Cristal, olha que ele apareceu assim repentinamente ali, parece que eu vi o Vanderlei Luxemburgo. Será que ele é parecido com ele ou foi só uma ilusão de ótica? Falei, o que o Lucha tá fazendo ali?
1: Não, é só uma ilusão de ótica, ilusão, Marcelo. Marcelo.
0: Vai sair jogando
2: tá
0: aqui.
2: Bebendo água dele? Mesmo, Marcelo?
0: É?
2: Tá bebendo água mesmo aí?
0: É água, com certeza.
2: Porra.
0: Não é, não é aquela que passarinho não bebe, não.
2: Não é água, meu.
0: Olha,
1: hein? O jogo tá tranquilo, né, Maciço? Aí tá, dá tranquilo. Pra tomar uma outra coisa,
0: dá,
1: é isso?
0: Até dá, viu? Sinceramente.
2: Não dá ideia, Ana Paula, não dá ideia, não dá ideia, Ana Paula.
0: É, só depois. Lá vai pro ataque o time do Palmeiras. Qualquer hora nós vamos. Como é o bar do Gaúcho, lá em Piracicaba? Ei.
2: E a Ana Paula conhece um de bar do Caixote, lá em Joaquim Egídio. Nossa. Nós vamos reunir a turma do Luiz Marcelo Bigato. Olha aí, Marcinho.
0: E olha lá, do meio do campo, tentando, Arthur bateu pro gol, a bola bate no poste direito, assustando o goleiro Henrique do time do Sport Cristal. Por pouco o Palmeiras não mete a bola na rede. O lateral esquerdo, Arthur, lamenta. A bola bateu no poste, bateu no goleiro e foi para escanteio. Escanteio para o Verdão lá pela esquerda. Lá vem o time do Palmeiras. No placar continua 0-0. A bola é solta lá pelo lado canhoto, Arthur. Ele rolou. Atenção, Andreas Pereira cruzou para a boca de uma cabeçada. A bola fica prensada, batendo a bola com o zagueiro, voltou, ficou na direita pro Ala. Ala desce pela ponta, dois da marcação, ele limpa bem o lance, pra lá, pra cá, protege a bola. Ainda Ala puxou, tentou sair, chegou o lateral, Cristiano mete a bola pra linha de fundo. Escanteio pro Palmeiras bater pelo lado direito. O tempo vai passando, 29 minutos já desse primeiro tempo. No placar continua 0-0. 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Palmeiras tem escanteio para ser cobrado, 0-0. Palmeiras Sport Cristal é a Libertadores de América. O jogo em Lima, no Peru. 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Lá pela direita, vai lá para a cobrança do arremesso lateral para o time do Verdão. Andreas Pereira tomando posição, todo mundo lá na área. Corre, corre na área do time peruano. Bola levantada na pequena área. Fica com o zagueirão, ele para. Toca mal na bola. Ganhou Giai pela direita. Foi agarrado. É falta. Marca o árbitro. E vai pintar cartão amarelo, Giuliani.
1: Cartão amarelo para o Ávila, Maciça, camisa 11, o Giaia passando de passagem, colocou na frente, e aí o camisa 11, atacante da equipe peruana, ajudando no sistema defensivo, puxa o camisa 4 argentino do Palmeiras, né, bem no bico, hein, bem no bico da entrada da área, chance do Verdão, quem sabe abrir o placar em Lima.
0: Esta falta é perigosíssima contra o time do Sport Cristal, é grande chance para o time do Palmeiras. Alô, Moacir Franco! Atenção, Moacir, que pode pintar o primeiro gol do Verdão. E o amor é verde. Dois homens na barreira, ajeitando a bola, o time palmeirense com o Andreas Pereira. Lá na pequena área, tá todo mundo amontoado, jogadores do time do Sport Cristal e do Verdão. Lá vem Andreas, bateu a bola pro gol, quicou no terreno, rasga o zagueiro, põe pra fora, escanteio. Escanteio para o Palmeiras bater pelo lado direito. Guilherme Giuliani.
1: É, Maciço, o Andreas cobra a bola. O goleirão Henriquez sai do gol, sai mal do gol. Joga a bola para dentro da própria área de novo. E aí o Marlon Freitas tenta a finalização, meio de costas. E aí ele acaba chutando por cima do gol do goleiro da equipe peruana. É apenas tiro de meta.
0: Só tiro de meta para o time do Sport Cristal, já cobrado. A bola solta ali pelo lado canhoto. Vem Yotun, domina, tem o Távora. Ele prefere voltar a bola, dá lá atrás. Castro recebe de longe, recua para o goleiro, saindo Henrique, dominando na entrada da sua grande área. Já bateu lá pela direita. Time do Palmeiras recupera o lance. A bola ali na meia, campo intermediário. Sousa domina, abriu pela esquerda. Vai lá para a entrada da grande área. John Arias cruza.

0: Flaco Lopes é do Verdão, ele faz um golaço em Lima. Depois da cobrança do escanteio do lado esquerdo, antes da bola cair, ele bateu chapado com grande categoria, com categoria de grande artilheiro. Pé esquerdo na bola, mandando pro fundo do gol. Flaco Lopes, grande artilheiro. Argentina estará bem servida na Copa. Flaco Lopes, artilheiro do Verdão. Marcando, fazendo exatamente aos 32 minutos o gol que abre o placar em Lima, no Peru. Grande Flaco Lopes, esse realmente foi um gol do Peru. Flaco Lopes, bonito, é comigo, bolas do fundo do gol, e agora goleirão Henriquez, tira a bola do barbante, confira o placar, olha lá no placar do estádio Alejandro Villanueva, em Lima, no Peru, Palmeiras 1, Sport Cristal 0, o Verdão está bonito na frente do marcador, Guilherme Giuliani.
1: Olha, Maciça, o cruzamento do John Arias foi de documentário, porque a finalização do Flaco Lopes foi de cinema, um voleio de chapa. Que golaço do argentino para abrir o placar para o verde em Lima. Flaco Lopes, marcando no sábado contra o Santos, agora marca contra o Sport Cristal na terça. É 13 gols para Flaco Lopes em 2026. O argentino é o artilheiro do Verdão na temporada. Flaco Lopes coloca o verde na frente. Palmeiras 1, Sport Cristal 0. Flaco Lopes,
0: que lindo gol. Ana Paula Oliveira, certamente ele estará na Copa do Mundo com a seleção argentina. Ana Paula,
2: não tenho dúvida. E depois desse golaço, olha, um golaço, merece placa na academia do Palmeiras pelo gol como foi feito. Batida de primeira, de chapa, belíssimo gol. Pra quem acha que eu sou palmeirense, eu não sou, mas eu admiro o futebol arte.
0: 34 minutos e meio. O gol foi aos 32. O Palmeiras está bonito na frente do marcador.
2: Maciel?
0: Pois não, Ana Paula.
2: Agora, que é interessante pra gente falar pros nossos ouvintes, né? O Palmeiras, ele não abre mão do seu futebol burocrático. E demorou 28 minutos para chegar de forma que causasse risco de fato a defesa do Sport Cristal. A primeira foi com o Arthur, um chute de fora da área, em que o Henriquez defende muito bem. A segunda, o Henriquez vai mal, que já foi falado pelo Giuliani, que é a falta do Andreas, muito bem cobrada. E depois, o belíssimo cruzamento do John Arias e o belíssimo gol do Flaco Lopes, numa sequência maravilhosa, ou seja, em 3 minutos que resolveu jogar bola, finalizou em gol e fez o gol, por merecimento.
0: Ana Paula Oliveira, opinião aqui no Futebol da 105. Falou, tá falado. Já vamos chegando a 35. Atenção, torcedor do Brasil. 35 minutos de partida do primeiro tempo. 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Estádio Alejandro Villanueva, em Lima, no Peru. Olha lá no placar, Flaco Lopes fez um golaço. Palmeiras 1, Sport Cristal 0, Maestro Ramos, Dani Morcegão.
3: Para uma audiência muito legal no nosso canal, no YouTube também, Maciça. Às 21h30, a bola vai rolar lá no Paraguai para a Sul-Americana. Tem o Santos em campo com o Neymar contra o Recoleta, Gomão Ribeiro, Marcel Capretti, Márcio Torvano. As feras de Luiz Marcelo Bigato.
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0: A vida é curta, o mundo é pequeno. 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Ah, gostoso veneno. E aqui continua no placar 1-0 Palmeiras, que vai para ataque. Arrancando ali pela meia, perde bola no meio do caminho. Time do Sport Cristal tenta reagir, desce lá pela direita, Sousa. Tem Gonzalez, ele prefere colocar na entrada da grande área, Castro, pro Ávila, lá do outro lado, pedindo a bola, voltou aqui na esquerda, um chute pro gol. Defendeu Carlos Miguel. Bonita defesa de Carlos Miguel. O chute forte do Castro. Escanteio que favorece o time do Sport Cristal. Giuliani.
1: E uma grande jogada, hein, Maciça? Assim como no gol Alviverde, a bola lançada para a área. E aí o Ibérico cabeceia para trás. O Castro chega como homem surpresa, finaliza. Obriga o Carlos Miguel a fazer uma grande defesa. Escanteio para o time peruano.
0: Em Itatiba, Adriano Espínola, tá ligado no futebol da 105, ele é palmeirense. Também, meu amigo Jacão, alô Jacão, e o Anderson, popular Toco, que é santista. Logo mais tem o time do Santos, Toco. O Santos vai enfrentar o Recoleta do Paraguai, lá em Assunção. Você vai ouvir aqui na 105 a transmissão do Gomão Ribeiro. Gomão Ribeiro com os comentários de Marcel Capretz e as reportagens de Márcio Turvano. E aqui, 1 a 0 Palmeiras, primeiro tempo de jogo. Vamos partir para os últimos minutos do tempo regulamentar de jogo. Já estamos a 38 minutos dessa etapa inicial. Palmeiras 1 a 0, golaço de Flaco Lopes, vem descendo o Sport Cristal, se aproximando da área ali pela direita, Távora tentou na boca do gol, a bola voltou aqui atrás, um chute de Castro, ela subiu e saiu. Tiro de meta que favorece o time do Verdão. 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Continua 1 a 0 para o time do Palmeiras, 38 minutos e meio. Eu tô só pensando, Maércio Ramos.
5: Eu tô entendendo.
0: Em Piracicaba.
5: Bairro Gaúcho.
0: No Bairro Gaúcho. Que dia nós vamos lá, Morcegão?
5: Vamos ao jogo aí, Marcial. Olha os caras aí, ó.
0: Vamos levar a Ana Paula Oliveira. Nós vamos beber o bar todo, hein? Bola saindo pela linha de.
2: Tô dentro.
0: Tá dentro, Ana Paula?
2: Com você, eu tô, Maciça. Adoro a resenha, sou resenheira, mas junto. Imagina um evento, eu, Morcegão. Nossa. E você. Para.
0: Pois é, coitado do bar lá do.
5: Misericórdia!
0: Bola saindo pela linha de lado. Pela linha de fundo é tiro de meta, time do Palmeiras já cobra, manda enfiada lá pela direita, vem o zagueiro, corta pelo lado esquerdo.
2: Maciça.
0: Dominando no campo de defesa, Cristiano. Pois não, Ana Paula?
2: Então, só para os nossos ouvintes que estão acompanhando, né? O Palmeiras saiu à frente por merecimento, é o time que tem maior domínio do jogo. Eu ainda acho o Palmeiras muito pragmático, poderia jogar mais bonito, fazer mais gols como esse belíssimo gol do Flaco. Agora, o Sport Cristal não é bobo, hein? Tá chegando, então, ou seja, abre mais esse placar, deixa mais elástico para não ser surpreendido, como aconteceu com o Cerro Porteño. Tava vencendo por 1-0, ficou nesse 1-0, não buscou o segundo gol. O Cerro Porteño lá no segundo tempo foi, buscou o empate, o jogo terminou em 1-1, hein?
0: E aqui vem pela esquerda, arrancando o Verdão, chegou junto, Sousa põe a bola pela linha de fundo. É escanteio pro Palmeiras bater, Guilherme Giuliani.
1: E o Sousa foi esperto, viu, Maciça? Ele só protegeu com a marcação do Sousa. O Sousa do Palmeiras protegeu contra o Sousa da equipe do Sporting Cristal. Ganhou o escanteio, o Andreas cobra. É mais um escanteio pro Verde. Este é o quarto.
0: Lá vem o Andreas, ajeitando a bola, todo o Palmeiras lá na boca do gol. Flaco Lopes tá lá de novo. Atenção que lá vem bola. Placar de 1 a 0, Verdão bonito na frente. Bola enfiada para a área, rasga Araújo, tira o perigo da boca do gol do time do Sport. Ela vai sobrar no campo intermediário, corre Gustavo Gomes. Apanha ali no círculo central, levantou pelo lado canhoto, a bola lá pela esquerda. Amortece lá pelo lado canhoto, Arthur. Volta a bola no campo intermediário, chegou Arias, Arias dá no miolo, recuando a bola para o goleiro Carlos Miguel, fora da grande área ele domina, deixa com Giai lado direito no seu campo defensivo. E atenção, torcedor, olha o toque, 40, 41, agora 41 minutos de partida do primeiro tempo. O Brasil está correndo atrás da bola. É no Campeonato Brasileiro, é na Libertadores de América, é na Sul-Americana. E aqui o Palmeiras pela liberta. Olha lá no placar. Palmeiras 1, Sport Cristal 0, Maércio Ramos.
3: Ô Maciel, o Fluminense lá do Rio de Janeiro está anunciando o Hulk. Ex-Atlético Mineiro, Hulk é o outro, então o novo jogador do Fluminense.
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0: Se cada vez que eu pensasse em você, subisse um pedacinho de mim. 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Palmeiras bonito, vai descer pela direita o time do Palmeiras, carregando o Alan, rente a linha lateral do gramado, ele faz o breque, volta ali no campo intermediário, na linha que divide o campo, recebe no campo de defesa Gustavo Lima, ele, Gustavo Gomes. Gustavo Gomes.
5: O Lima é cantor.
0: O cantor.
5: Gustavo Lima.
2: O Gustavo Lima gosta de tomar uma, viu?
5: É, e canta,
0: Gustavo,
5: hein?
0: Gustavo Lima. Esse, então, será um parceiro assim de primeira. aí vai aquele
5: violão. Olha o Palmeiras aí, Maciel.
0: Lá no campo de ataque, verdou a bola pro João Área. Invadiu a área, limpou pra lá, pra cá, pra fazer, bateu, trava bem o zagueiro. Ela volta na esquerda. Alan bateu, o zagueirão tira de novo. Palmeiras sufoca, vai pra cima, quebra tudo, Verdão. Força, Verdão. Bola pro Alan, lado direito, entrada da grande área. Ele tocou bico direito, a grande área tentou sair. Andreas Pereira, voltou a bola da pra Marlon Freitas, enfiou pro João Arias, bateu pro gol rasteiro, segura firme o goleiro Henrique do time do Sport Cristal. 1-0 Palmeiras, Verdão agora bombardeando a defesa do time do Sport Cristal. Já chegamos a 43 dessa etapa inicial. 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A bola vem ali pela linha de lado, arremesso manual, favorecendo o time do Verdão no seu campo defensivo. Tempo vai passando, 43,5, já vamos chegando nos instantes finais do tempo regulamentar. Acréscimo, deveremos ter aí muito pouco, será quanto vamos ter de acréscimo? Olha o Palmeiras, não, quanto tempo teremos de acréscimo, André Paulo Oliveira?
2: Jogo tranquilo, acredito que 3 minutos no máximo. Uma hora, se você quiser um pouquinho mais, 4.
0: Pois é, eu acho
5: se
0: também
5: ela
0: que.
5: Acertar,
0: primeiro tempo é 3 minutos, depois do segundo tempo, aí tem sempre um pouquinho mais, né? Placar de 1-0.
2: Pra ter emoção, Maciça. Árbitro sul-americano adora uma emoção no final do jogo.
0: Principalmente se o jogo tiver só 1-0, ou tiver empatado, e algum time estiver chegando assim.
2: Cuidado.
0: E a torcida vai à loucura, né? E aqui a bola do campo defensivo com o Marlon Freitas. Ele vira lá pela esquerda, correu, Arthur tentou o domínio, tem o Arias mais à frente ainda, dominou, voltou, põe no campo defensivo, Murilo apanha ali perto do círculo central, deixa a bola para o Marlon, Marlon Freitas vira na direita, põe a bola para Giai para o Arias, para o Alan dominou pelo lado direito, toca ali na intermediária. Marlon Freitas cruzou para a entrada da área, afasta o zagueiro Olivia, tira o perigo da boca do gol. 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Ana Paula Oliveira matou a charada, 3 minutinhos, Ana Paula.
2: Tô bem, professor, tô bem.
0: Tá bem, nossa, tá em forma.
2: Tô igual hein? Você, e olha que eu tô na água só, hein.
0: Tá em forma.
5: Ele também. Não,
0: essa é parceira.
5: Essa é.
0: Chegou,
5: sabe essa muito, parceira. Né, Maciça? É só tudo. Olhar aqui bancada, dá uma espiadinha na arquibancada habitual aí pra você ver como ela é um chamariz danado. Tem o chamagol, tem o quebra-tudo e tem o chamariz.
0: Pois é, placar de 1-0 pro Palmeiras, acho que esse primeiro tempo vai ficar assim mesmo. O jogo vai até 48, já estamos chegando a 46. Então mais 2 minutinhos de bola rolando. O Sport Cristal tenta partir para o ataque. No meio do caminho para Gustavo Gomes. Dá a bola para o Jean. Ele voltou. Colocou para o Marlon Freitas. Marlon Freitas lançou na direita. Vai lá o Flaco Lopes. Arranca pela ponta. Cruzando lá na área. Saiu o goleiro. Tapinha nela. Zagueirão põe para fora. Escanteio. Escanteio que favorece o time do Palmeiras no finzinho desse primeiro tempo de jogo, Guilherme Giuliani.
1: Agora, hein, Maciça, que atrapalhada do goleiro Henriquez, hein? Ele foi pra bola, furou e aí o Sousa pra conferir teve que jogar pra trás. O cruzamento do Sousa palmeirense, do Ramon Sousa, deu um sustinho no goleiro da equipe peruana. Escanteio, Maciça. Este o quinto, Andreas na cobrança, sempre ele.
0: tomando posição, Andrés Pereira, todo mundo lá na área do time do Sport Cristal, finalzinho também dos acréscimos, pode pintar aí o segundo gol do Palmeiras, bola levantada, subiu, o zagueirão alivia, tira o perigo da boca do gol, a bola vai cair ali no campo intermediário, dominando o Giai, levantou para a área, corta Araújo, tira o perigo, abriu da esquerda, tenta o time do Palmeiras lá na canhota com Arthur, Arthur domina, daí pro Murilo, Murilo volta pro Gustavo Gomes, põe ali na meia, campo intermediário, voltando outra vez pro Giai, Giai virou lá da esquerda pro Murilo, Murilo carrega, campo intermediário defensivo, time do Palmeiras vai levando, esperando o tempo passar, 47 minutos e 20 segundos, 40 segundos para terminar o primeiro tempo, Palmeiras com a bola, roda, gira ali no campo intermediário e recua agora pro Gustavo Gomes. Dá na direita pro Giai. Giai soltou pro Alan. Alan renta a liga lateral. Tem a marcação. Ele ameaça o drible. Prefere girar a bola e colocar ali no campo intermediário pro Gustavo Gomes. Abriu da esquerda, boa bola. Lá pela canhota, Arthur. Vai no toque de bola. Carregando pelo lado esquerdo o time do Palmeiras. Já vamos chegando a 48. Bola levantada na área. Tentou o domínio pra lá, pra cá. Flaco Lopes bateu, virando, mandando pro gol. Ela passa. Sousa chegou fechando, não conseguiu alcançar a bola, ela foi para a linha de fundo. Tiro de meta que favorece o time do Sport Cristal. 48. Esgotado também os acréscimos de 3 minutos. Vai terminar o primeiro tempo em Lima, no Peru. Olha lá, o árbitro ergue o braço, trilo apito. Termina o primeiro tempo. Com um golaço de Flaco Lopes, o Palmeiras vence essa etapa inicial. Palmeiras 1, Sport Cristal 0. Vem aí, Maércio Ramos e o Super Intervalo 105. Quebra tudo, Morcegão.
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3: Com as feras de Luiz Marcelo Bigato no Super Intervalo da 105. Na rádio que tem letras e números, e tem o Oswaldo Maciel, que mandou o primeiro tempo pro ar, 1-0 pro Palmeiras lá no Peru contra o Sport em Cristal. Grande resultado do Verdão. Vai dando ao verde a liderança do grupo. É isso, Guilherme Giuliari. Grande abraço, Gui.
1: É isso, Morcegão. Um abraço para você. O Palmeiras vai chegando a 8 pontos conquistados, vai assumindo a liderança do Grupo F. O Sport Cristal, adversário do Palmeiras na partida de hoje, tem 6 pontos, é o segundo colocado. E como você muito bem falou, jogam na quinta Júnior Barranquilla e a equipe do Cerro em Cartagena. O gol marcado pelo Flaco Lopes, Morcegão. 30 jogos, 13 gols e 7 assistências, 20 participações em gols em 30 partidas. Muito bem disse a Ana, e o Maciça, é Copa do Mundo nele, viu, Morcegão? Não tem jeito.
3: Não sai daí não, Gui. Rapidinho, só uma coisa antes da Ana Paula fazer um desenho, trocar ideia com o ouvinte da 105 a respeito do jogo. Você trouxe esse assunto de novo aqui pra gente do Flaco Lopes. Eu só retomarei com a Ana Paula Oliveira nesse momento aqui pra gente dar continuidade aqui ao Super Intervalo. Jogador diferentão, hein? Acho que ele se encontrou com o Palmeiras, porque o primeiro ano dele não foi desse daí que tá sendo agora, né, Ana Paula? Esse cara cresceu muito com a camisa do verde ao longo das temporadas. Não, né, Ana Paula?
2: Cresceu demais. Eu entendo que gradativamente ele foi se adaptando às propostas de jogo ofertadas pelo Abel Ferreira. Teve momentos em que ele foi centroavante, teve momentos em que ele foi apoiador do Vitor Roque, né, aquele cara das assistências. Ele agora está sendo o homem não só que finaliza, mas também o homem que cria. Eu prefiro mais o Flaco Lopes à frente, não sendo esse homem de marcação. Eu gostaria de ter... Eu sei que no jogo de hoje o Abel, por uma segurança, até porque ele quer vencer o jogo, ele tá puxando um pouco o Marlon Freitas para ser tipo um terceiro zagueiro, e depois o Andreas, e aí obrigatoriamente o Flaco acaba descendo um pouco mais para armar não só pro John Arias, como pro Sousa, até para ele mesmo, para receber essa bola na tabela para finalizar em gol. Mas eu entendo que se a gente puxasse um pouco mais os volantes um pouco mais à frente, jogar o Andreas um pouco mais perto dele da área, deixar o Marlon fazendo essa ponte entre a linha defensiva e o meio, e esse meio, tanto ele, Arias e Sousa, eu acho que ele seria mais aproveitado. Acho que esses últimos jogos, ele sendo o armador, eu particularmente não gosto muito, mas mostra a versatilidade desse atleta. E sim, se antes ele era dúvida, agora é convocação certa para a seleção argentina.
3: Lisboa. Ana Paula Oliveira é comentarista na transmissão do jogo do Palmeiras lá no Peru contra o Sport em Cristal. Gol do Flaco Lopes, 1-0 Verdão. Paulinho tá no banco aí, Gui.
1: Tá sim, morcegão. Inclusive o Palmeiras postou nas redes sociais agora há pouco um vídeo dele batendo bola, aquecendo com a rapaziada antes da partida rolar. E a Ana disse aqui pra mim que no segundo tempo ele entra. E não é informação, é achismo, porque ela falou que o jogo tá pra ele, viu?
3: É, mas esse achismo dela é quase certeiro sempre. 3 minutos de acréscimo, as coisas que ela tem dito aqui, a galera vai ao delírio. Ô Gui, além do Paulinho, quem mais tá no banco? Guilherme Giuliani.
1: Vamos lá então pra rapaziada que o Abel tem à disposição. Você disse muito bem o Paulinho. O Palmeiras não relacionou o Luigi, viu, morcegão? O Luigi ficou aqui em São Paulo, não foi. Quem foi pro seu lugar foi o Eric Belé, que é uma espécie de um camisa 10 lá do time sub-20 do Palmeiras. Ele joga de 10, de 7, de 9, faz
3: ele
1: tudo.
3: Ele é bom, Gui?
1: Ah, é bom jogador, morcegão. Tinha times já europeus de olho nele, ele tem 20 anos, ainda defende o time sub-20, o Abel dá umas fisgadas nele pra ele subir às vezes pra dar aquela ajudada. E aí, além do Paulinho e do Belé, o Palmeiras tem o Luiz Pacheco, que também é da base, e aí tem Lucas Evangelista, Emiliano Martínez, Felipe Anderson, Maurício, Benedetti, Jefté, Bruno Fuchs, Kelvin e Marcelo Lomba, e os dois desfalques pro jogo de hoje é o Piquerez, cirurgia no tornozelo, e o Vitor Roque, que passou por cirurgia na sexta-feira, está em fase de recuperação.
3: Ô Gui, dá uma descansadinha aí, você volta daqui a pouco, também no retorno das equipes, para as informações todas com possíveis alterações nas duas equipes. No Palmeiras, que tá vencendo o Sport em Cristal por 1-0. Ana Paula, vamos sair pro intervalo aqui, a gente volta já já. Enquanto a gente sai pro intervalo, dá uma pensadinha aí no que você vai falar a respeito de Paulinho em algum momento será titular do Palmeiras? Não responde agora não, tem um intervalo para fazer, a gente volta já e a Ana Paula fala do Paulinho possível. Se é possível ele ser titular nesse time do Verdão, até já.
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3: Na rádio que tem letras e números, e tem você na nossa arquibancada virtual no YouTube. Tá ligado conosco aqui, Gessimar Dias de Almeida. Boa noite, Morcegão. Ana Paula é muito gata, ótima comentarista. Obrigado, viu, Gessimar? Roberto Carlos Batista, Ana Paula, que pantera. Ô, os caras, ela tá com. Tem que falar dela comentando, fica falando da beleza dela aí, pô. Ô, Ana Paula, agradeça essa gente toda aí que tá te elogiando no YouTube, não é pouca gente não. E fala se o Paulinho, jogador que tá no banco do Palmeiras, em algum momento será titular do Verdão. Aí é um futurismo, né, Ana Paula?
2: Primeiramente, agradecer a todos que estão nos acompanhando. Obrigada pelas menções à beleza. Obrigada também às menções aos comentários. Aqueles que não gostam, eu agradeço também por serem sinceros e dizer que não gostam, porque isso faz com que a gente estude mais, se prepare mais.
5: Né, Paula?
2: Pra ir crescendo gradativamente a cada transmissão, a cada jogo. É, vale lembrar que eu fiquei 10 anos trabalhando na gestão, né? Saí da comunicação, voltei para a gestão do futebol e agora estou retornando à comunicação, só tem 2 anos. Então eu estou dentro desse processo também e aceito numa boa as críticas. Acho que faz parte do processo de crescimento de qualquer profissional. Sobre o Paulinho, depois de 302 jogos, ele volta a jogar, jogou somente 15 minutos. Eu acho que isso é um ponto, né, contra a equipe santista. Então ele entrou, jogou pouco, quase fez um gol. E agora, provavelmente, acredito que nesse jogo ele jogará em torno de 15 a 20 minutos. Tem potencial para ser titular? Sim, ele foi contratado para isso. O investimento foi alto do Palmeiras nesse jogador. Qual é a problemática, Morcegão? É entender se ele vai ter condições. Eu não acho que o problema do Paulinho seja a questão física, mas a questão de se readaptar a jogar com a bola, porque uma coisa é o treino, a outra é quando você está na competição. E a questão em relação às dores, se de fato a cirurgia foi efetiva e ele não tem mais a dor na fratura por estresse na tíbia, né? Porque é uma lesão muito chata de ser curada e tratada. Agora, uma vez que ele conseguir jogar 90 minutos, vai ser titular absoluta porque sabe fazer gols como poucos.
5: Boa. Leandro Pereira tá por aqui, tá, elogiando o trabalho da Ana Paula. Luiz tá por aqui. Felipe Rodrigues. Wellington Cafu, saudações de Limeira, Dali Porco. Reinaldo em Americana, ouvindo essas feras da 105, mas de olho no peixão que vem logo em seguida. Mário Gomes também tá por aqui. Oswaldo Maciel tá aparecendo, Bádio da Itália. Você tá louco? Ah, você acha que bebeu também. Leandro Pereira tá por aqui. Oswaldo Maciel, você é São Paulino, não é, meu irmão? Tá perguntando aqui. E tem um monte de pergunta aqui, pessoal, pra Ana Paula. Ela tá acompanhando aqui. Se ela se sentir à vontade, ela responde pra vocês aí. Depois.
2: Eu respondo. Alguns estão perguntando se eu sou solteira.
5: Casada, solteira.
2: Estou solteira. Tive a oportunidade de viver 2 grandes relacionamentos. Que, lamentavelmente, como já dizia nosso querido Vinícius, né? Foi eterno enquanto durou.
5: É isso.
2: Eu acho que essa é a intensidade, valeu. Eu acho que toda pessoa que passa pela vida da gente deixa algo e leva algo da gente. Mas agora estou solteiríssima. Tranquila, tudo bem comigo.
5: Eita, pô. 8 da noite em ponto. Depois dessa, vamos respirar.
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3: Às 8 da noite,

0: Palmeiras mereceu essa vitória parcial aí, Ana Paula?
1: Merecidíssimo, né? O Palmeiras foi muito superior ao Sport Cristal, foram 14 chutes ao gol, mais de 60, para quem gosta de números, mais de 69% de posse de bola. Tivemos belíssimas jogadas, não só com o Flaco, que fez um golaço, mas o próprio John Arias tentando, o próprio Andreas, que tentou por duas vezes. E detalhe, viu, Morcegão? Eu tenho a percepção ou a sensação que esse goleiro Diego Henriques, se o Palmeiras começar a chutar de fato no gol, eu acho que a possibilidade de abrir o placar, de abrir o placar é maior. Deu trava na língua aqui.
0: Fica tranquilo.
1: Abrir o placar é maior porque parece que ele favorece, entendeu? Entendi. Ele favorece. O Sporting Cristal, por sua vez, começou sendo o provedor, depois não conseguiu segurar o Palmeiras, passou a jogar no contra-ataque. Agora é uma equipe perigosa no contra-ataque. Chegou por três vezes, o Carlos Miguel fez uma belíssima defesa e duas eles chegaram próximo, cabeceou. A outra, o Ávila, perdeu, mas assim, é uma equipe que também está chegando. Então, o Palmeiras não pode... Eu não gosto desse termo, mas seria sentar ou deitar nesse resultado de 1-0, porque para mim é pouco e, repito, vale a experiência vivida no Paraguai com o Cerro Porteño. 1-0 é pouco.
0: Feríssima, Ana Paula Oliveira, a porra da 105, a pantera da 105. Agora que você terminou de falar, de comentar, dá uma espiadinha na arquibancada virtual aí no nosso canal no YouTube, 105 FM Futebol Clube, Ana Paula. Você vê o rebuliço que você arrumou aí com essa sua, com esse seu estar solteira aí. É rebuliço por tudo quanto é canto do país, do planeta.
1: Mas legal, a gente pode usar aquela música, né? Solteira sim. Né, assim, solteiro sim, sozinho nunca. Tem um sertanejo gostoso pra dançar, inclusive.
0: Eita.
1: Um rastapé.
0: Maciel.

0: voltei para todo o segundo tempo, de peito aberto, coração cheio de amor para dar. Aqui no futebol da 105 FM, os times do gramado já vai começar o segundo tempo. Primeiro tempo 1-0 para o Palmeiras, golaço do Flaco Lopes, e a torcida do Sport Cristal continua animadíssima. A torcida não para de cantar. Vamos ter o segundo tempo agora, tudo pronto? Temos alguma alteração ou por enquanto ainda não, Giuliani?
1: Por enquanto ainda não, Maciço. O jogo não reiniciou porque o árbitro Dario Herrera está com problema no seu walkie-talkie, viu, Maciço? O famoso walkie-talkie.
0: Ah, deu um probleminha ali no...
2: O que é isso aí?
3: O walkie-talkie, o Giuliani acaba com a arbitragem, né? É o fone de ouvido, já é mais moderninho. Ajuda aí.
2: Aprende. Vai na Dona Paula que você não erra, ô Giuliani. Aí, ó. Vai na dela, ô Giuliani.
3: Olha o fonezinho. Fone. Agora sim ele arrumou ali, Maciça. Toque, olha o fone de ouvido,
1: Maciça,
3: que bonito.
1: Pra gente começar o jogo, agora ele arrumou o walkie-talkie dele, aí vai começar.
0: Fone de ouvido.
2: É, nós ficamos velhos mesmo, Maciça.
0: E a saída pertence ao time do Verdão. Atenção, torcedor do Brasil, a bola branca está no círculo central. Autorizando o árbitro, com a saída do Palmeiras. Palmeiras e Sport Cristal já estão correndo atrás da bola.
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0: Na 105 FM é só alegria. E logo no comecinho, a bola já é tocada pela linha de lado. Arremesso manual para o Sport Cristal, já cobrada. Bola ali no meio, correu, tentou domínio. E o Otum, ele volta, dá a bola aqui do lado direito para o Araújo. Araújo carrega, solta lá na frente. Gonzalez tentou o drible, está cercado. Meteu a bola no campo intermediário. Diário, fez a volta pra lá, pra cá, rodopiou, girou outra vez da direita, lá na linha de fundo, rente a bandeira de escanteio, tenta o domínio, tenta escapar o time do Sport Cristal, a bola com Gonzalez meteu ali na meia pro Távora, abre do lado canhoto, por ali vem Cristiano, ele carrega pelo vinco esquerdo da grande área, cruzou pra área, afasta a zaga, tira Gustavo Gomes, a bola cai ali na meia, tentou puxar contra golpe, o time do Verdão no chão, é falta, marca o árbitro. O capitão do Palmeiras vai lá reclamar da falta em cima do Flaco Lopes. Falta que favorece o Verdão. Giuliani.
1: E falta feia, viu, Maciça? O Palmeiras ia sair em velocidade. Aí o Távora dá um carrinho no Flaco. Só pega o jogador do Palmeiras. Não chega nem perto de atingir a bola. Cartão amarelo. 25, Távora. É o segundo cartão amarelo para jogadores do Sporting Cristal. Tudo bem com o Flaco, Maciça. Já de pé, falta verde.
0: É só começo do segundo tempo, 1 minuto e meio da etapa complementar em Lima, no Peru. Placar de 1-0 para o time do Palmeiras. Alô!
2: Esqueceu, patrão.
0: Roberto Carlos, o rei. Grande rei, Roberto Carlos. Palmeirense. Você sabe que certa vez...
2: Eu não sabia que ele era palmeirense. Não é possível.
0: Certa vez eu vou te contar uma coisa. Foi um jogo São Paulo Internacional de Porto Alegre, se não me falha a memória, em 1976, por aí, Morumbi lotado, eis que aparece na cabine, na época da Rádio Gazeta, o rei Roberto Carlos. Posso ficar aqui com você? Eu falei, mas olha...
2: Pelo amor de Deus, que honra, hein, Maciço?
0: Você tá aqui, é uma honra. E olha, jogo todo, falando ali, pedi a opinião dele, palmeirense. Palmeiras e Inter de Porto Alegre, tive essa honra de transmitir um jogo ao lado do rei Roberto Carlos.
2: Quando eu estou aqui...
1: Maciça!
0: Pois não?
1: Uma informação. Ele é palmeirense aqui e no Rio é Vasco. O rei Roberto Carlos.
0: Exatamente. E o filho dele, falecido Dudu, que aliás estava com ele nesse dia lá no Morumbi, era menininho ainda, pequeno, devia ter uns acho que 10, 11 anos, 12 anos, por aí.
2: Corinthians.
0: Por aí, corintiano. Pois é. Pai palmeirense e o filho era corintiano, né? Saudoso Dudu. E aqui na direita, lá vem pro campo de ataque o time do Sport Cristal. Aberta lá na direita, sobe de cabeça o zagueiro, afasta, a bola vai cair ainda no campo defensivo com o João Arias. Ele subiu, a bola passou, ficou na direita, vem dominando o Sousa do time do Sport Cristal, levantou para a área, afasta a zaga do Verdão. Mas houve falta lá na entrada da meia-lua da grande área. Falta em cima do Gustavo Gomes, que está caído, e o jogo está parado, Giuliani.
1: tá parado o Maciçal. Gustavo Gomes, ele foi fazer o corte, aí o jogador da equipe peruana acabou atingindo a panturrilha do zagueiro, o capitão Alviverde. Falta pro Verdão no sistema defensivo, o próprio Gomes cobra.
0: Vamos chegando pertinho dos 4 minutos. Etapa complementar de jogo em Lima, no Peru. No placar, Palmeiras 1 a 0. 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Você curtindo o futebol da 105 FM com a equipe de Luiz Marcelo Bigato. Estamos destacando que daqui a pouco tem Recoleta do Paraguai, Santos. Você vai ouvir Gomão Ribeiro, vai transmitir com os comentários de Marcel Capretes e as reportagens de Márcio Turvando. E aqui o time do Sport Cristal vai pro ataque, bola aberta lá para a entrada da grande área, tira de qualquer forma Murilo. A bola vem da esquerda para o John Arias, ele cutucou lá na frente, correu Flaco Lopes, ganhou, zagueiro com ele, ele cruzou para a entrada da área, no toque pro gol, tá na rede!
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0: Gol! Sossa! É do Verdão! Sossa! Do Palmeiras! Palmeiras faz o segundo logo no começo da etapa complementar. Arrancada com John Arias pela esquerda. Ele meteu a bola para o Flaco Lopes. Ele foi para o campo de ataque no bico esquerdo da grande área, acompanhado pelo zagueiro, cruzou. O zagueirão chegou fechando, dando uma bola de presente para o jogador do Palmeiras. O goleirão ficou espiando. E aí, o Sousa falou: é comigo. Meteu pro fundo do gol. Sousa, camisa 19. Marca o segundo gol do time do Palmeiras. É festa da torcida que canta e vibra. Festa da torcida palmeirense. É o Verdão na liberta. Sousa 19. A bola tá na rede. E agora, goleirão Henriquez. Tira a bola do barbante, confira o placar. Olha lá, no placar do estádio Alejandro Villanueva, em Lima, do Peru. Palmeiras 2, Sport Cristal 0. O Verdão na liberta, bonito na frente do marcador, Guilherme Giuliani.
1: E é rápido, viu, Maciça? O Palmeiras precisava de um gol rápido para aumentar a vantagem no começo do segundo tempo. E não só o gol veio rápido, como a jogada foi rápida. O Flaco acha um bom passe, mas quem dá assistência é um jogador do Sport Cristal. Aí o Lutiger jogou para trás, Maciça. Jogou contra o próprio patrimônio. E o Sousa, como um bom velho centroavante, na área, ligeiro para empurrar para o gol. O Palmeiras aumenta. Ramon Sousa, 6 gols para ele em 2026. Ramon Sousa, o Palmeiras tem 2, o Sporting Cristal não tem nada. Ramon Sousa é o nome do gol, Maciça.
0: Nossa senhora, esse Lutiger aí, o que ele fez ali, eu vou te contar. Não parece pivô, profissional, né, de futebol, hein? Ali dá um bico na bola, manda a bola fora do estádio, pô. E o goleiro ficou espiando. Quer dizer, mais uma vez, tive a impressão aqui que o zagueirão Lutir e o Henrique, o goleiro, um atrapalhou o outro. Ficou olhando pro outro e o Palmeiras fez o segundo gol. Ana Paula Oliveira, que coisa, hein? Que fraquinha essa defesa aí do Sport Cristal, hein?
3: Então, essa defesa é pro Palmeiras não fazer só 2, né? Fazer 3, 4, 5. Gostei e gosto da atitude do Palmeiras neste início do segundo tempo. Até porque as transições no primeiro tempo estavam sendo lentas. E essa foi a primeira transição que eu vi em alta velocidade do Palmeiras na noite de hoje. John Arias Flaco. Flaco cruza, o Lutiger foi muito infeliz. Eu entendo que o goleiro também poderia ter saído nessa bola, concordo com você, Maciel. E aí favoreceu, a bola sobrou no Sousa, ele não tem nada a ver com isso. Colocou no fundo da rede, como você gosta de narrar. Agora concordo plenamente, a defesa do Sporting Cristal favorece a goleada. Cabe ao Palmeiras querer fazê-la.
0: Ana Paula Oliveira, do Futebol da 105, falou, tá falado, é a opinião do Futebol da 105 FM. 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Vai sair jogando o time do Sport Cristal. placar de 2-0 pro time do Palmeiras, Libertadores da América. Lá pelo lado esquerdo, Cristiano, ele levanta pro campo de ataque, subiu ali do miolo o Ávila, chegou o zagueiro, afastou, cortou, rebote do time palmeirense, vai descer pro ataque, Flaco Lopes abriu pela esquerda, João Arias está bastante lá, bem na entrada da grande área, longe, bastante longe da bola, que sobra pelo lado direito, tranquila pro Sousa do time do Sport Cristal. Ele já rola pro Gonzalez, que parte lá pelo lado direito, tentou a finta, rolou pro Sousa, preparou o cruzamento, a bola subiu, vai sair lá do outro lado, não chega a sair, protege o Giai, acaba saindo a bola pela linha de fundo, só tiro de meta que favorece o time do Palmeiras. 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E atenção, torcedor, 9:30 já dessa etapa complementar, já estamos chegando pertinho dos 10. Palmeiras vence por 2-0. Tem bola na sua defesa com Giai. Giai levantou ali pela meia, chegou, parou o time do Sport Cristal. Rolando na intermediária, Távora. Ele vai para a entrada da grande área. Perde a bola, perde na zaga. Giai já mete a bola curtinha. Deu na frente para o Marlon Freitas. Ele já abriu para o Andrés Pereira. Colocou no comando do ataque. Tem Flaco Lopes. Tentou a bola para o Flaco Lopes. No meio do caminho, Araújo vem e corta. Mesmo caído, ele tira o perigo. Mas retoma o lance lá do campo intermediário. Palmeiras pela direita. Bola enfiada, curta para o Andrés Pereira. Ele voltou, dá no campo defensivo. Domina Gustavo Gomes. Dá atrás a bola ainda no campo de retaguarda para o Murilo. Murilo virou pela esquerda. Arthur volta a bola para o Murilo. Murilo apanha, domina, time do Palmeiras toca a bola no seu campo defensivo. Agora no círculo central com o Marlon Freitas, deu da direita para Gustavo Gomes. Outra vez Marlon Freitas encostou na ponta para o Jai, quase perde a bola. Ele caiu mesmo assim, recuperou, tocou lá na direita para o Alan. Alan vai na velocidade, zagueiro com ele. Alan tentou a finta, foi para a área com perigo, rolou, vai pintar o gol. Flaco Lopes bateu, aliás, o Sousa bateu, parece que houve a bola prensada no zagueiro. Vai para a linha de fundo, subindo demais. É escanteio ou só tiro de meta, Giuliani?
1: Escanteio, maciça. O Araújo trava depois da linda jogada do Alan. Ele dribla, passa por dois, cruza e aí o Sousa domina. Ela sobe e ele finaliza, pega na perna do zagueiro, camisa 20 da equipe peruana. É escanteio pro Verdão. Andrés cobra.
0: Tomando posição, Andrés Pereira. Escanteio pro time do Palmeiras, que vence pelo placar de 2-0. Alô, Vanderlei, em Serra Negra. Meu amigo Vanderlei, grande palmeirense. Doutor Fernando Leopoldino, tá curtindo o futebol da 105, vibrando com o seu Palmeiras, força Verdão, bola cruzada na área, Gustavo Gomes põe de cabeça pela linha de fundo, tiro de meta que favorece o Sport Cristal, vai sair jogando o time peruano, e atenção Brasil, você já ouviu o toque de 10, agora 11:30 do segundo tempo. O placar do futebol da 105 FM, líder em audiência, Libertadores América, estádio Alejandro Villanueva, em Lima, no Peru. Olha lá no placar, Palmeiras 2, Sport Cristal 0, Maestro Ramos.
2: O Maciça, termina esse jogo de Libertadores e vamos para a Sul-Americana, com Santos em campo lá no Paraguai. Recoleta, terceiro colocado com 3 pontos. O quarto, o Lanterna, é o Santos com 2. Olha que jogo importante. Gomão Ribeiro, Marcel Gabretti, Márcio Turbano, Recoleta e Santos, 9:30.
4: Quebrando tudo, Oswaldo Maciel.
0: A vida é curta, o mundo é pequeno. Vou vivendo e morrendo de amor. Ah, gostoso veneno. Bola lá pelo lado esquerdo. Entrada da grande área do time do Sport Cristal. Solta pela canhota, rentando de fundo. Cruzamento, obra a boca do gol. Subiu para afastar a zaga, tira. Alivia Murilo. O árbitro está truncando, marcando ali uma irregularidade. Jogo está parado, Giuliani.
1: O impedimento, maciça. O Castro faz uma grande jogada para cima do Giai e aí depois na ultrapassagem o jogador peruano estava impedido do cruzamento. E mudou, viu, maciça? Mudou a equipe do Sporting Cristal. Mudanças brazucas na equipe peruana. Saiu o 16, Ibérico, e o 11, Ávila. Entraram com a 27, o Gabriel, ex-Flamengo, Mirassol, Bahia, e o Felipe Vizeu, ex-Grêmio, Flamengo, Udinese, Remo, Criciúma. Todos esses times aí, ambos passaram. Então, Gabriel, 27, Felipe Vizeu, 9, no lugar de Ibérico, 16, e Ávila, 11.
0: O que entrou aí é Viseu.
1: Isso, Felipe Viseu.
0: O Viseu é o 9.
1: Isso, é o 9. 9, ah, tá. Maciça.
0: Mas o Ávila é 27. Continua?
1: Não, Ávila saiu também.
0: Então saíram o Ávila e o Ibérico.
1: Isso, e entraram Felipe Viseu 9 e o 27 Gabriel.
0: Muito bem, tá aí portanto as alterações no time do Sport Cristal, que vai perdendo pro time do Palmeiras 2-0, Verdão quebrando tudo em Lima, no Peru. E a torcida do Sport Cristal, embora o time perdendo de 2-0, canta, empurra, tenta levar o time nas costas, mas tá difícil. Palmeiras vai lá pra área, Alan bateu, a bola bate no zagueiro, volta, fica no campo intermediário, protege aqui pela esquerda, no campo de retaguarda o time palmeirense, bola solta lá na direita para o Gustavo Gomes, ele levanta para a entrada da grande área, lá vai Flaco Lopes chegando também, Sousa, de cabeça tira de lá, Araújo, aliviando a retaguarda, tirando o perigo. Time do Sport Cristal está em bola no seu campo defensivo, fazendo a volta, rodopiando para lá, para cá, e Odum tenta tocar da direita, gira, ultrapassa a linha aqui do meio do campo, faz o breque, volta a bola recuada. Do lado esquerdo vem, domina Cristiano. Cristiano encostou lá para frente, correndo lá pelo lado canhoto, Castro, tem no miolo Gabriel pedindo bola, ele tentou sair, rola, a bola fica pro time do Palmeiras, que retoma com o Giai. Giai domina, dá para Andreas Pereira, ele já soltou para Marlon Freitas, que vira na esquerda, boa bola para João Arias. João Arias vai carregar para a entrada da área, é perigo contra o Sport Cristal. Olha o Verdão chegando, acaba se atrapalhando ali o João Arias, a bola bateu no zagueiro, espirrou, fica pro time do Peru aqui na direita, tenta descer Sousa, agarrado, mas conseguiu escapar, leva a bola pro ataque, rolando curtinho ali na intermediária, correu Castro, Castro domina, abre na ponta, recebeu, dominou pelo lado direito, Felipe Viseu, tentou o cruzamento, abriu da direita, vem descendo, carregando Sousa, toca na entrada da grande área, antecipação do zagueiro palmeirense, tirando o Murilo, lá na frente para Gustavo Gomes, ele vira outra vez pelo lado esquerdo, a bola vai cair pro João Arias, João Arias solta no círculo central, tem um jogador do time do Sport Cristal caído, Palmeiras tem bola no campo de defesa, jogo vai ser parado, o árbitro não parou ainda, ainda continua caído, jogador do Sport Cristal coloca a mão no tornozelo esquerdo, agora ele para o jogo para ser atendido o atleta do time do Sport Cristal, Giuliani.
1: Exatamente, Maciça, foram com dois lances, o Castro por duas vezes, ele foi puxado pelo Arthur e depois sofreu um carrinho por trás do Andreas Pereira, e aí o árbitro Dario Herrera em cima do lance não deu a falta, mandou seguir, quando retomar a bola é do verde.
0: E o placar continua 2-0 para o time do Palmeiras. Ana Paula Oliveira, já chegamos a 16 minutos e meio desse segundo tempo de jogo. Palmeiras tranquilo, né? Como não poderia deixar de ser. Acho que costumam dizer, ou dizia antigamente, que 2-0 é um resultado perigoso. Hoje nós podemos afirmar que é muito perigoso para o Sport Cristal, né?
3: Gostei. É perigoso, mas para o Sport Cristal, sim. Tanto que o Zé Ricardo, percebendo isso, coloca o Felipe Viseu, que não fez uma boa participação quando jogou no Remo ano passado, né? De 26 jogos, ele fez somente 3 gols, mas em contrapartida, na equipe peruana, no Sporting Cristal, de 17, ele fez 6, inclusive o gol da vitória contra o Cerro Porteño. Então o Zé Ricardo aposta nisso, nessa dobradinha entre ele e o Gabriel Santana. O Gabriel Santana no meio de campo, a ideia é melhorar essa qualidade de passe para que a bola chegue com mais redonda para que o Viseu possa finalizar. Mas não está conseguindo, porque o Palmeiras melhor no campo de jogo, é dono absoluto da partida. Também aquela disputa assim, quando quer causar e deixar um pouquinho, deixa o Sporting jogar. Quando não, recupera a bola e toma conta do jogo, Marcel.
0: Ana Paula Oliveira, opinião no futebol da 105. Falou, tá falado. E o tempo vai passando. Já vamos chegando a 18 minutos de partida. Segundo tempo de jogo em Lima, no Peru. E o Palmeiras sossegado, tranquilo na liberta e vencendo pelo placar de 2-0. Quem não está muito sossegado é o time do... Ih, hoje vai ter Neymar, hein? Vamos ver o Neymar em campo hoje. Tem Neymar jogando no Paraguai contra o time do Recoleta. e o Gomão Ribeiro vai transmitir aqui no Futebol da 105. Você vai ouvir Gomão Ribeiro com os comentários de Marcelo Caparetti e as reportagens de Márcio Turvano. 9 horas da noite ou 9:30, morcegão?
2: Jogo é 9:30, maciça.
0: 9:30.
2: Dá
0: portanto,
2: tempo tranquilo.
0: 21:30, horário de Brasília, a bola rola com Recoleta e Santos, direto do Paraguai. 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Lá vai pro ataque o time do Palmeiras, bola levantada na área, subiu o zagueirão, tira Araújo, aliviando, dá a bola aqui na direita, recolheu, dominou pelo meio, Yotun abriu, na ponta, correu, tentou levantamento, Gonzalez, ainda vai pra marcação dele, o zagueiro escapou na primeira, escapou do Arthur, mas ficou no chão, sentiu ali a dividida, o Arthur não marcou falta, tá caído, jogador do time do Sport, o jogo é parado. Juliari.
1: E é o Santi Gonzalez de novo, viu, Maciça? O Arthur deu bote, só bola, ele acabou sentindo bastante. Colocou a mão ali na coxa, na parte interna da coxa. O jogador, camisa 7 da equipe peruana. E depois, a bola é verde, Maciça. A bola vai voltar pro Palmeiras. Sem falta, marcou o Dario Herrera. Tudo tranquilo.
0: 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Estádio Alejandro Villanueva, em Lima, no Peru. Olha lá no placar, Palmeiras 2, Sport Cristal 0. Maestro Ramos.
2: O Maciça, tem uma outra partida de Libertadores acontecendo nesse momento. Rosário Central da Argentina contra o Libertad. E o Rosário vai vencendo por 1-0. Nesse grupo, o H não tem brasileiro na disputa. Tem o Rosário, Independiente, Universidade da Venezuela e também o Libertad do Paraguai.
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0: É água, rapaziada, é água, é uma aguinha.
1: Muda!
0: Sou eu, de peito aberto e o coração cheio de amor pra dar.
2: Não falta amor.
0: Depois, como diz um amigo meu, tal de Gavião, eu não se responsabilizo o que vai acontecer. Aqui na direita, lá vem pro campo de ataque o time do Sport Recife. Dominando Sousa, ele põe a bola curtinha ali do meio para Araújo. Dá e recebe de volta. Toca a bola na linha que divide o campo, mais pro campo defensivo. A bola solta ali.

0: fez tiro de meta e mudou, viu, Maciça? Anota aí, ó. Saiu 7, Santi Gonzalez, naquele lance lá que eu falei que ele colocou a mão na parte interna da coxa. Então, saiu machucado, chorando. Preocupação pro Zé Ricardo. Então saiu 7, Santi Gonzalez, e entrou o autor do gol lá no Allianz Parque, viu? Golaço, o outro Gonzalez. Esse é o Juan Gonzalez. Maciça com a 18, Juan Gonzalez entrou e saiu 7, Santi Gonzalez, e agora aquela famosa parada para hidratação.
1: Vamos ter agora. Agora a rapaziada vai tomar aquela aguinha. Pessoal, ali agora, a essa altura do campeonato, Ana Paula Oliveira, eles pegam aquela garrafinha de água, aquele copinho de água, mas o pensamento tá lá depois do jogo, não tá não?
2: Olha, bem que eu gostaria, viu, Marcel, mas não tá. Como já disse o nosso querido Morcegão, durante a semana não dá, né? É jogo todo dia, é gravação, não dá. Mas no final de semana a gente pode combinar, inclusive lá em Campinas tem um bar chamado Candreva, muito bom também ali, que fica entre a Ponte e o Guarani. Agora, jogo muito bom pro Palmeiras, né? O Palmeiras é absoluto na partida, controla muito bem. É, tem anulado muito bem as possibilidades de projeção por parte da equipe do Sporting Cristal. Você vê que as imagens que mostram do Zé Ricardo, né, o treinador do Sporting Cristal, na beira do campo, assim, desesperadoras, né? Ele ao mesmo tempo se cobrando o tempo inteiro porque a equipe não está conseguindo jogar o que ele gostaria. E o Palmeiras, por sua vez, muito melhor em campo. 2 gols e acredito eu que poderia fazer mais 3 ou 4. Só depende do ataque palmeirense.
1: Muito bem, Ana Paula Oliveira. E nós temos aqui, olha, uma relação de bar. Eu vou dizer uma coisa, tem, ó, o bar do cemitério. Boa. Em Sorocaba.
2: Bar do Caixote lá em Joaquim.
1: Aí, bar do Caixote Joaquim, bar do cemitério em Sorocaba, o bar do Gaúcho lá em Piracicaba, né? Do Bruno, né? O Brunho, né? Também.
2: Lá e eu vou falar um bom aqui de São Paulo, é. O Tribuna, Bar Tribuna, um bar frequentado, inclusive, por jogadores, por árbitros, muito bom, muito bom na Zona Oeste. Bar Tribuna. Você conhece esse bar, hein, Marcial?
1: Nossa Senhora.
2: Conhece.
1: Eu estive lá
2: no final de semana, na verdade, na semana passada, inclusive ganhei uma canga belíssima do Bar Tribuna. E é muito gostoso, porque muitos jogadores frequentam lá, a resenha é muito boa, recomendo.
1: E beleza, estamos aí, ó, o Morcegão perdeu todo esse desfile aí dos bares que nós vamos ter que enfrentar. Ai, que beleza.
2: E você conhece mais lá na Vila Madalena, eu sei que você
1: Nossa senhora, mais. Tudo. Eu morei ali cercado de bares por todos os lados. Que delícia.
2: Vamos combinar para ir em um, prestigiar.
3: Eu dei uma saidinha, voltei.
1: É, aí você não tava aqui para beber... E o time do Sport Cristal tenta ir pro ataque, mas olha, fraquinho. A bola pro Ávila, né, não deu em nada. Realmente a defesa é ruim, o ataque é mais ou menos ruim também. Enfim, pobre time do Sport Cristal, hein? Sem nenhum futuro na Liberta, infelizmente, né? Lima, Peru, grande país, uma cidade realmente incrível. E o Sport Cristal fraco desse jeito e o adversário dele lá, o grande rival, também fraco, o Alianza Lima. Pro ataque, Palmeiras, lá na entrada da grande área, bola rolada pro Sousa, afasta a zaga, ela voltou na direita, pro gol, pra fora do gol. Bateu forte o Flaco Lopes, a bola saiu lado esquerdo, tiro de meta que favorece o Sport Cristal. 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E atenção, Brasil, você já ouviu o toque de 25, agora 26 minutos de partida do segundo tempo. Girando pra cá do futebol da 105 FM. Você confere. Em Lima, no Peru, olha lá no placar. É a Liberta, Palmeiras 2, Sport Cristal 0, Maércio Ramos.
3: Ô Maciça, hoje o Fluminense lá do Rio de Janeiro anunciou a contratação do Hulk e colocou nas redes sociais. Hulk é do Fluminense, ele chega para abalar as estruturas do Rio de Janeiro e do Brasil. Maciel.
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1: A vida é curta, o mundo é pequeno, vão viver.

0: vende morrendo de amor. Ah, gostoso veneno. E ali, uma falta em cima do John Arias, favorecendo o time do Palmeiras ali no círculo central. Vai sair jogando o Verdão com mais uma falta. E o tempo passando. Vamos chegando a 27 minutos, 27 da etapa complementar de jogo. O Palmeiras tranquilo, mais tranquilo do que nunca. E agora vem aí uma substituição por atacado no time do Verdão. Falando, Giuliani.
1: Isso, Maci. Só vão entrar o 30, Lucas Evangelista, o 7, Felipe Anderson, e o 6, Jefté. Saindo com a 11, John Arias. Com a 56, Arthur. E com a 19, Ramon Sosa. Se você quiser, tá na pedra e eu repito.
0: Pode repetir.
1: Então saíram John Arias, 11, Sosa, 19, Arthur, 56. Entraram Felipe Anderson, 7, Jefté, 6 e 30, Lucas Evangelista.
0: Olha, vou pedir para você repetir de novo para mim.
1: Repito.
0: Eu vou te contar o que aconteceu.
1: Não,
0: aqui.
1: Eu sei, atacado atrapalha, né, Maciça?
0: A caneta, aqui, não, a caneta aí, tá, ele saiu de sintonia, agora voltou. Agora
1: pode ir de
0: eu
1: novo?
0: Estou escutando tudo, então vamos lá. Saiu o
1: Sosa.
0: Saíram, né, Sosa.
1: Isso, Sosa 19, o Arias 11 e o Arthur 56.
0: Aí entraram
1: Felipe Anderson, 7, Evangelista, Lucas Evangelista, 30, e 6, Jefté. Três mudanças do lado esquerdo do Verdão, Maciça.
0: Muito bem, então aí agora todas certinhas as substituições do time do Palmeiras. Ana Paula Oliveira, essas mudanças todas no Verdão, assim, três de uma vez.
2: Na verdade, a ideia do Abel é poupar os atletas, né? É poupar o John Arias, é poupar o Arthur, o próprio Sosa, até porque está vencendo por 2-0, então ele troca um pelo outro dentro da proposta de jogo, não vai mudar em nada. O Palmeiras vai continuar sendo pragmático como é, surpreendeu no início desse jogo na velocidade que colocou, uma vez que fez o segundo gol, agora já começou a gerenciar a partida, o que eu particularmente não gosto. Mas, até pelo elenco que possui, pela qualidade técnica dos seus jogadores, eu gosto daquele jogo em que a equipe é lá, Premier League, Champions. Se você tem condições de fazer 1, 2, 3, 4, 5, faça. Então não vai mudar nada na proposta de jogo, vai se manter. É mais uma preocupação mesmo de gerenciamento da questão física por parte dos atletas.
0: Muito bem, Ana Paula Oliveira. E aqui 2-0 pro Palmeiras e o jogo segue, a bola corre solta em Lima do Peru.
1: Maciça.
0: Saindo pela linha de lado, arremesso manual pro time do... Pois não.
1: Só para completar o que a Ana falou, é porque o Palmeiras no próximo jogo vai até o Pará enfrentar o Remo. Domingo, 4 horas. Então o Abel já tá dando aquela rodada no elenco, tá? Então subiu o cartão amarelo aí, Giai, camisa 4, toma cartão amarelo por um carrinho em cima do Max Loren Castro, falta para a equipe peruana, Giai 4 amarelado.
0: E o time do Sport Cristal tem falta para ser cobrada ali pelo lado direito. E o placar, aliás, pelo lado esquerdo, lado direito do Palmeiras, da defesa do Palmeiras, pelo lado esquerdo, lá vem para a cobrança, Iotum. Ele tomando posição, lá na área, atento, correndo para lá, para cá. O camisa 9, que acabou de entrar, o Viseu, bola enfiada lá na área, lá do canhoto. Tentou o Viseu, chega, afasta a zaga do Palmeiras, tirando, aliviando o campo de retaguarda. A bola solta lá na direita, leva melhor o time peruano. O jogo está parado, o árbitro para o jogo. Paralisado o jogo, parou por quê? Porque parou, Giuliani.
1: Foi uma disputa de bola, Maciça, do Max Loren Castro com o Giai novamente, aí o jogador do Palmeiras acabou caindo no chão e o árbitro Dario Herrera parou o jogo para atendimento do jogador argentino do Palmeiras. Muita reclamação dos torcedores celestes lá no Alejandro Villanueva.
0: 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E o Palmeiras tem bola lá na sua defesa. Gustavo Gomes manda lá pro ataque. Flaco Lopes volta, bola curtinha, houve toque. Ele marcou falta. Tá parado o jogo, tem falta, favorecendo o time do Sport Cristal no seu campo de defesa. Já tocada ali no círculo central, dominando por ali o Ibérico. Já solta a bola curtinha pelo lado canhoto, vem, afasta a zaga do Verdão. Ela sobra no campo defensivo do Sport Cristal, vai tocando bola no seu campo de defesa. Araújo abriu na direita, Sousa, ele faz a volta, volta pro Araújo, prepara o cruzamento, tá cercado, vem descendo, chega até a linha divisória, toca na direita corre lá pro domínio, pro time do Sport Cristal, Gonzalez. O outro Gonzalez, o Juan, que entrou nessa etapa complementar. Toca lá do lado esquerdo, a bola enfiada para a área, Gustavo Gomes vem de cabeça e tira. Ela vai sair pela linha de lado em arremesso lateral. Às 21h30, ainda hoje, 21h30, tem Copa Sul-Americana. Pela Sul-Americana, o Santos joga no Paraguai contra o Recoleta. Você vai ouvir a transmissão de Gomão Ribeiro com os comentários de Marcelo Capretz e as reportagens de Márcio Turvano. 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Pela direita, desce, desce, carregando o time do esporte. Bola solta ali da meia, dominou Yutun, abriu na direita, boa bola, domina, tenta sair da marcação pelo lado direito, Gonzalez, enfiou para a entrada da área, chegou fechando o Viseu, segura firme o goleiro palmeirense, abraça a bola, Carlos Miguel, Guilherme Giuliani.
1: E a finalização, maciça, foi do Távera, de fora da área, ele emendou a finalização, rasteira, tranquila para Carlos Miguel, sai jogando verde.
0: Vai sair jogando o Palmeiras lá pela direita, descendo com o lateral, Giai, põe a bola ali na meia, na frente, dominou Marlon Freitas, levantou lá pelo lado canhoto, recebe, domina Felipe Anderson, vai lá pra entrada da área, bateu pro gol, a bola explode no zagueiro, fica aqui na direita, puxa contra, golpe Távora, desceu pela direita, acaba esbarrando do jogador palmeirense, recupera a bola, solta, renta a linha de lado, recebendo, dominando de volta, virando completamente lá pela esquerda. Ela vai sair pela linha de lado, corre lá, Cristiano, evita a saída aí do Sport Cristal, no ataque lá pelo lado canhoto, se fecha o time palmeirense, Palmeiras todinho na defesa, Sport Cristal tentando furar o bloqueio, a bola é tocada, adiantada demais, chegou Giai, domina, tenta a finta, escapou do primeiro, rolou a bola para o Gustavo Gomes, carrega, deixou para o Andrés Pereira, ele escapa bem do primeiro, leva em velocidade, olha o Flaco Lopes, tentou do lado esquerdo, Anderson dominou, carrega pelo esquerda, Felipe Anderson, empurrou na área, Flaco Lopes vai bater, bateu torto, a bola sai pelo lado esquerdo, vai pra linha de fundo, aliás foi o Andrés Pereira que tocou, que bateu pro gol, batendo torto pela linha de fundo, em tiro de meta que favorece o Sport Cristal, Felipe Giuliani.
1: É isso, maciça, porque o Andrés correu, correu, correu e mandou, eu vou fazer. E não fez nada. Chutou pra fora, de frente pro gol, era a chance do Verdão de ampliar pra 3-0. E aí, já aproveitando que ele não fez o gol, não vai fazer mais nada, porque vai sair. Anota aí, maciça, 8, Andrés Pereira deixa o gramado e entra com a 32, Emiliano Martínez. Então sai 8, Andrés, entra 32, Martínez, o Palmeiras tem mais uma substituição a fazer.
0: Portanto, essa é a penúltima substituição do time do Palmeiras. Ganha o jogo por 2-0. Mudança também do time do Sport Cristal.
1: Isso, ó, vai sair com a camisa de número 25, o Távara, e vai entrar o Ceballos, e vai sair também o Leandro Sousa com a 8 e entrou com a 26 o Wisdom.
0: Um pouquinho. Quem? Os dois jogadores que entraram.
1: É,
0: um
1: mas
0: foi
1: eu...
0: um. Não foi
1: eu
0: o Camacho.
1: Também me embananei, ó. Vai entrar com a 26. O Wisdom. Wisdom com a 26. No lugar do 8, Sousa. E no lugar do 25, Távara, entrou o Cabedios.
0: Cabedios.
3: Uns 40 nomes aí nesse negócio aí, Maciel.
1: Cabedios e o Wisdom não ajudam, Maciça. O Cabedios. O Cabedios é o 21. E o Wisdom é o 26.
0: Wisdom, 26, Cabejo, camisa 21. e o placar 2-0 pro Palmeiras. Já já Ana Paula Oliveira fala se vai mudar alguma coisa depois dessa falta que vai ser cobrada pelo Sport Cristal. Já cobrada, bola tocada ali na meia, levantamento, dividida com o goleiro, agarrou, largou, tornou, pegar, segurar, largar, bateu ali da direita na entrada de Yotun, ela voltou, chute pra fora, linha de fundo, perde grande chance o time do Sport Cristal, ainda não foi dessa vez, Giuliani.
1: E um cruzamento depois da bola, o Carlos Miguel, Maciça, faz uma defesaça na cabeçada do Maximiliano Araújo. Ele cabeceia, queima-roupa, defende muito bem o goleiro do Palmeiras e na sobra, dentro do gol, Augustin Giai. Tira a bola com a coxa, ia ser gol da equipe peruana. E depois, na sobra, mais uma finalização. Dessa vez, foi do camisa de número 9, Felipe Vizeu. E o Gustavo Gomes trava, joga para escanteio, quase a equipe peruana diminui.
0: E olha lá, bola colocada na entrada da área, recebe pela esquerda, dominando Cristiano, vai preparar o cruzamento, em cima dele Giai tira, toca contra o corpo do jogador do time do Sport Cristal, a bola sai, arremesso lateral, Ana Paula Oliveira, essas mudanças todas aí, vai mudar alguma coisa no jogo ou vai continuar desse jeito? Palmeiras tranquilo demais e o time do Sport Cristal tecnicamente.
2: Então, o Palmeiras não vai mudar muito na sua proposta de jogo, não vai ser provedor da partida, vai deixar a bola agora com o Sport Cristal, até porque quer poupar seus atletas e vai jogar numa jogada de contra-ataque, como aconteceu antes da saída do Andreas Pereira, que foi uma jogada de contra-ataque que ele finalizou muito mal. Agora a gente teve uma bola do Sport Cristal na área, em que o Carlos Miguel faz a defesa no cruzamento, na verdade, o jogador atacante que foi cabecear nem teve tempo de cabecear, porque ele faz o corte antes de forma providencial, protegendo a sua equipe. Vai ficar nisso agora, viu, Maciel? Bola pro lado, a gente vê agora a equipe do Palmeiras. Bola pro lado, bola para trás, vai segurar, vai ter posse de bola e aguardar o apito final do árbitro. Eu espero, quero ver com o Giuliani se vai entrar o Paulinho para jogar aí aproximadamente de 10 a 15 minutos nessa retomada aos gramados de forma oficial depois da cirurgia na tíbia.
0: Palmeiras tem só mais uma alteração para fazer, de repente ela está guardada para ver o Paulinho aí quando tiver faltando 8 minutos, 5 minutos nos acréscimos, porque por enquanto continua 2-0 Palmeiras. E 4 substituições já foram feitas. Estamos caminhando para 39 minutos e 30 segundos dessa etapa complementar. 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Lá vem Palmeiras, Giai pela direita, cruzou, rasteiro na área, corta o zagueiro, tira Araújo. Alivia a retaguarda do time peruano. Rebote do lado esquerdo para o Jefté. Jefté dá na frente a Marlon Freitas. Marlon Freitas toca para o Gustavo Gomes. Gustavo Gomes abriu na direita para o Giai. Giai outra vez para o Marlon Freitas, tocou lá na frente no campo de ataque, recebeu de volta, Flaco Lopes pedindo, soltou, dominou, vem, traz a bola até a linha divisória, recua, põe no campo defensivo para o Gustavo Gomes, daí para o Murilo, Murilo vem para a linha divisória, pisou na bola, puxou para lá, para cá, chamou o atacante do time do Sport Cristal, dá a bola do lado esquerdo, aqui na canhota, domina Alan, tenta sair da marcação, em cima dele o zagueiro, correu Felipe Anderson, caiu o jogador do Sport Cristal. O árbitro está marcando falta para o time peruano, Giuliani.
1: Exatamente, falta do Felipe Anderson em cima do camisa de número 18, Gonzalez. A equipe do Sporting tem pressa, bateu e joga.
0: E atenção, Brasil, você já ouviu o toque de 40, agora 41 minutos de partida do segundo tempo. 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Você confere em Lima, no Peru. Olha lá no placar, Palmeiras 2, Sport Cristal 0. Maestro Ramos quebra tudo, morcegão.
3: O Maciça, do Peru pro Paraguai, Sul-Americana. O Santos em campo, 9:30 da noite contra o Recoleta.
4: terceiro colocado com 3 pontos, quarto, lanterna do grupo, é o Santos com 2. É vencer lá, pra não morrer já de cara nesta competição aí. Romão Ribeiro, Marcelo Capretti, Márcio Torvano, as feras de Luiz Marcelo Bigato.
5: Quebrando tudo, Osvaldo Maciel.
0: Se cada vez que eu pensasse em você sumisse um pedacinho de mim. Epa, cadê eu? 2-0 Palmeiras aqui. É só alegria, sorria. 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Alô, rapaziada do União do Norte, lá em Itatiba. Tá todo mundo ligado, curtindo o futebol da 105. Rapaziada tomando uma, tem das boas lá, curtindo o futebol da 105 FM. Djalma, que é palmeirense. Alô, Djalma. O Tintim São Paulino e toda a galera. E aqui vem, carregando o time do Sport Cristal, na linha que divide o campo, pelo lado canhoto, descendo lentamente no Lutinger. Ele deixa a bola lá pela esquerda, tenta a passagem para lá, para cá. Viseu, escapou da primeira, enfiou para a entrada da área, correu Gabriel, chegou o zagueiro, afastou, bico nela, Jefté tira, alivia a defesa do time palmeirense. Palmeiras fica todinho na defesa, o time do Sport Cristal vai partir para o ataque. Esse é o tipo do jogo que seria, no meu modo de ver, perigoso para o Palmeiras, se o adversário tivesse um tiquinho de qualidade técnica, mas como o Sport Cristal é tão
1: muda
0: ruim, Palmeiras pode ficar todo na defesa. Olha aí, vai sair o Flaco Lopes, Giuliani.
1: E isso, a nossa Ana, além de acertar acréscimos e não gostar de walkie-talkies, ela adivinha substituições. Vai sair o 42, Flaco Lopes, para a entrada do 10, Paulinho. Vai jogar 8, 9 minutinhos aí a ver o que o árbitro dará de acréscimos. Então sai 10, quer dizer, entra 10, Paulinho, sai 42, autor do primeiro gol, Flaco Lopes, a última no verde, Maciça.
0: Muito bem, eu acertei que ele ia jogar o tempo extra, só os acréscimos. Porque já estamos chegando a 44 deste segundo tempo. Placar de 2-0 para o Palmeiras. Já já vamos saber quanto teremos de acréscimo. 5 minutos, quer ver? Lá vem pela direita, arrancando o time do Sport Cristal. Na entrada da grande área, a bola é aberta. Ali da entrada da área do Viseu, pela direita. Preparou o cruzamento lá na boca do gol. Cabejos, a bola passa por ele. Sobrou na direita, levantamento para a área. O toque bate. Não. Não, não, não, não, não. Alô, alô, pessoal do Alô. Vai ter a UEBA da UEBA. Cara, tem entrada da pequena área. Chutou, a bola explodiu em cima do Carlos Miguel. Não é noite do time do Sport Cristal. Tem dia que de noite é assim mesmo, rapaziada. Giuliani.
1: E tava impedido, viu, Maciça? Pra sorte do Cris Silva, ele finaliza, o Carlos Miguel faz mais uma grande defesa. É impedimento marcado e a bola vai ser pro Verdão.
0: E vamos chegando aos 45. Etapa complementar de jogo em Lima, no Peru. Palmeiras vencendo pelo placar de 2-0. O jogo caminhando aí para os acréscimos. Já já vamos saber quantos minutos ainda teremos de bola rolando. E a esperança que o time do Sport Cristal
1: Assista.
0: Tem de chegar ao empate. Pois não.
1: Parabéns. 5.
0: 5 minutos.
3: Oh, tá bem, Marcelo.
0: Pois é.
3: Pelo amor de Deus.
0: É que eu tô lembrando do tempo em que eu era artilheiro, jogava bola, viu, Márcio Ramos?
3: É.
0: Fazia um monte de gol. E eu sabia que no primeiro tempo tinha acréscimo sempre menor.
3: Tem imagem?
0: Que no segundo tempo tinha
3: vídeo,
0: mais.
3: Tem vídeo, tem registro?
0: Não, não dá, não. Tem na memória.
3: Memória
0: tudo
3: conta.
0: Registrado na memória.
3: Na memória conta, Marcelo.
0: É, muitos gols. Lá vem pela direita o time do Palmeiras. Bola solta ali da intermediária. Chegou o zagueiro para afastar, ela cai. Verdão tenta descer para ataque. A bola é recuada para o Murilo. Murilo deu ali na meia. Lado esquerdo. Corre pela canhota. Jefté. Jefté vai da linha que divide o campo. Volta a bola. Recuando de novo. 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Já passamos o primeiro minuto dos acréscimos. Agora faltam só 4. Lá vem pro ataque Palmeiras. Da esquerda, Jefté deixou a bola pro Felipe. Dominou Felipe Anderson. Do lado esquerdo, cruzamento pra entrada da pequena área. Segura o goleiro. Segura fácil o goleiro Henriquez do time do Sport Cristal. daqui a pouco, depois do jogo do Palmeiras, 21:30, a bola rola em Assunção, no Paraguai. Você vai ouvir o Santos contra o Recoleta. Gomão Ribeiro vai quebrar tudo, vai transmitir aqui no 105.1 com os comentários de Marcel Capretz e as reportagens de Márcio Turvano. 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Obrigado, torcedor, pelo carinho da sua audiência. 47, faltando 3 minutinhos. O Palmeiras vence. Escanteio que favorece o Sport Cristal. Bola levantada lá na área, subiu, tirou Gustavo Gomes. Ela vai cair aqui na meia. Atenção, recolheu, dominou, vai bater pro gol. Viseu, a bola bate pro zagueiro, voltou. Tá caído o jogador do time do Sport Cristal, tá sentindo ali, fica caído. É o Leitinger, camisa número 5, é isso?
1: Isso, Maciça, isso na cobrança de escanteio. Ele acabou se chocando com o jogador do Palmeiras, tá sentindo o tornozelo na queda. Ele acabou sendo atingido pelo Gustavo Gomes, mas sem intenção. E aí, na sobra, o jogador da equipe peruana finaliza sem maiores problemas pro Carlos Miguel, é apenas tiro de meta.
0: Estamos chegando a 48. Ana Paula Oliveira, eu tenho uma leve impressão que o Palmeiras já ganhou o jogo. E você?
2: Você tem uma leve... Eu tenho a certeza. Sua leve impressão para mim virou certeza. O Palmeiras venceu com muita propriedade. Vamos colocar assim. Já são 2 minutos. E quero falar um pouquinho da arbitragem, né? O Dario Herrera fez uma arbitragem extremamente discreta. Não apareceu no jogo, né? Pouquíssimas faltas. Eu ainda acho um número exagerado. Acho que eu gostaria que fosse menos. Mas um jogo com 27 faltas marcadas. Foram 15 feitas e realizadas pelo Sporting Cristal, 12 cometidas pelo Palmeiras. Palmeiras absoluto, fez as suas substituições para poupar os seus atletas. Depois que realizou o seu segundo gol, deixou a bola para a equipe adversária, até para poupar. Agora tá, como a gente pode dizer, está fazendo troca de passes para segurar o resultado. E vence com propriedade, muito diferente do que foi o duelo entre o Sporting Cristal e Palmeiras aqui no Allianz Parque, em que sim, o Sporting Cristal foi mais perigoso. Na noite de hoje, Palmeiras absoluto, viu, Marcial? Não vi risco à equipe palmeirense, não.
0: Ana Paula Oliveira, opinião no futebol da 105, falou, tá falado. Daqui a pouquinho, Maércio Ramos vem aí com...
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0: O tempo extra e depois já na sequência do tempo extra, Morcegão.
3: Aí já abre o futebol para Santos e...
0: É isso que eu queria lembrar, contagem regressiva para o jogo do Santos do Paraguai contra o Recoleta, jogo que o Gomão Ribeiro vai transmitir. Aqui vamos chegando neste momento a 49 minutos e 45 segundos, quer dizer que vai acabar com o placar de 2-0 para o time do Palmeiras. O time peruano tem lateral para ser cobrado aqui da direita. É o último ataque desse jogo. Ou faz o golzinho de honra agora ou não faz mais. Não vai fazer mais, porque o árbitro Trilo apita e termina o jogo. Final de jogo em Lima, no Peru. Palmeiras 2, Sport Cristal 0. Vem aí o tempo extra do futebol da 105 FM. Com o Maércio Ramos, o Morcegão. Chega mais, quebra tudo, Morcegão.
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4: Mais alto aí, Silvio César, por gentileza.

0: 0 no Sporting Cristal. É voltar pro Brasil e pensar no que agora, hein, Juliari? Alô, Gui!
1: Voltar para o Brasil e pensar em açaí no Tucupi, viu, Morcegão?
0: Porque
1: vai
0: pro...
1: Ah, eu nunca provei, mas tenho vontade, porque o Palmeiras vai até Belém do Pará, vai enfrentar o Remo, domingo, 4 horas da tarde, no Gigante, no belíssimo estádio do Mangueirão, Palmeiras e Remo, domingo, contra o Nacional da 105, inclusive, viu? Mas hoje foi papo de Libertadores, 2-0, Flaco Lopes e Sousa, 8 pontos, líder do Grupo F, o Palmeiras ultrapassa este Sporting Cristal, que agora estaciona na segunda colocação, com 5 pontos, Morcegão.
0: Ô Gui, você já falou aí, tem Campeonato Brasileiro no próximo domingo, vai lá pro Pará para enfrentar o Remo. Faltarão dois jogos, né, para fecharmos essa fase de grupos da Libertadores. Faltarão dois jogos pro Palmeiras. Você tem qual é a sequência, Gui?
1: Tem, o Palmeiras não joga mais fora de casa, Morcegão. Nessa Copa Libertadores da América, o Palmeiras já teve todos os seus compromissos fora de São Paulo. Agora serão dois jogos em sequência no Allianz Parque. Dia 20 do 5, tá? Enfrenta o Cerro no Allianz 9:30, que agora não é mais Allianz, né? E aí depois enfrenta o Júnior Barranquilla, dia 28, às 7 horas da noite. Palmeiras tem os dois próximos compromissos, inclusive, Morcegão, só pra fechar, essas duas equipes se enfrentam quinta-feira, viu?
0: É isso mesmo, Gui, já não é mais Allianz, já mudou, tá mudando?
1: Já mudou, não mudou oficialmente fachada, cor, essas coisas, mas o nome não é mais Allianz, agora é Nubank Park, em votação realizada pela própria empresa, ou pelo próprio banco brasileiro, foi decidido que o nome é Nubank Park, com mais de 45% das intenções de votos, em segundo ficou Arena, Nubank Arena, e depois Parque Nubank. Então, Nubank Park é o novo nome da casa alviverde, viu, o Morcegão?
0: Vite, ouvi, sempre muito ligado, antenado e com as informações todas na ponta da língua, o repórter Guilherme Juliari, que trabalhou na transmissão do jogo do Palmeiras. Osvaldo Maciel quebrou tudo, 2-0 Palmeiras no Sporting Cristal. Verdão, líder absoluto do seu grupo. Comigo a comentarista Ana Paula Oliveira, que assistiu o jogo, comentou o jogo e tem detalhes, né, daquilo que ela viu com relação a esse Palmeiras na sequência da Libertadores. Agora sim, agora pegou no breu o Verdão nessa competição que ele tanto gosta, Ana Paula?
2: Gostei da apresentação do Palmeiras hoje. Eu acho que ele não se limitou apenas a fazer o primeiro gol, mas buscou o segundo gol, criou várias oportunidades, poderia ter tido mais do que 2-0, poderia ter sido 3-4 gols. Eu acho que esse é um ponto importante para a gente estar tratando, né, quando se fala do Palmeiras. É líder absoluto agora, estava com 5, vai a 8 pontos. O Sporting Cristal se mantém com 6 pontos, vai jogar em casa agora os próximos dois jogos. Jogando em casa, o Palmeiras sempre é favorito. Agora, Morcegão, uma curiosidade.
0: Manda.
2: Tem uma imagem rodando que o Abel Ferreira com o dedo do meio levantado.
0: Pra quem?
2: O que dá a entender aqui pra nós, eu tava conversando com o Juliari, acho que é uma curiosidade pro nosso ouvinte, é aquela famosa quando você usa a mão pra explicar sistema de jogo, né? Tipo, você tira os dois pontas, vai ficar só o centroavante, então acaba sobrando o dedo do meio pra justificar uma não expulsão, porque assim... Se o VAR pegou essa imagem e não chamou o árbitro pra rever, a arbitragem sul-americana vai ter problema. E olha que eu gostei muito da atuação do Darío Herrera hoje. Agora, se de fato foi a ver com a proposta de jogo, que ele tome mais cuidado em jogos futuros. Porque até você explicar que focinho de porco, né, tomada, o vermelho já subiu.
0: Não.
2: Mas foi muito bem o Palmeiras e o Sport Cristal, lamentavelmente, não fez uma boa partida jogando em casa. Zé Ricardo com a cabeça quente.
0: Ixi, não é fácil não. Essa imagem aí a gente vai evidentemente acompanhar várias e várias vezes. Amanhã vai ser motivo de debate, de discussão, de polêmica e tal. Vamos ver o que é que vai rolar, mas Ana Paula muito ligada, sempre atenta, traz esse detalhe. E como é bom a gente ter detalhes diferentes daquilo que foi o jogo, que todo mundo acompanhou na transmissão de Osvaldo Maciel aqui na 105. Ele tá aqui, já vem com o craque do jogo, o perninha do jogo e com a boate sonora. Ana Paula, abre a votação aí por gentileza. Quem foi o melhor do jogo do Palmeiras 2-0 no Sporting Cristal lá no Peru, Ana Paula?
2: Fácil, Flaco, né? Lopes, que golaço.
0: Que vai dar unanimidade, viu?
2: Ele foi eleito, né, pela Conmebol, né? O herói do jogo, né? O craque do jogo.
0: Né?
2: Acho que não tem nem o que se discutir. Ele não só fez o gol, como também contribuiu em alguns momentos na armação. Ele vem fazendo isso, né, esse meia armador. Jogou até o 40º minuto do segundo tempo. Impressionante, impressionante. Acho que hoje, disparado, o melhor jogador do Palmeiras. Até porque o Vitor Roque está no banco, né? Está retornando gradativamente. É Flaco Lopes. Na verdade, vou corrigir. O Vitor Roque voltou, se lesionou e agora vai passar por um período de recuperação após a cirurgia do seu tornozelo. Então ele é o craque absoluto do Flamengo. Do Flamengo não, do Palmeiras, só para provocar a galera que tá aqui nas nossas redes sociais.
0: Vai nessa provocação.